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4: Hoje vamos falar sobre uma nova taxa aduaneira para o comércio online, peço desculpa, fora da União Europeia. Isto mais numa ótica preventiva daquilo que nós devemos saber para que não sejamos enganados. A partir de amanhã, dia 1 de julho, todas as mercadorias que são importadas para a União Europeia vão passar a estar sujeitas aqui a uma taxa de 3 euros. Pondo fim a uma isenção que vigorava para encomendas de valor inferior a 150 euros. Esta medida é um passo importante, muito para reforçar aquilo que é a segurança dos produtos que são colocados no mercado europeu, mas também é importante alertar aqui para o facto desta nova taxa não dever traduzir-se aqui em custos adicionais ou inesperados após a conclusão da compra para nós enquanto consumidores. Portanto, até agora as importações de baixo valor beneficiavam da chamada regra de minimis, ou seja, era uma regra que foi criada numa época em que o comércio eletrónico tinha aqui uma dimensão muito inferior à atual, só que em 2025 entraram aqui na União Europeia cerca de 5,9 mil milhões de artigos de baixo valor, muitos dos quais sem controlo efetivo por parte das autoridades. Isto obviamente se traduz numa série de preocupações até a nível da segurança dos produtos e, portanto, o fim desta isenção para encomendas de preço abaixo de 150 euros procura restabelecer aqui mecanismos de fiscalização que sejam mais eficazes, mas também contribuir para que os consumidores tenham acesso a produtos mais seguros e conforme todas as regras europeias. Portanto, esta nova taxa fixa de 3 euros aplica-se por categoria de artigo em cada encomenda e deve ser suportada pelos importadores comerciais, como sejam as plataformas de comércio eletrónico, os operadores postais ou outros intermediários responsáveis pela introdução destes produtos no mercado europeu. Em nenhum caso, esta taxa pode surgir como uma cobrança inesperada ao consumidor após a compra. Portanto, é essencial garantir que esta alteração não vai lesar os direitos e interesses dos consumidores e, portanto, o preço total da compra, incluindo todos os encargos aplicáveis, deve ser apresentado de forma clara e transparente ainda antes da celebração do contrato. Portanto, ainda antes da nossa compra, devemos ter a informação de todo o valor total da compra. Qualquer tentativa de exigir o pagamento desta taxa no momento, por exemplo, da entrega, sem que haja uma informação prévia adequada, pode configurar aqui uma violação das regras de proteção dos consumidores. Portanto, os consumidores não devem suportar custos adicionais inesperados à porta de casa. Esta reforma que é implementada é clara ao atribuir esta responsabilidade pelo pagamento destes direitos aduaneiros aos importadores. Portanto, vamos continuar a acompanhar a aplicação destas novas regras, mas apelamos também a todos os que nos ouvem para que denunciem situações em que sejam exigidos pagamentos que não foram comunicados previamente ou cobrados apenas no momento da entrega da encomenda. Relembrando que aquilo que são as compras online hoje em dia, efetivamente é um fluxo muito grande, muitos deles importados fora da União Europeia, em vários aplicativos disponíveis para o efeito, e por isso é mesmo importante que enquanto consumidores tenhamos a noção de que este valor não nos será imputado a nós e não o deverá acontecer, e portanto se isso acontecer devemos denunciar. Caso seja confrontado com uma situação deste género, contactar-nos ou no município de Arganil, no atendimento mensal do espaço DECO, ou aqui nas nossas instalações na delegação centro.
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0: São 3 da manhã.
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1: Salve! É preciso prevenir para não remediar. É preciso informar para prevenir. Este é um espaço da APDC, Direito do Consumo de Portugal. A cena é realmente caricatural. Um jovem que aparentava ser aluno do ensino básico abeirou-se da gleba, moagem e padaria com estabelecimento aberto no Centro Comercial Vasco da Gama, à Expo, em Lisboa. Pediu 2 pães para a sua merenda. Rapou-lhe uma moeda de 2 euros. Recusa absoluta. E apontaram-lhe um aviso em que se diz que em pagamento só se aceita cartão. Mas eu não tenho cartão, conseguiu retorquir. Os teus pais que te arranjei um. O facto é que interrogamo-nos. Mas o Banco de Portugal, perante reclamações do estilo não age, os vistos não. E tem instrumentos legais para o fazer, os vistos sim. E por que o não faz? Porque diz que não há norma expressa com efetiva sanção para a recusa da moeda com curso legal. Se o Banco de Portugal notificar os infratores para que adequem sua conduta ao Regulamento Europeu de Introdução do Euro, que é imperativo, e se o não fizerem, o que é que pode resultar daqui? Um crime de desobediência simples, com pena de prisão. Mas porquê que não age o Banco de Portugal? Porque não quer enveredar por este sistema. Mas não haverá outro? Ah, porque tudo aquilo que consta de cartazes, letreiros e de anúncios do estilo é uma condição geral de um contrato de adesão, absolutamente proibida. E sendo assim, há norma, há sanção, tratando-se de empresas de grande dimensão, a coima é de 24 mil a 90 mil euros, mas o Banco de Portugal não age. Porquê? Porque ignora a lei? Parece que sim. O que fazer então? Exigir dos pais, aos jovens, entre outros, ou àqueles que não têm acesso a uma conta bancária, que tenham um cartão para pagar um naco de pão? Parece que não.
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0: São 5 da manhã.
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3: Hoje a Sofia vai falar-nos sobre a prótese total da anca, um tema que muito provavelmente os nossos ouvintes conhecem bem. Mas para aqueles que não conhecem, mas que podem vir a necessitar, e para quem não sabe, doutora Sofia, começaríamos mesmo por aí. O que é a prótese total da anca?
4: Da anca é a substituição da sua anca por uma artificial, explicado de uma forma muito simples. É um dispositivo médico usado para substituir a articulação da anca quando esta já não cumpre a sua função de forma adequada. Normalmente é constituída por duas partes que se articulam, que simulam a nossa própria articulação. E a cirurgia de substituição da anca, que se chama artroplastia, é uma das cirurgias mais frequentes na cirurgia ortopédica moderna. Na atualidade, em Portugal, são efetuadas cerca de 12 mil cirurgias deste género por ano.
3: Olha, um número que nem sequer imaginava, um número até bastante elevado, doutora Sofia. E o que é que pode levar à necessidade de fazer a substituição da anca?
4: As razões para esta intervenção normalmente são patologias da anca, causadoras de desgaste articular, sendo a artrose da anca o mais comum. E como consequência do desgaste articular, começa a haver dor, rigidez, ou seja, dificuldade de movimento, especialmente após estar algum tempo parado, há alguma deformidade da articulação e também, muitas vezes, a claudicação, ou seja, mancar. O principal motivo que leva os pacientes a decidir pela cirurgia, por norma, é a dor, quando esta se torna limitadora das atividades de vida diária, como calçar um sapato ou pôr uma meia, subir e descer escadas. Antes de decidir partir para esta cirurgia, deve pedir várias opiniões e não se esqueça que o momento para a cirurgia é sempre decidido por si, de acordo com o seu sofrimento e com a perda de qualidade de vida, podendo ser efetuada em qualquer idade.
3: Sofia, imaginando que o paciente decide fazer a cirurgia, deve fazer algum tipo de preparação?
4: Sim, há algumas recomendações antes da colocação da prótese da anca. E até para evitar, principalmente, que só uma ressalva, nós temos até, e hoje em dia cada vez os exames são mais acessíveis e mais prescritos, não é? Os exames médicos, E às vezes temos casos de pessoas com artroses na anca que não têm qualquer sintoma. Porquê? Porque têm uma vida muito ativa. E então, neste sentido, para prevenir, mas também para facilitar a recuperação no pós-cirúrgico, devemos praticar exercício de forma regular, desde que a dor assim o permita. Caminhar pode ser um bom exercício. Alguns pacientes toleram também muito bem a natação e a bicicleta, em que aqui a carga, o peso na articulação vai ser diminuído e então também facilita esta prática desportiva. Tentar não aumentar de peso antes da cirurgia, de preferência até se tiver excesso de peso deve perder peso. A obesidade então pode aumentar as complicações depois de qualquer cirurgia, incluindo a prótese total da anca. Se é diabético, é importante manter um adequado controlo de forma a evitar problemas de cicatrização ou infecções que são mais prevalentes nestas pessoas e de forma a diminuir o risco de infecção e de complicações, é preciso tratar e resolver totalmente feridas que possam existir antes da cirurgia. É importante que prepare também a sua casa. Isto muitas vezes é esquecido, pensamos muito no nosso próprio corpo, mas não no meio que nos rodeia. E antes da cirurgia, é importante que pense como é que vai regressar a casa para que seja o mais confortável possível. Por isso, retirar mobiliário de corredores, por exemplo, que tornem os espaços mais estreitos e as passagens, tapetes que possam estar no caminho ou fios, não é? Que às vezes temos aquelas tomadas espalhadas por casa, são sempre um risco de queda quando ainda por cima estamos debilitados. Por isso, tudo que possa tropeçar ou impedir uma passagem segura deve ser removido. Pense também nesta fase, no pré-cirúrgico, o apoio que vai necessitar após a alta, não é? Desde o transporte, do hospital para casa, até o planeamento em alguma ajuda em certas tarefas domésticas, como a alimentação e os cuidados de higiene, no início pode ser mais difícil fazer sozinho. E, idealmente, deverá iniciar em casa alguns exercícios simples de reforço muscular, que são essenciais, porque isto vai acelerar a recuperação global, melhorar a cicatrização e fortalecer os músculos que irão suportar a nova articulação. Isto também permite reduzir a fadiga e as dores musculares, uma melhora geral da sua circulação que promove uma rápida cicatrização e ajudar também a que o nível de edema, ou seja, de inchaço no pós-operatório e o associado risco de coágulos sanguíneos também seja muito reduzido.
3: Doutora, e depois da cirurgia, naturalmente que também haverá alguns cuidados, não é, que as pessoas, os pacientes devem ter?
4: Sim, no primeiro dia após a cirurgia, ainda no hospital, deve iniciar o levante, idealmente com a ajuda de um fisioterapeuta. Já poderá pôr o pé no chão e fazer alguma carga, embora apoiado com canadianas. E a fisioterapia, numa fase inicial, é muito importante e passa pela mobilização do membro operado, ou seja, começar a mexer aquele membro nas amplitudes toleradas pela própria pessoa, ensino de exercícios e posturas de relaxamento e de alívio de dor, o ensino ou treino de marcha com as canadianas, ou seja, vai fazer carga na perna operada segundo as indicações do ortopedista, está bem? Vai poder fazer algum peso naquela perna, mas não totalmente, numa fase inicial, e o ensino, treino também de marcha nas escadas, não é? Porque a maioria das nossas habitações, e até para chegarmos às vezes a uma consulta, temos também escadas para ultrapassar e é um obstáculo que deve ser aprendido a ultrapassar. Ensina-se também os exercícios que deve fazer em casa, de fortalecimento e aumento da mobilidade, e são ainda dadas as indicações e os cuidados a ter nas atividades de vida diária, ou seja, na sua higiene, nas suas rotinas, etc. O esclarecimento de dúvidas e ou de quem o irá ajudar no regresso a casa também é uma parte muito importante, por isso não se esqueça de colocar todas as suas dúvidas aos profissionais de saúde que o acompanham.
3: É verdade, isso é muito importante. Doutora, e por fim, uma vez em casa, qual o tempo esperado até a pessoa estar recuperada?
4: Então, a recuperação total deverá ocorrer em cerca de, média, cerca de 3 meses, podendo em alguns casos demorar até meio ano. Ou seja, como veem, é uma recuperação ainda longa e deve ser encarada com seriedade, pois os pacientes que cumprem as indicações médicas e do seu fisioterapeuta normalmente recuperam em 3 meses. Podendo, após 3 meses, recuperar uma prática desportiva e lúdica, ou seja, voltar à bicicleta, fazer elítica, piscina, caminhada, a sua agricultura, dançar, etc. E também aqui poderá, quem ainda estiver na vida ativa, recuperar e reiniciar a sua atividade laboral, se tudo correr bem. E se tudo correr conforme esperado, no final da reabilitação vai inicialmente sentir algo estranho, pelo menos é a descrição, um ligeiro desconforto, mas na verdade não se esqueçam, tem uma peça nova no seu corpo, não é? E é normal que precise de tempo para se habituar, mas passada esta sensação de estranheza, parece que houve quase um milagre. Pode retomar a sua vida com muito mais qualidade, ainda que não possa voltar a agachar-se completamente no chão. Colocar de cócoras não é aconselhável na maioria dos casos, mas isso será um pequeno prejuízo quando comparado com todos os outros benefícios.
3: É verdade, doutora Sofia. Os benefícios são em elevado número, não é? Quando comparado com os prejuízos, são muito melhores.
4: Sim, normalmente as pessoas quando vão para a cirurgia é porque estão numa situação já muito precária, não é? De muita dor, de muita limitação da sua vida. E apesar de pronto, 3 meses a meio ano ser bastante tempo para recuperar e envolve o pós-cirúrgico, é bastante doloroso, não quero enganar ninguém, mas normalmente o feedback no pós-reabilitação, quando tudo isto passou, é que vale a pena, não é? Se pensarmos ainda assim meio ano na nossa vida, em 10, 20 anos de qualidade de vida, é muito bom, não é?
3: É mesmo, doutora Sofia. Querida Sofia, para finalizar, é sempre bom recordar onde se encontra e depois também, se quiser falar-nos sobre as suas aulas de Pilates, às vezes no verão também costumava dar algumas aulas no exterior, não sei se este ano também vai acontecer isso, o que quiser ainda dizer para concluir.
4: Sim, então, nós tenho um gabinete situado na Rua Comendador Saul Brandão, ali perto do Continente e do Pão Quente. Temos também aulas de Pilates semanalmente durante o ano, que são lecionadas na Condensa das Canas e necessita de inscrição prévia, mas a primeira aula é gratuita e sem compromisso. E através de contactos, podem entrar em contacto connosco através do e-mail, que é sofiafonsecafisio@gmail, também nas redes sociais, não é? Através do Instagram e do Facebook. Temos também WhatsApp e telefone pelo 924478462. Em relação a essas aulas no exterior, o ano passado eu não as realizei, estou cá faz 9 anos e o ano passado foi o único ano que não tivemos esse evento porque eu tive um problema de saúde grave e não estava capaz de o fazer, mas este ano retomamos, vamos ter uma aula de Pilates dia 18 de julho e vamos ter uma aula de yoga na semana seguinte, ou seja, são ambos que é dia 25, ou seja, dia 18 de julho às 9 da manhã na Praia Fluvial da Cascalheira Pilates e dia 25 de julho também às 9 da manhã será yoga. Estas aulas são gratuitas, não é preciso inscrição. Basta aparecer, trazer uma toalha de praia e juntar-se a nós. Vamos estar a pedir donativos para o APPACDM de Erganil, mas não é obrigatório contribuir. Contribui se quiser e com o que quiser, obviamente.
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0: São 7 da manhã. 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
1: No âmbito da iniciativa Noites de Verão, promovida pelo município de Arganil até dia 28 de agosto, no próximo sábado, dia 8 do corrente mês, vai realizar-se o Arganil Summer Fest no Parque Verde do Subpasso, em Arganil, entre as 19 horas e as 4 da manhã. Haverá música, boa comida, photoboot 360 graus, num evento que tem entrada gratuita. Refira-se que vão animar a tarde e a noite o DJ Phil Capa, Bruno Pato Acústico, Revival Night, DJs Ruben e José Nunes e o DJ Macongo. Note-se que esta é uma iniciativa organizada pelas associações juvenis do Conselho de Arganil, em parceria com o município. O município de Penacova investiu 465 mil euros em dois novos autocarros. Dois novos autocarros vieram assim renovar a frota da autarquia, um elétrico e outro a diesel. As duas viaturas foram apresentadas no dia do município e transportaram a comitiva oficial na inauguração da estrada municipal Paradela São Mamed. O autocarro elétrico foi testado durante as festas do município, ligando os parques de estacionamento periféricos ao Largo Alberto Leitão. O autocarro, com capacidade para 20 passageiros, foi escolhido pelas dimensões reduzidas que permitem circular nas ruas do centro histórico. Já a viatura elétrica faz parte do Mobi Suave, um projeto a implementar em breve, cujo objetivo é facilitar a mobilidade e o estacionamento em Penacova. O município de Ceia assinou recentemente o contrato de financiamento para a reabilitação do CM 1125, troço que liga o Sabugueiro à Estrada Nacional 232, entre Gouveia e Manteigas, na zona da Ponte de Cabaços, uma das primeiras intervenções previstas no âmbito do plano de revitalização do Parque Natural da Serra da Estrela. A empreitada contempla a reabilitação e a melhoria das condições de segurança da Estrada Verde do Parque Natural da Serra da Estrela, uma infraestrutura de grande importância para a mobilidade, valorização do território e acesso a uma das zonas mais emblemáticas da Serra da Estrela. De acordo com a Câmara Municipal de Ceia, o projeto beneficia de uma comparticipação do Estado no valor de 500 mil euros ao abrigo do Plano de Revitalização da Serra da Estrela, criado pelo Governo para responder aos impactos provocados pelos incêndios de 2022. O investimento global da intervenção ascende a 1.247.313,12 euros, acrescido de IVA, sendo o remanescente suportado pelo município.
0: O estado do tempo nas próximas 24 horas.
1: Céu pouco nublado ou limpo, apresentando períodos de mais nebulosidade no litoral a norte do Cabo Raso até meio da manhã e para o final do dia. Vento fraco a moderado, soprando por vezes forte até 40 km/h nas terras altas do centro e sul a partir do meio da tarde. Possibilidade de formação de neblina ou nevoeiro matinal em alguns locais do litoral a norte do Cabo Raso. São estas as previsões do tempo para esta sexta-feira. 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
1: Olá, queridos amiguinhos, são efetivamente 8 da manhã, por isso sejam muito bem-vindos ao programa Amanhecer, um programa da nossa Lourdes Gonçalves, mas hoje conduzido por mim e Isabel Duarte. À hora certa, como é hábito, vamos saber o que se passa no país e no mundo através do nosso simultâneo com a Antena 1.
2: Sexta-feira, 7 de agosto, Eduarda, tragédia numa escola da Tailândia.
3: Arrepiante o que se passou esta manhã numa escola nos arredores de Bangkok. Um jovem matou vários professores e alunos depois de ter morto os avós em casa. 8 vítimas mortais em mais um ataque armado a uma escola. Atingiu o vermelho a confiança em Luís Neves, avisa o Partido Socialista. Está na hora do Primeiro-Ministro tomar decisões, reclama Eurico Brilhante Dias. Vamos ouvir as declarações dele neste jornal. Na escola secundária Avelar Brutero, em Coimbra, já está a repórter Diana Caveiro. No dia em que são publicadas as notas da segunda fase dos exames nacionais, a olhar para os placards de informação.
2: Agora estão 18 graus em Coimbra, 20 no Porto, 21 em Ponta Delgada e também em Lisboa. Funchal 24, Faro 25 graus. Edição de Eduardo Maia.
3: Já não tem créditos, avisa o PS. Luís Neves já gastou os créditos todos. Os socialistas querem que Luís Montenegro ponha ordem no governo. Está na hora, afirma Eurico Brilhante Dias, esta manhã em declarações à Lusa, está na hora do Primeiro-Ministro tomar decisões.
4: São desenvolvimentos com especial gravidade. O assunto em torno do Sr. Ministro da Administração Interna atingiu o limite do admissível no quadro do normal funcionamento das instituições. Já chegámos ao momento, já temos o Governo a investigar o Governo, a Ministra da Justiça a promover o inquérito das atividades de um seu colega de Governo. O Sr. Primeiro-Ministro, há que dizê-lo, é o responsável exclusivo, único pela composição do Governo. Este é o momento do Sr. Primeiro-Ministro assumir as suas responsabilidades, colocar ordem no Governo e assumir todas as decisões que tiver que assumir. Mais uma vez exortamos o Sr. Primeiro-Ministro a pôr ordem no Governo e a defender o respeito pelas instituições, que é aquilo que neste momento está em causa.
3: A posição dos socialistas surge depois de ter sido noticiado ontem que Luís Neves vai ser julgado pelo Tribunal de Contas por causa de infrações financeiras que foram encontradas numa auditoria feita às contas da Polícia Judiciária há 3 anos. E a Ministra da Justiça ordenou também uma auditoria à Polícia Judiciária e uma avaliação interna para o período em que a Polícia foi gerida pelo atual Ministro da Administração Interna. Esta avaliação ordenada pela Ministra da Justiça pretende esclarecer as notícias recentes sobre a conduta e também sobre algumas decisões de Luís Neves, como o caso do atrelado da droga que foi colocado na empresa Constru Barcelos. O Presidente da República já disse 2 vezes que espera resultados rápidos das investigações que estão em curso para que o Estado de Direito e a democracia sejam preservados. A posição do PS vai no mesmo sentido, está em causa preservar as instituições. O dirigente socialista Eurico Brilhante Dias coloca a responsabilidade toda no Primeiro-Ministro. Ele tem que atuar.
4: O Partido Socialista não tem por norma pedir admissão de membros do Governo. Mesmo no caso do Ministro Fernando Alexandre, que é evidente que por negligência política e incompetência criou uma autêntica barafunda na questão dos exames, salvaguardamos sempre que essa é uma decisão do Primeiro-Ministro e do próprio. Neste caso, dizemos mais, é naturalmente também uma decisão do próprio, mas é acima de tudo uma questão de respeito pelas instituições, de respeito pela Polícia Judiciária, neste caso, garantindo que há um normal funcionamento das instituições.
3: A reação do Partido Socialista às últimas notícias em volta de Luís Neves. O Chega já tinha renovado ontem também a exigência de demissão do Ministro da Administração Interna e a importância de se avançar com uma comissão parlamentar de inquérito aos mandatos de Luís Neves à frente da Polícia Judiciária. Bom dia, Bruno Ferreira da Costa, politólogo da Universidade da Beira Interior. O Primeiro-Ministro ainda tem mais corda para esticar nas polémicas e nas suspeitas que se avolumam em volta de Luís Neves, ou já esticou a corda toda?
5: Muito bom dia, Eduardo, e a todo o auditório. De facto, me parece-me que o cerco a Luís Neves está completamente fechado, ou seja, tem muita margem para o atual Ministro da Administração Interna não ter outra saída que não seja a demissão. Porque, de facto, há aqui uma sucessão de casos, de esclarecimentos não dados, de envolvimento em polémicas, e dá-se o caso de nós termos não só uma investigação europeia à Polícia Judiciária e a todo o envolvimento de utilização de fundos comunitários, como ter também agora o próprio governo a controlar-se a si, com a Ministra da Justiça, a ordenar uma investigação. Portanto, são muitos casos envolvendo Luís Neves e a isto adiciona-se o facto do próprio Ministro, na conferência de imprensa que deu, depois de várias semanas num silêncio quase absoluto, não ter conseguido esclarecer, nomeadamente na segunda parte dessa sessão, todos estes casos. Portanto, parece-me que Luís Montenegro não tem
3: aqui muita
5: margem.
3: A conferência de imprensa do Ministro da Administração Interna.
5: Precisamente. E nomeadamente na parte de perguntas e respostas à imprensa presente, não conseguiu esclarecer, pareceu de facto muito nervoso depois de uma parte inicial preparada, certamente muito mais confiante. Portanto, isto não dá muita margem a Luís Montenegro, pese embora Luís Neves tenha sido apresentado como uma solução quase consensual para uma área ministerial muito complexa e que tem tido um lastro de quase dizimar os seus titulares. E o que é certo é que, meses depois desta tomada de posse, Luís Neves está numa situação muito frágil e neste momento a fragilizar o próprio governo, e estas recentes declarações de Eurico Brilhante Dias demonstram que se calhar aquela defesa do Bloco Central, do arco da governabilidade PSD-PS a Luís Neves, começa a cair e, portanto, isto vai certamente isolar ainda mais o Ministro da Administração Interna e obrigar Luís Montenegro a uma decisão.
3: Tudo é uma nuvem ainda, Bruno Ferreira da Costa, nesta altura. Há investigações, há auditorias em curso, há suspeitas nas notícias e há também, claro, a presunção de inocência que Luís Neves tem direito. António José Seguro já apelou duas vezes para que o pó assente depressa e que haja resultados nas investigações. É uma pressão acrescida para o Governo?
5: Sem dúvida que é uma pressão acrescida, até pelo facto de nós compreendermos que a posição de António José Seguro é de uma elevada institucionalidade, ou seja, não tem por hábito e não terá por hábito estas declarações públicas de pressão ou de sinalizar algum descontentamento em relação ao Governo. Fê-lo em relação ao Ministro da Educação, fê-lo agora em relação a Luís Neves, mas em relação a Luís Neves, pedindo inclusivamente que todas as investigações pudessem ser céleres o suficiente para esclarecer todas as dúvidas em torno deste envolvimento. O que é certo é que este caso não irá desaparecer, ou seja, dia após dia nós vamos obtendo novas informações, temos inclusivamente entrevistas do empreiteiro João de Carvalho, ou seja, estamos num cenário quase real do ponto de vista daquilo que é o respeito pelas instituições e a defesa do prestígio da Polícia Judiciária. E se a isto adicionarmos um início de setembro com a provável comissão de inquérito, caso ela não seja retirada, vamos ter aqui o Ministro a arder em lume brando e o Governo, por arrasto também, a ser envolvido num desgaste muito acentuado.
3: Obrigada, Bruno Ferreira da Costa, obrigada pela análise, politólogo da Universidade da Beira e Interior. Bom, isso pode ser um sinal também do aprofundamento da crise à volta do Ministro da Administração Interna. A notícia está hoje já também das controvérsias à volta do Ministro da Administração Interna. Luís Neves está hoje também já na France Press. Espera-se que as escolas comecem a fixar esta manhã as notas dos exames nacionais do ensino secundário, feitos na segunda fase. Está prevista para esta sexta-feira também a publicação dos exames que foram feitos na primeira fase e que tiveram de ser reapreciados. Os resultados destas provas revistas só começam a chegar às escolas hoje, devem ser publicadas durante a tarde. Diana Carvalho, estás na escola secundária Avelar Brutero, em Coimbra. Como é que se está aí a viver este dia, que traz sempre uma grande ansiedade, quer para quem é responsável por tratar dos resultados, como também uma grande pressão para quem está à espera deles?
0: Está a viver-se com algum...
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Ora, este genérico do amanhecer é mesmo muito, muito giro. Para quem não me ouviu antes das 8, olá a todos, muito bom dia. Sejam bem-vindos a mais uma edição do programa Amanhecer, desta sexta-feira, 7 de agosto, um programa da responsabilidade de Lourdes Gonçalves, hoje conduzido por mim e Isabel Duarte. Vamos aproveitar desde já para saudar alguns dos nossos amigos que já assinalaram aqui através do telemóvel a sua presença. Deixamos um beijinho com votos de bom dia para José Trindade, em Figueiró da Granja, que está aqui também a dar-nos os bons dias da mesma forma. E temos Maria do Patrocínio, que às 7h15 da manhã nos dizia o seguinte. Bom dia e bom programa, amiga Isabel. Ora, a nossa patrocínio está sempre atenta, já sabia que era eu, hein? Sim, senhora. E diz-nos, hoje vamos embora de Itália, só temos 2.100 quilómetros até Portugal. Coisinha pouca, é verdade, o que é que são 2.100 quilómetros? É verdade. E quero deixar um grande beijinho de parabéns para o nosso amigo Rui Fontelas, portanto o artista Rui Fontelas, que hoje está a celebrar mais um aniversário. E claro, deixa beijinhos e abraços para todos nós. Querida patrocínio, beijinho para si e para o Sr. Vítor, com votos de que façam uma boa viagem de regresso aqui ao nosso país. Ora, o nosso amiguinho António Pereira, em Gatões. Olá, Sr. António, bom dia. Já não falamos há algum tempo. Também nos diz, bom dia, menina Isabel, aqui em Gatões, já se está a ouvir a Rádio Clube de Erganil. Ó, Sr. António, ponha aí o pessoal todo a ouvir a Rádio Clube de Erganil, a aldeia toda. Beijinhos, bom dia. E agora deixamos ainda os bons dias para os amigos que, entretanto, já deram um toque para o nosso número 960-311-247. Um beijinho com votos e uma boa sexta-feira para Fátima Gonçalves, para Celestino Bernardo, para o nosso querido e estimado amigo António Albuquerque, para Olga Cristino, para Avelino Pinheiro, cá temos António Pereira, Ercília Gonçalves, Leonildo Lopes, Alzira Silva, Sérgio Ascensão e António Fernandes. E muitos mais virão, com certeza. A música é alegria para o dia começar. E agora, fofitos e fofitas, vamos saber quem é que hoje, dia 7 de agosto, se encontra de parabéns. E hoje de parabéns temos, de aniversário de casamento, António Magalhães e Lucinda Jesus Ferreira, residentes em Rio de Moinhos. O senhor António é o sócio 869. Um grande beijinho, muitos parabéns. Aniversário feliz. Muitos parabéns também para o casal Maria Conceição Mendes Moura Cruz, a nossa querida Sonzinha, e Guilherme Cruz, residentes em São Romão. A Sonzinha é sócia 932. Um beijinho grande também para o casal, com votos de um dia de aniversário de casamento muito, muito, muito feliz. Temos ainda em França, mas oriundos de Ceia, Fernando Santos Freire e Graciete Freire, de parabéns. O Fernando é o sócio 2261 e a Graciete a sócia 2262. Ainda de parabéns de casamento, Ernesto Paes Rodrigues e esposa, residentes em Adissa Tondela. O Ernesto é o sócio 1626. E parabéns também para três amigos que hoje celebram o seu aniversário de nascimento. Aniversário, feliz aniversário, parabéns para você. Feliz
João Pedro Casimiro Vicente, que ainda anteontem esteve aqui na nossa rádio a efetuar o pagamento da sua cota. Ele que reside em Malhada, Colmial, no Conselho de Góis, é o sócio 1244. João Pedro, um beijinho para si. Julgo que disse que hoje faz 53 anos. Ainda é um rapaz bastante jovem. Provavelmente será um dia de trabalho. Ainda assim, João Pedro, que seja um dia feliz. Um beijinho. Desejamos toda a felicidade. Parabéns também para mais um amigo que temos o prazer de conhecer pessoalmente. Manuel da Silva Fernandes, em Anceris. Padrinho 236 da nossa rádio e também sócio da nossa rádio. Por acaso não tem aqui o número de sócio, mas é sócio e padrinho da nossa rádio. Muitos parabéns, professor Manuel Fernandes, um beijinho para si. Feliz aniversário, parabéns. E temos ainda de parabéns Maria Helena Almeida Guerra, em Ribolhos, Castro Daire, que é a madrinha 253. Uma senhora com quem já não falamos há muito, muito tempo, mas que recordo com muita saudade, porque, de facto, já não ouço há tempo. E a Dona Helena é um ser humano fantástico, uma querida. Dona Helena, espero que esteja à escuta, beijinho muito grande e, claro, que seja um dia de aniversário muito feliz, junto de todas as pessoas que lhes são mais queridas. E vamos à prendinha musical, e já que, segundo a nossa patrocínio, o artista Rui Fontelas hoje se encontra de parabéns, então nada mais justo que a prendinha musical seja a seu cargo. Portanto, vamos escutá-lo. Rui Fontelas com parabéns e aguardamos, após os parabéns, a chegada de Susana Carvalho, a menina do pensamento, para nos deixar o pensamento do dia desta sexta-feira, 7 de agosto.

0: ti. Parabéns para si, querido aniversariante do dia. Aguardamos a chegada de Susana Carvalho. Vamos ver se entretanto chega. Enquanto isso não acontece, saudamos Manuel Borges Filipe e Teresa Martins, no Barreiro, Vila Nova do Ceira. Também nos acompanha desde Tondela, Soraya Ribeiro, que está aqui a dizer-nos que hoje o seu sobrinho Afonso faz 8 aninhos. Soraya, então mais logo, envia SMS para o programa Peça que Toca, entre as 18 e as 20, que a colega terá todo gosto em passar-lhe um tema de parabéns. Mas para já fica um grande, grande, grande beijinho da nossa parte e da parte, naturalmente, da sua tia Soraya Ribeiro para o Afonso, que celebra o seu 8º aniversário. Portanto, olha, este temazinho do Rui Fontelas já foi também para o Afonso. Isto porque este não é o programa Discos Pedidos, não é? Não podemos estar assim a passar músicas e a dedicar de forma indiscriminada às pessoas. É isso que fazemos no programa Peça que Toca, de segunda a sexta, entre as 18 e as 20 horas. E estava efetivamente aqui a aguardar a chegada da nossa Susana Carvalho, mas parece que não vai acontecer, como se costuma dizer em tom de brincadeira. Por isso vou só deixar um beijinho à nossa estimada artista Fernanda Pinto e ao seu marido, que adora a bela da desgarrada, o senhor Manuel Pinto, e um beijinho também para a nossa colaboradora Arminda Silva, que está sempre na nossa sintonia. Ontem ligou-nos, ia a caminho de Tondela e agora a dar o toquezinho, muito provavelmente estará a caminho de Erganil, não é, Arminda? Provavelmente será isso. Votos de bom regresso, boa viagem, Arminda, um beijinho também para si. Ora, e como não nos chega a nossa Susana, vamos atualizar os nossos compromissos comerciais. Depois vamos reabrir com Fernando Correia Marques e um tema aqui escolhido pelo computador, que já é antigo, mas pelo título é capaz de ser um tema bonito. Vamos escutá-lo. Casa com um jardim de rosas. É verdade. A seguir, antes das 9, tempo ainda para consultarmos o site do IPMA, para saber que tempo teremos nos próximos dias, e depois também para consultarmos e partilhar convosco as principais notícias dos jornais de hoje, desta sexta-feira, e também dos semanários. Por agora, vamos à publicidade e não saia daí. Beijinhos grandes e até já!
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0: Fernando Correia Marques e esta Casa com Jardim. Estamos de volta e agora, como eu tinha dito há pouco, vamos consultar o site do IPMA para saber que tempo teremos. Já sabe, não é? Não é muito comum ver chuva no mês de agosto. Não é muito comum agora, já não se sabe muito bem, não é? Porque está tudo muito alterado. Mas não tem sido muito comum e até ao dia 15 também não se prevê precipitação. O que vai acontecer é um aumento da temperatura, mas não assim tão intenso e tão substancial como já aconteceu aqui há algum tempo. Então é assim, para hoje a máxima vai chegar aos 32 graus, amanhã também. Depois de domingo a terça-feira, aqui para Arganil, a temperatura máxima será de 31 graus, para quarta-feira 33 e depois vai subir um bocadinho. Assim sendo, para quinta e sexta-feira, respectivamente, os dias 13 e 14 de agosto, teremos 34 graus em Arganil e para sábado, dia 15, 35 graus. E depois de vos deixar-vos aqui a previsão no que concerne ao estado do tempo, vamos também partilhar convosco as notícias através dos jornais do dia. Começamos pelos jornais nacionais, Correio da Manhã. Montenegro falha promessa das férias. Líder parlamentar do PSD acompanha chefe do governo. O CM apanha o primeiro-ministro na praia do Algarve com família e amigos. É o que diz aqui a primeira página do Correio da Manhã, que também fala sobre o desporto. Benfica 6, Hearts 1, noite de gala europeia. Ainda no CM, julgado pelo Tribunal de Contas, Luís Neves na mira de auditoria à Judiciária. Um traficante saltou da varanda para fugir à PJ e ficou em estado grave. Em Lisboa, mata colega de casa com facadas e espera pela PSP. Na educação, segunda fase de exames, governo garante a fixação de notas. E ainda, eletricidade, horas mais baratas da luz vão mudar no próximo ano. Relativamente ao Jornal de Notícias, só um terço dos apoios para comprar fogões e cilindros vai para os mais pobres. A maioria dos beneficiários do ILAR é da classe média. O programa foi criado para combater a pobreza energética e distribuiu 66 milhões de euros. Paixão Europeia, Águias aplicam meia dúzia e estão com os dois pés no play-off. Arsenalistas ganham vantagem com golo de Ricardo Horta. Jovem suspeito de usar carro da família para roubar barras de ouro em Gondomar. Ainda no JN, no Douro, produtores temem catástrofe por não terem quem compre uvas. Inspeção, Luís Neves enfrenta auditoria pedida pela Ministra da Justiça e ainda detenção. Al Capone de Leiria vendia remédios falsos no Brasil.
1: Onde foste? 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
0: Passamos para o Público, que nos diz que em 2025 morreram quase tantas pessoas na estrada como há 10 anos. Portugal quase não conseguiu reduzir as mortes por sinistralidade rodoviária na última década. Em 2015 morreram 593 pessoas e em 2025 foram 589. uma descida de 0,7% numa década. O Público hoje também tem um grande destaque de Carlos Paião. Carlos Paião, um filme que ajuda a seguir o rastro do cometa. Três ondas de calor fizeram 680 mortes a mais em Portugal, diz também o Público. Importações de gás russo sobem para 8% do total nacional. E em Campo Maior, é ano de as ruas ficarem revestidas de flores e de papel. Quanto ao Diário de Notícias, seguro em Belém, 6 meses depois da eleição, a prudência começa a aparecer. Ausência questiona o Diário de Notícias na sua edição de hoje. O DN tem ainda uma reportagem, o corredor e a cela de espera, quando a fronteira não abre no aeroporto de Lisboa. Portugal está a produzir muito mais vinho do que o mercado quer. Ainda, Luís Neves, pressão aumenta com a auditoria APJ ordenada por Rita Judice e processo no Tribunal de Contas. Orçamento, despesa com complemento solidário. Ora, peço desculpa, a página fugiu. Dizia eu, orçamento, despesa com complemento solidário para idosos desacelera e número de beneficiários também. Na saúde, centros privados de exames querem lei de bases alterada e estatuto adequado ao setor. Nos Estados Unidos, Trump aponta para X e este para o seu vice sobre falta de munições. Vamos também partilhar convosco as revistas Visão e Sábado, que já se encontram nas bancas desde ontem, desde a passada quinta-feira. A Visão destaca também o filme sobre Carlos Paião. Carlos Paião, viver de novo em playback. Tem uma entrevista a José Luís Carneiro e destaca uma das suas declarações. Sim, ao orçamento depende da revisão constitucional. Tem ainda um dossiê especial sobre a resistência do país rural. A construção da maior mina de lítio a céu aberto da Europa põe em risco uma região classificada como Património Agrícola Mundial. O que se pode perder em nome do progresso? Questiona a Visão. Já Sábado destaca a ponte 25 de Abril. Vista da ponte a partir do topo de um pilar durante a colocação do tabuleiro. 60 anos da ponte que mudou o país. Salazar votou contra a construção, mas fê-la arma de propaganda do regime. Emblema de uma época e feito épico de engenharia, também fez 12 mil desalojados. Ainda na Sábado, Costa Terra. Entramos no condomínio que se diz privado e barra o acesso em Melides. Luís Neves, como ministro, geriu a crise e levou jornalistas ao gabinete. Ora, e vamos ver se já temos o Expresso disponível. Temos, sim, senhor, e o Expresso diz-nos que um em cada três membros do governo declarou ter empresas. Dos 60 ministros e secretários de Estado que fazem parte do Executivo, 18 informaram ter participações diretas ou indiretas em empresas. Dados da entidade da transparência foram finalmente divulgados. Ainda em destaque no Expresso, o grupo do Leão, segredos e restauro de um quadro fundamental da arte portuguesa. Quanto ao jornal Sol, Amigo de Neves também fez obras na casa do diretor financeiro da PJ. Álvaro Pires garante que João dos Santos Carvalho não fez qualquer obra na sua residência na Margem Sul. Mas o Sol tem várias fontes e testemunhas que provam o contrário. E Álvaro Pinto não explica por que razão uma carrinha da Construr Barcelos esteve semanas estacionadas à porta da sua casa. Ainda em destaque no Jornal Sol, Portugal já é o país da Europa, esta é uma notícia bem triste, com a maior área ardida. Bombeiros falham o combate aos fogos. Proteção Civil acumula erros no combate a incêndios. A denúncia é de 12 peritos nomeados pela Assembleia da República. O Ministério da Administração Interna diz que há melhorias no sistema. Ainda em grande destaque no Jornal Sol, governo não vai interferir na auditoria das finanças às contas da RTP. E vamos agora também consultar as manchetes dos jornais regionais disponíveis. O Diário de Coimbra destaca a Expo FACIC, que garante primeira enchente com o Escalema. Também nos diz que julho foi um mês para esquecer no turismo. Agosto começa a dar alguns sinais de melhoria, mas o número de turistas tem estado longe do esperado. São pedidos mais eventos, como a Supertaça, para chamar os visitantes. Góis vai estar em festa com solidariedade e, de facto, hoje há um concerto solidário em Góis, protagonizado por Tony Carreira, cujas receitas angariadas irão reverter na íntegra para a Associação Sara Carreira. Ainda no Diário de Coimbra, a Auditoria Interna à PJ analisará todo o mandato de Luís Neves. Quanto ao Diário de Leiria, Universidade desenvolve drone para missões humanitárias e São Jacinto pede um futuro melhor. Relativamente ao Diário de Leiria, acabou-se com uma injustiça com este território. Quem o diz é Carlos Rabadão, que dá a primeira entrevista enquanto reitor da Universidade de Leiria. E são estas as primeiras páginas dos jornais nacionais e também os jornais locais que se encontram disponíveis. Queridos amiguinhos, ficamos por aqui, vamos finalizar com um tema dos Marinheiros de Ovar, o tango, e aliás este tema é pequenino, não chega a 3 minutos, mas provavelmente será mesmo para fechar, porque ainda vou aqui deixar alguns beijinhos, só um. Só temos o priminho que ainda não tinha chegado, mas ainda está a tempo, querido priminho. Ramiro Duarte de Jesus, que nos deu um toquezinho e que nos acompanha desde Moimenta de Maceiradão. Depois das 9 teremos as notícias do âmbito local e regional, a seguir o compacto da semana de Carlos Cabrita e depois irei aproveitar a próxima hora para divulgar algumas festas que temos aqui para divulgar, festas pagas e que não foram divulgadas na passada quarta-feira em virtude de se ter realizado a reunião de Câmara e depois não pudemos estar aqui às 11. Por isso vamos compensar também essa horinha e vamos divulgar as festas que aqui temos e algumas até decorrem precisamente este fim de semana e iniciam precisamente hoje. Iremos aproveitar a hora para esse efeito, mas posteriormente à hora de almoço. Hoje no Arte e Sabores, conduzido por Lourdes Gonçalves, a nossa querida Lourdinhas, já atenderemos algumas chamadas. Deixar mais um beijinho para a nossa estrelinha em avô, José Gonçalves Antunes, e para João Engenheiro, em Carvalhal de Mansores, sempre com votos de rápidas melhoras. Concluímos com este belo tango, a cargo dos marinheiros de Ovar. Daqui a pouco estarei de volta, regresso comigo.

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1: O município de Góis já tem disponíveis os primeiros kits do projeto Acolher em Comunidade, uma iniciativa destinada a assinalar a chegada de novos bebés ao concelho. As famílias podem assim, a partir de agora, efetuar a respectiva manifestação de interesse para beneficiarem desta medida. O processo de candidatura é realizado mediante o preenchimento de uma ficha de inscrição disponível em formato papel na Biblioteca Municipal de Góis António Francisco Barata e em formato digital através de um formulário eletrónico. Após a submissão, os requerentes serão contactados. O projeto Acolher em Comunidade, de acordo com a Câmara Municipal de Góis, insere-se na Estratégia Municipal de Promoção da Natalidade e de Valorização das Famílias, constituindo um gesto simbólico de boas-vindas aos novos elementos da comunidade. A iniciativa pretende simultaneamente reforçar os laços de proximidade entre o município e os munícipes. Refira-se que estes kits incluem peças produzidas no âmbito do Clube da Malha e dos Lavores, resultado do trabalho desenvolvido pelos participantes ao longo dos últimos meses. A iniciativa alia assim a valorização dos saberes tradicionais ao envolvimento da comunidade em ações de solidariedade e entre ajuda. Carregalo do Sal vai receber nos dias 13 e 14 de outubro o IA Camp, um encontro nacional dedicado à aplicação da inteligência artificial na administração pública. Promovido pelo Observatório das Autarquias Locais, em parceria com o município, o evento vai reunir autarcas, dirigentes, técnicos e especialistas para debater os desafios, oportunidades e impactos da inteligência artificial nos serviços públicos. Durante os 2 dias, serão partilhados casos práticos, experiências reais, modelos de implementação e abordagens éticas para uma adoção responsável da inteligência artificial, contribuindo para uma administração pública mais inovadora, eficiente e centrada nas pessoas. Refira-se que as pré-inscrições já estão abertas, sendo a participação gratuita. O município de Vila Nova de Poiares reforçou recentemente o seu parque de máquinas com a aquisição de 2 novas máquinas giratórias, num investimento global de cerca de 220 mil euros, dando o primeiro passo na estratégia de modernização dos equipamentos municipais e de valorização dos serviços operacionais. A nova frota, de acordo com a autarquia, integra uma máquina giratória de grande porte, equipada com destroçador florestal, e uma mini giratória, equipamentos que vão permitir uma resposta mais eficaz, célere e versátil às necessidades do concelho, quer a nível da manutenção da rede viária e dos espaços públicos, quer nas intervenções de limpeza, gestão de combustíveis, proteção da floresta e apoio às diversas obras municipais.
0: O estado do tempo nas próximas 24 horas.
1: Céu pouco nublado ao limpo, apresentando períodos de mais nebulosidade no litoral a norte do Cabo Raso até meio da manhã e para o final do dia. Vento fraco a moderado, soprando por vezes forte até 40 km/h nas terras altas do centro e sul a partir do meio da tarde. Possibilidade de formação de neblina ou nevoeiro matinal em alguns locais do litoral a norte do Cabo Raso. São estas as previsões do tempo para esta sexta-feira. 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

0: E se compararmos a nossa mente com o mais belo teatro, onde se encontra a maioria das pessoas, no palco a dirigir a peça ou na plateia, sendo espectador passivo dos seus próprios conflitos, perdas e culpas. Ser ator principal no palco da nossa vida não significa não falhar ou não chorar. Significa refazer caminhos, reconhecer erros e aprender a deixar de ser prisioneiro dos nossos pensamentos e emoções. A forma como gerimos as nossas emoções determina como vamos reagir às situações adversas. Não é uma questão de dominar os pensamentos, mas de soltá-los. Não ocupe espaço interno com pesos desnecessários. É preciso avaliar o que anda a carregar dentro da sua cabeça. O excesso de bagagem traz cansaço e tira-nos a força e motivação para seguir em frente. Elimine tudo o que lhe faz mal. A vida é uma viagem que não permite o excesso de bagagem. Carrega consigo apenas o que é bom. Bons pensamentos são sempre bons companheiros. Pense nisto e seja feliz. Por vezes, sentimos que algo não está bem em nós. Sentimos uma vontade irresistível de reclamar, de sentir raiva de algo, de falar mal de alguém ou do passado, de relembrar alguma coisa ou uma situação desagradável. Quando lhe ocorrer estes pensamentos, simplesmente tenha a consciência e perceba que são apenas as emoções negativas que foram muito tempo reprimidas dentro de si, que estão a falar e a tentar sobreviver. As emoções ficam latentes, à espreita, aguardando uma oportunidade para se alimentarem. As situações externas, outras pessoas, por vezes são um gatilho que acabam por acordar essa negatividade que estava há muito tempo adormecida em nós. Pense nisto e seja feliz. Entupimos-nos de coisas para usar, comprar, que muitas vezes nem sabemos porque estamos a fazer. Não importa se excede o orçamento, mas fazemos. Depois, mergulhamos no mar de angústias para sanar problemas que não precisavam de existir. Sem nos apercebermos, tornamos-nos escravos das nossas próprias ações, dos nossos próprios pensamentos, impondo-nos escravidões de medos, de consumos desmedidos, de perfeições, do nosso ego, de servilismo às ideias que não são as nossas, e assim nos chicoteamos com cobranças, sentimentos de incapacidade, culpas e frustrações. Se não tivermos o domínio de nós mesmos, de agir e pensar dentro do que nos traz equilíbrio, não nos deixando levar pelas cobranças e aparências, estamos sempre a enganar-nos, tendo a ideia que somos livres. Pense nisto e seja feliz. As pessoas fortes emocionalmente, que conseguem ultrapassar os seus problemas, não nasceram assim. O que significa que tiveram que lutar contra situações adversas, saborear várias vezes o gosto do fracasso e mesmo assim não desistiram. Até mesmo quando se encontravam à beira do abismo, deram o melhor de si, desenvolvendo as habilidades necessárias para enfrentarem as dificuldades e desafios da sua vida. Ser forte emocionalmente não significa não sentir desconforto, dor emocional ou dificuldade diante das adversidades. A morte de um ente querido, uma doença grave, perda de trabalho, sérios problemas financeiros, por vezes são eventos que têm um grande impacto, produzindo uma sensação de insegurança e forte dor emocional. Mesmo assim, as pessoas resilientes conseguem, de uma maneira geral, superar todas as dificuldades que a vida lhes apresenta. Pense nisto e seja feliz. Com paciência tudo se alcança. Sem a prática da paciência, é impossível chegar à felicidade. Só quem espera alcança. As pessoas que são pacientes aproveitam todos os acontecimentos, todas as experiências, todas as mudanças para aprender, para crescer. Não perdem a oportunidade de viver intensamente o seu presente, o aqui e o agora. Todos nós, em algum momento da nossa vida, desejamos que os ponteiros do relógio andassem mais rápido, que as folhas do calendário passassem mais depressa, mas isso só aumentou ainda mais a nossa ansiedade, pois as coisas só acontecem quando têm realmente que acontecer, no seu tempo e na sua hora certa. Pense nisto e seja feliz.
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Caminhando, foi o padre José Fernando a reabrir. E como tinha dito, vamos divulgar algumas festas, portanto festas que têm publicidade connosco, ou então que pagaram efetivamente a divulgação uma vez por dia. E na passada quarta-feira não foi possível, portanto vamos aproveitar e recompensar esse dia, até porque temos festas já a começar no próximo domingo, dia 9. É o caso das festas de verão. É que aqui a organização faz cartazes muito, muito grandes e depois eles dobram-se para tentar divulgar. Vou falar-lhe já a seguir nas festas de verão em honra e louvor de São José e Nossa Senhora de Fátima, em Colmial, Góis, ou melhor, mais propriamente na aldeia de Malhada e Casais, na freguesia de Colmial, no concelho de Góis. A festa começa no domingo, às 12h30, com o almoço comemorativo do 72º aniversário desta coletividade. Depois, na segunda-feira, dia 10, às 10, provas de atletismo, campeonato de sueca às 15h e às 22h30, baile tradicional abrilhantado pelo artista Miguel Agostinho. Já na terça-feira, dia 11, teremos às 10 a missa seguida de procissão, às 22, noite da juventude, com muitas surpresas e animação.

Temos também aqui as festas de Santa Catarina, aliás, que ocorrem nos povos da Ribeira de Celaviza e que já iniciaram ontem às 19 horas com a passagem da Santa Catarina pelos povos da Ribeira de Celaviza. Hoje, sexta-feira, às 19h30, haverá jantar no recinto, sujeito à marcação, e às 21h15, baile com o duo Renascer. Às 22h30, animação com Mini Break, o grupo Mini Break. No sábado, dia 8, amanhã, às 15 horas, jogos tradicionais, e às 19, atuação do grupo Useira. Pelas 20, Festival das Sopas, às 21h30, venda de filhós e às 21h45, baile com The Jokers Band. À meia-noite e 30, animação com o DJ Campos. No domingo, dia 9, às 7, banda com a Filarmónica de Arganil. Às 9, missa e procissão. Pelas 10h45, leilão de oferendas. Às 17h30, atuação do Rancho Folclórico da Ribeira de Celaviza. Pelas 19, porco no espeto, que será oferecido pela comissão. E às 20, atuação do duo Bruno e Célia. Na segunda-feira, dia 10 de agosto, teremos às 16 horas a missa de encerramento desta festa, a festa de Santa Catarina, nos povos da Ribeira de Celaviza, de 6 a 9 de agosto. Já agora, recordemos também que começam hoje as festas em Góis, com o concerto de Tony Carreira. Este é um concerto solidário, cujas receitas revertem a favor da Associação Sara Carreira e que conta com o apoio de Alves Bandeira. Entretanto, amanhã teremos a atuação de Sara Carreira, com entrada gratuita às... Sara Correia, peço imensa desculpa, Sara Correia. Com entrada gratuita a partir das 21h30. No dia 9 de agosto, Marisa Liz, também com entrada gratuita, espetáculos estes a terem lugar no Parque de Lazer do Baião. Já no dia 12 de agosto, véspera do feriado municipal que se assinala quinta-feira, dia 13 de agosto, teremos no Largo Francisco Inácio Dias Nogueira, a partir das 22 horas, a atuação das bandas filarmónicas da Associação Educativa e Recreativa de Góis e também da banda Filvar. Na sexta, sábado e domingo, haverá também no Parque de Lazer do Baião Tasquinhas, a Feira Sem Regras, o Mercadinho e também os insufláveis para as crianças. Daqui a pouco já divulgaremos mais algumas festas, por agora vamos à música. Temos ali o grupo PJ com a dança do Mexe Mexe. Vamos ouvi-la.

0: 21 horas, danças e bailes no mercado. Portanto, isto é apenas um resumo, porque o programa é de facto muito, muito extenso, o que é ótimo, não é? Para quem vai estar presente nesta Feira Moçárabe em Lourosa, de 7 a 9 de agosto. Lourosa, a terra da nossa querida Fernanda Pinto, não é? Portanto, vai estar em festa. Para amanhã, sábado, esta Feira Moçárabe irá abrir às 17 horas. E depois destacamos, por exemplo, às 21 horas, os seres místicos do imaginário que vão irromper pelo recinto do Burgo. Teremos também a Ruada de Músico, Jograis e Menestreis que irão animar a Praça da Vila. Às 21 haverá um cortejo noturno e visita ao mercado. Prevê-se também às 23h30 a realização de um espetáculo de malabarismo de fogo. Portanto, parece ser mesmo uma feira muito, muito, muito animada, com um vastíssimo programa. Já no domingo, às 14 horas, teremos o cortejo no adro da Milenar da Igreja Moçárabe de São Pedro de Lourosa. Teremos depois, às 16, jograis e menestreis, e às 17, um torneio de armas. Haverá também danças às 19 horas, comeres e beberes às 20 horas e a ruada de músicos a partir das 21. Temos também partilhado na nossa página de Facebook o programa na íntegra, porque é de facto muito, muito, muito vasto, tem inúmeras atividades, mas fica então a saber que inicia hoje a partir das 17, amanhã, sábado, vai continuar a partir das 19 e no domingo vai iniciar mais cedo, às 12 horas. Feira Moçárabe em Lourosa, no concelho de Oliveira do Hospital, de 7 a 9 de agosto. Agora vamos à publicidade e depois temos ainda as festas do Sarzedo para lhe dar a conhecer e também as festas de Sobralgordo, é verdade, que também já têm publicidade connosco e cujo spot publicitário irá começar a sair em breve. Julgo que ainda temos mais uma festinha para divulgar, mas entretanto já irei aqui analisar essa situação. Vamos à publicidade, daqui a pouco, queridos amigos, estaremos de volta, mas antes disso, tempo ainda para escutarmos a Maria Lisboa com o Baila Baila, logo após os compromissos comerciais.
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Começamos com o carneiro. Hoje, no trabalho, esteja atento para não perder oportunidades. Touro, está prestes a começar uma nova fase da sua vida que seja muito, muito boa. Gêmeos, hoje a sua intuição está em alta. Aproveite. Caranguejo, a nível amoroso, pode ter de fazer alguns sacrifícios. Leão, hoje no trabalho, alguém pode ser injusto consigo. Mas é uma lição para si. Aprenda. Virgem, a nível financeiro, esteja mais vigilante. Continuamos com Balança. Pode ter de fazer mudanças na sua vida profissional, portanto esteja aberta à mudança. Escorpião, encontra-se numa boa fase para desenvolver projetos. Vamos a isso. Sagitário, hoje pode ter sucesso profissional. Aproveite. Capricórnio, hoje pode sentir-se mais melancólico. Procure descontrair, está bem? Vai fazer-lhe bem. Aquário, tenha força nos momentos mais difíceis. Você é capaz. Peixes, hoje pode viver momentos felizes em família. Uma coisa muito boa. E os signos mais favorecidos hoje são... Tchararara, Peixes e Touro. E os menos favorecidos são Aquário e Capricórnio. 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

Voltamos aqui às nossas festas. Vamos agora falar-lhe sobre as festas de Balocas, que começam precisamente hoje com o baile a cargo do grupo musical Nuno Filipe e logo a seguir com o DJ Factor K. Para amanhã sábado em Balocas teremos a abertura da quermesse às 17 horas e a partir das 22 horas o grupo Alpha Music. Para domingo, dia 9, a abertura do bar está agendada para as 10, às 14, chegada da Filarmónica de Santa Combadão. Às 15, teremos a missa em honra da Santa Helena, seguida de procissão e leilão. Às 16, abertura da quermesse. Às 17, a atuação do Rancho Folclórico de Covas e às 22 horas, baile com o grupo musical Puro Sentido. Na segunda-feira, dia 10, teremos durante a tarde jogos tradicionais e também, antes disso, às 12, a abertura do bar. Serão assim as festas em honra da Rainha Santa Helena. Nos dias 7, 8 e 9 e 10 de agosto em Balocas, no Conselho de Tábua. Precisamente nos mesmos dias teremos em Camba, Fajão, no Conselho da Pampilhosa da Serra, as festas de verão. Hoje, às 11, teremos missa em honra de Santa Eufémia e também inauguração das obras de remodelação. Às 12, leilão de oferendas. Às 17, abertura do bar e da quermesse. E às 22 horas, baile com o grupo Geração 3. Amanhã, dia 8, às 9h30, Alvorada e Recolha do Ramo. Às 11, missa em honra de Nossa Senhora de Fátima. Pelas 12, leilão de oferendas. Às 17, abertura do bar e da quermesse. E às 22, baile abrilhantado pelo conjunto Sons do Zézaro. À meia-noite, o DJ Valelo. No domingo, dia 9, jogos tradicionais às 15, seguida da abertura do bar e da quermesse. Às 20, jantar tradicional na Eira. Pelas 21h30, grande noite de fados com tertúlia bairradina. E às 24h, karaoke. No dia 10, segunda-feira, pelas 14h30, Assembleia Geral da Comissão Associativa de Melhoramentos de Camba.

0: Teremos também as festas em Sobral Magro, eu disse Sobral Gorda há pouco, mas são em Sobral Magro, de 21 a 23 de agosto. No dia 21, sexta-feira, teremos a procissão de velas pelas 21 horas e às 22, os Irmãos Coragem, que têm tantos fãs, por isso todos os caminhos irão dar, com certeza, a Sobral Magro, no dia 21 de agosto. Já no dia 22, teremos às 17 horas jogos tradicionais, às 20 bingo e às 22 horas o grupo Arrebimba o Malho. No dia 23, domingo, às 8h30, chegada da Filarmónica de Vaux, às 9h, missa e procissão em honra de São Domingos e às 19h, piquenique e atuação do grupo de concertinas Sons e Suadelas. Às 20, 21 e 22, haverá jantares no Largo da Festa com reserva obrigatória.
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0: E antes de concluir esta divulgação, deixo-lhe também aqui informação relativa às festas de verão que ocorrem no Sarzedo de 20 a 23 de agosto. O programa já está a sair em publicidade, no entanto, deixamos-lhe aqui o programa na íntegra, não é? Já que é muito, muito extenso e na publicidade só pode estar um excerto. No dia 20, quinta-feira, missa solene às 21 horas, seguida de procissão. Às 22, espetáculo com a banda Eclipse, seguido do DJ Panda. No dia 21 de agosto, pelas 17, arruada com José Pereira. Meia hora mais tarde, festa da espuma e jogo de futsal, às 18h30. Às 22, espetáculo com o grupo Nuno Brito e Amigos. À meia-noite, agrupamento musical Funil e Abelhinha. E à 1h45, animação noturna com o DJ Abelhinha. No dia 22 de agosto, às 8, teremos arruada com os Zé Pereira. Às 8h30, caminhada com os nossos carreiros. Às 9h30, jogos desportivos. Pelas 11, aula de yoga. Professora Elsa Figueiredo e Madalena Figueiredo. E às 14h30, torneio da malha José Tralhão. Pelas 15, jogos sem fronteiras. E às 21h30, entrega dos prémios dos Jogos Desportivos. Pelas 22 horas, espetáculo com o grupo Lua Cheia. E às 2, animação noturna com o DJ Chano Cavaleiro. De facto, no Sarzedo é uma grande festa com um programa muito, muito extenso. Já no domingo, dia 23 de agosto, teremos às 8, a arruada com os Zé Pereira. Às 9, recolha dos andores. Pelas 10h15, missa solene, seguida de procissão. Às 16, concerto com a Filarmónica Arganilense. Às 17, leilão de ofrendas. Às 18, atuação do grupo folclórico da região de Arganil. Às 21h30, sorteio das rifas. E às 22, espetáculo com o grupo Flash Music. Ao longo destes dias haverá serviços de bebidas e comidas permanente, é o que diz aqui no programa. E antes de fechar, deixo-vos também aqui as festas de Santo Cristo, cuja divulgação já se encontra também a sair em formato de publicidade. Ocorrem nos dias 14, 15 e 16 de agosto em Pinheiro de Coxa. No dia 14, sexta-feira, teremos a atuação da banda Canal 18 e depois às 23, atuação de Tiago Silva. Já no dia 15 de agosto, teremos a atuação da banda Dexis, a partir das 22 horas, e no dia 16, domingo, missa campal, seguida de procissão, com a banda da Associação Filarmónica Barrilense, às 10h30, às 16 horas, atuação do grupo cultural Verde Pinho. Durante estes dias haverá bar, leilão, quermesse, caldo verde, bifanas, frango assado, broa e bom vinho. É o que se lê aqui no flyer. Festas em honra de Santo Cristo em Pinheiro de Coja, de 14 a 16 de agosto. E pronto, queridos amiguinhos, em termos de festas é isto. Teremos também nos dias 14 e 15 de agosto as festas em honra da Nossa Senhora dos Milagres em São Pai de Gramaços, Oliveira do Hospital, cuja publicidade também já se encontra a sair. No entanto, não temos por aqui o programa disponível. Às 11, se o encontrar na página do Facebook, terei também todo o gosto em o divulgar neste espaço. Por agora vamos à música, já temos por ali prontinho a cantar, Marco Paulo com o cantor latino, e depois teremos ainda o Jorge Ferreira com o Manel Aperta o Cinto. Infelizmente é sempre um tema atual, não é? Aqui o do Manel com o Aperta o Cinto. Mas por agora vamos escutar o Marco Paulo com o cantor latino. Ah, mas antes, só voltar aqui ao telemóvel, deixar um grande beijinho a Teresa Bispo em Aldeia Nova, que está aqui a dar-me os bons dias, e diz-me que já tinha saudades de me ouvir no amanhecer. Tão querida, muito obrigada, querida Teresa, muito obrigada. Deixa beijinhos para mim e para todo o staff desta bela rádio. E diz-nos, não há outra igual. Oh, que querida Teresa, obrigada. Olhe, mas é aquela frase, não somos melhores nem piores, mas somos diferentes, não é? Porque todas as rádios e todas as pessoas são diferentes umas das outras, e todas têm as suas mais-valias. Muito obrigada pelo seu carinho. Um grande beijinho, querida Teresa Bispo, em Aldeia Nova, Trancoso. Temos também a mensagem de Maria Pereira, que me diz, bom dia Isabelinha, bom resto de dia e muitos beijinhos. Muitos beijinhos também, querida Maria Pereira, e continuação de uma boa sexta-feira. E agora até fiz verso, Pereira com sexta-feira. Deixo também um beijinho para Elisa Costa, que nos acompanha desde Tábua, para Elizabeth Pina, a nossa Betinha em Santar, para Mabil de Castanheira em Picador e para Jorge Nunes em Casalinho. De Gandufa temos a nossa Marina. Olá Marina, beijinhos grandes também para si. Vamos agora ao Marco Paulo com o cantor latino.

E pronto, fofitos e fofitas, vamos terminar aqui o amanhecer. 2 horas passam que é um instante, até porque estamos sempre a falar, não é? E vamos fazê-lo com Jorge Ferreira e o Manel Aperta o Cinto. Estarei consigo entre as 11 e as 12. Tenho aqui também alguma publicidade para editar, não para gravar, mas para editar. Como tal, posso não estar assim no imediato, logo às 11, mas virei cá fazer-lhe companhia um bocadinho, quando muito, dar os parabéns e também partilhar convosco a previsão astrológica por Maria Helena Martins, como é habitual aqui também às 11. Por agora vamos ao Jorge Ferreira, com Manela perto ao cinto, e às 10, sempre que possível, temos também a informação em simultâneo com a Antena 1.

0: São 10 da manhã.
1: 10 horas em Portugal Continental e na Madeira, 9 nos Açores. Sexta-feira, 7 de agosto, já há resultados, Eduarda, das candidaturas ao ensino superior.
2: Subiu mais de 20% o número de candidaturas ao ensino superior. Na primeira fase, o Ministério da Educação anunciou os números esta manhã. Mais de 60 mil alunos concorreram para o superior. Os resultados dos exames do secundário feitos na segunda fase estão a sair, a horas e sem falhas, para já. Neste jornal, conferimos como é que está a correr o processo a nível nacional com o presidente dos diretores das escolas públicas, Filipe Lima. Luís Neves está em situação limite, afirma o PS. Está na hora de Montenegro tomar decisões e pôr ordem no governo.
1: 22 graus, Porto, Coimbra e Ponta Delgada. Esta hora, 24 em Lisboa, 25 no Funchal, Faro, 29. Edição de Eduardo Maia.
2: O Partido Socialista deixou hoje o aviso ao Governo de que o tempo político de Luís Neves está esgotado. Vamos ouvir daqui a pouco Eurico Brilhante Dias a aumentar a pressão política sobre Montenegro, dizendo que está na hora do Primeiro-Ministro tomar decisões. Entretanto, o Ministério da Educação fez o balanço das candidaturas ao ensino superior. A primeira fase dos candidatos ou das candidaturas terminou ontem. Inscreveram-se mais de 60 mil estudantes, 60.391 candidatos, para ser precisa. São quase mais 22% de candidaturas nesta primeira fase do que o ano passado. O Ministério acrescenta que é o número mais elevado dos últimos 30 anos, descontando o tempo da pandemia de Covid-19. Quem entrou e quem ficou de fora nesta primeira fase vai saber-se no dia 23 de agosto. Os ficheiros chegaram ontem às escolas e estão a ser fixadas esta manhã nas pautas, ou estão a ser fixados os resultados dos exames da segunda fase do ensino secundário. Voltamos à escola António Damásio, nos Olivais, em Lisboa. Já foi levantado o véu nos placards de informação para que os pais e os alunos possam consultar as notas. Gonçalo Costa Martins.
3: Literalmente, Eduardo, o véu aqui subiu, são stories que subiram por volta das 9h30 com os resultados a serem conhecidas, as pautas que pais e alunos estão a consultar, estão de olhos postos na janela que tem esses papéis dos alunos e pais com quem falei. Havia vontade de melhorar as notas, mas também desconfiança da correção na primeira fase. É o caso de Dinis, esperava melhor nota em Biologia e Geologia, pediu por isso a reapreciação.
4: É porque eu acho que muitas perguntas de resposta aberta, neste caso, estão muito mal corrigidas, com muita falta de pontos.
3: A nota qual é que foi?
4: Foi 13.4 e a mim, nas minhas contas, tinha-me dado 15.6.
3: Vai ser preciso esperar por logo à tarde para saber esta nota, porque as reapreciações só devem ficar disponíveis da parte da tarde, e terá de ser outro colega a dizer a Dinis. É que ele vai para fora de Lisboa ver um concerto e, já depois de sair da escola, em passo rápido, de sorriso na cara, saiu daqui com uma boa notícia, porque ele fez também a segunda fase do exame de inglês.
4: Tive 19.
5: Correu bem, portanto.
4: Correu muito bem.
5: Sorriso na boca para o algar.
4: Tem que ser.
5: Vai saber melhor o concerto.
4: Vai, sim senhora. Obrigado.
3: Saiu daqui bem disposto o Dinis, para outros a expectativa mantém-se. Falei há pouco também, fica também este último caso, Eduarda, de um pai que terá de voltar à tarde. O filho fez a segunda fase do exame de português, a nota até subiu, mas pediu neste caso também a reapreciação da primeira fase e tem de esperar para saber qual foi afinal a melhor nota.
2: Alguns casos recolhidos pelo repórter Gonçalo Costa Martins na escola António Damásio, nos Olivais, em Lisboa, casos de pais, também de alunos, que foram hoje até à escola para conhecer os resultados dos exames que fizeram na segunda fase do ensino secundário. Bom dia, Filipe Lima, presidente da Associação de Diretores de Agrupamentos e Escolas Públicas. Ontem estava otimista, já respira de alívio a esta hora. Que balanço é que faz?
6: Estava otimista e tinha razões para estar. Agora, estamos otimistas em relação à segunda fase, às classificações, e esta vossa reportagem foi muito feliz porque revela aquela alegria que os nossos alunos estão a ter neste preciso momento, durante a manhã, ao verem as suas notas, e até é bastante importante, e também um ambiente de tranquilidade que é preciso que rapidamente se instaure na educação. Agora temos que aguardar é pelas reapreciações. Até este momento, nenhuma escola recebeu ainda os ficheiros para que nós desde logo, possamos transformar os ficheiros em pautas para que, da parte da tarde, os nossos alunos consigam aceder às suas notas das reclassificações.
2: Isso está a preocupá-lo?
6: O tempo está a esgotar-se, sabemos que é durante a manhã, confiamos naquilo que disse o Jornal Nacional, analisámos durante a tarde de ontem, temos é que aguardar, com certeza. Nós diretores queremos quanto antes os ficheiros do nosso lado, que é para depois fazermos o trabalho, que é um trabalho relativamente rápido, produzir pautas e fixá-las nos locais do costume.
2: Vamos esperar então pela tarde para saber se as reapreciações ou os resultados das reapreciações relativas aos exames do secundário da primeira fase vão mesmo sair. Foi a fase mais difícil nesta mudança que se fez em relação à correção dos exames de forma digital. Obrigada, Filipe Lima, pelas informações que aqui deixou esta hora o Presidente da Associação de Diretores de Agrupamentos e Escolas Públicas. Agora vamos até à Régua, onde está a começar o protesto dos agricultores do Douro. Eles concentram-se em frente à sede do Instituto dos Vinhos do Douro e Porto para exigir, Afonso de Sousa, mais uma vez, medidas que ajudem a escoar a uva que vai começar a ser colhida nesta época e também preços mais justos para as vindimas que estão a chegar. Há muita gente já por aí junto à sede do Instituto?
0: Cada vez mais gente a concentrar-se aqui em frente ao IVDP. E esse problema é um problema que já se acumula há cerca de duas décadas. Comigo tenho o Vítor Herdeiro, é o presidente da AVA do Oriense, a Associação dos Agricultores da Agricultura Familiar. São cerca de 1000 associados. Bom dia, Vítor. Este problema é um problema que se tem vindo a acumular ao longo dos anos.
7: Bom dia. É um problema que se tem vindo a acumular ao longo dos anos e está para ficar cada vez mais pior. Portanto, agora, esta nossa manifestação, portanto, não é por acaso. Somos obrigados a fazê-la, não queríamos a fazer, como é óbvio. Se as coisas funcionassem e tivessem, e se tivesse tudo a correr como devia correr.
0: E era os principais compradores das uvas comprarem as uvas e parece que não querem outra vez comprar mais uvas, é isso?
7: Exatamente, portanto neste momento já estão a chegar cartas aos viticultores que não querem comprar as uvas aos viticultores. E para além disso, uma coisa mais grave ainda, não querem comprar o próprio cartão, o vinho do Porto. Ora, se eles acordaram em sede de IVDP, o comércio, mais os exportadores e o presidente IVDP estiveram todos de acordo em ser retiradas as 76 mil pipas de vinho do Porto da região marcada de Douro, portanto não faz sentido as casas exportadoras virem agora mandar cartas a dizer que não querem o vinho do Porto.
0: Muito bem, acha que há uvas que vão ficar nas videiras mais uma vez, mais um ano?
7: Claro que vão ficar, claramente. Então se eles não querem as uvas, quer dizer, não estou a ver os viticultores a cortar as uvas, a não ser que vamos cortar as uvas e as trazemos aqui para o IVDP e espalhamos aqui no IVDP, também pode acontecer isso.
0: O IVDP já falou de um plano para o futuro, o que é que pensa disso?
7: Não, isto é um plano que saiu agora há dois dias desta manifestação, mas isto é um plano sem pés nem cabeça, portanto é um plano para beneficiar cada vez mais os mesmos e não para beneficiar aqueles 90% de vitivinicultores que têm menos...
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0: São 11 da manhã.
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Leandro, com este Queria Esquecer-me de Ti. Já estou de volta, queridos amiguinhos. E agora vem aí o Rui Bandeira com o vestido branco. Ora, se à partida for um vestido de noiva, aqui está um bom tema para se dedicar aos aniversariantes de matrimónio. Hoje temos alguns, aliás, são três casais, se não estou em erro. Daqui a pouquinho, como sempre, também já iremos felicitar os aniversariantes do dia, mas por agora vamos escutar este tema do Rui Bandeira, intitulado Vestido Branco.

E foi o vestido branco trazido aqui por Rui Bandeira. E agora, queridos amiguinhos, vamos felicitar os nossos aniversariantes do dia para quem temos hoje como prendinha musical Magda Sofia, com o seu brinde de parabéns. E já que falamos na Magda, ela vai estar no dia 23 de agosto, no final da tarde, nas Torrezelas, é verdade, na bonita festa desta aldeia. E se não estou em erro, é verdade, não estou em erro, não, senhor, vi há pouco o programa e o Somos Beira Serra também vai estar na festa em Torrezelas, no sábado, é verdade, só pessoal conhecido, não é? No sábado, dia 22, a animação vai estar a cargo do Somos Beira Serra, com Paula Pereira e Mário Oliveira, e depois, no domingo, a cargo de Magda Sofia, é mesmo. Agora vamos aos parabéns. A Magda Sofia, com o seu brinde musical, ou melhor, brinde de parabéns, vai ser para António Magalhães e Lucinda de Jesus Ferreira, residentes em Rio de Moinhos, sócio 869, para o casal Conceição Cruz e Guilherme Cruz, em São Romão, sócia 932, para Fernando Freire e Graciete Freire, de Ceia, mas à escuta em França, respectivamente, sócio 2261 e sócia 2262, para Ernesto Paes Rodrigues e para a sua esposa, em Adissa Tondela. O senhor Ernesto é o sócio 1626, e depois temos também três aniversários de nascimento. De João Pedro Casimiro Vicente, um beijinho, senhor João, o senhor é muito simpático, ainda cá esteve na passada quarta-feira connosco. Residente em Malhada Comial, sócio 1244, para o professor Manuel Fernandes de Anserias, padrinho 236, para Maria Helena Almeida Guerra, em Ribolhos Castro Daire, madrinha 253. Hoje temos por aqui uma lista bem compostinha, não é? E um pouquinho extensa, assim é que nós gostamos de aniversariantes. Magda Sofia, com brinde de parabéns. Já sabe, daqui a pouquinho vamos também dar-lhe a conhecer a previsão dos astros para esta sexta-feira, dia 7 de agosto, a cargo de Maria Helena Martins.

E foi a nossa querida Magda Sofia com este brinde de parabéns. Daqui a pouquinho vamos efetivamente partilhar consigo a previsão dos astros por Maria Helena Martins, mas por agora tempo ainda para escutarmos a Ágata. Ela traz-nos aqui o Faz-te à Vida. Pois é, tem mesmo que ser. Vamos à Ágata com o Faz-te à Vida e imediatamente a seguir iremos dar-lhe a conhecer a previsão dos astros para esta sexta-feira 7.

A Ágata, com este faz-te à vida, e agora vamos é fazer-nos aqui o horóscopo. É verdade que a Maria Helena Martins já tem prontinho para partilhar com todos vocês. O signo de Carneiro tem por carta do dia o ermita, que significa solidão. No amor, o conselho é para que dê mais atenção a alguém que gosta muito de si. Na saúde, faça todos os dias algo de que goste, como ouvir música, dançar, ler ou caminhar. No que concerne ao dinheiro, a sua competência será recompensada, só tem que saber esperar. Os números da sorte são o 9, o 14, o 16, o 24, o 28 e o 37.

0: Passamos para Touro. A carta do dia é a Imperatriz, que significa realização. No amor, marque um encontro com os seus familiares. Converse com quem ama. Mostre-lhes o seu carinho. Na saúde, faça uma alimentação rica em legumes e fruta. E quanto a dinheiro, poderá avançar com um novo projeto para concretizar mais tarde. Os números da sorte são o 4, o 12, o 15, o 38, o 39 e o 47. Quanto a Gêmeos, carta do dia, o Imperador, que significa concretização. No amor, a harmonia reinará na sua relação afetiva. Poderá concretizar um desejo que há muito acalentava. Na saúde, melhore a sua visão comendo legumes de cor laranja, como, por exemplo, cenouras e abóbora. E quanto a dinheiro, este é um período de algum equilíbrio financeiro. Os números da sorte são o 1, o 18, o 21, o 24, o 32 e o 43. Passamos agora para Caranguejo, cuja carta do dia é o Rei de Copas, que significa poder de concretização e também respeito. No amor, viva a relação amorosa com confiança, é o conselho. Na saúde, previna o colesterol tomando chá de oliveira. E quanto a dinheiro, poderá concretizar um objetivo importante a nível profissional. Os números da sorte são o 1, o 8, o 13, o 27, o 28 e o 46. Vamos para Leão, cuja carta do dia é o As de Espadas, que significa sucesso. No amor, o amor estará em destaque. Só tem que ser é otimista. Na saúde, melhore o seu sentido de humor, comendo leite, mel e ovos. Pelos vistos, a alimentação também influencia o nosso sentido de humor. Quanto a dinheiro, pense em formas de aumentar os rendimentos. E quanto aos números da sorte, temos o 1, o 9, o 29, o 33, o 37 e o 42.
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0: Passamos para os nativos de Virgem, cuja carta do dia é o 2 de espadas, que significa falsidade. No amor, confie nos seus instintos e dessa forma evitará desilusões. É também conveniente que descontraia mais. Na saúde, cuide de si com amor. Não se deixe afetar por energias negativas. Quanto a dinheiro, se conseguir poupar um dinheirito extra, ponha-o de parte. Os números da sorte são o 8, o 10, o 18, o 21, o 26 e também o 48.
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0: Já os nativos de Balança apresentam por carta do dia o 6 de espadas, que significa nostalgia. No amor, o conselho é para que converse com os seus amigos. Dessa forma, estará a afastar a nostalgia. Na saúde, cuidado com os excessos na alimentação. Beba mais água ou chás, sem açúcar. E quanto a dinheiro, desempenhe as suas tarefas com zelo. Evite cometer erros. Nos números da sorte, temos para hoje o 4, o 7, o 21, o 29, o 36 e o 41. E 7. Passamos para Escorpião. Carta do dia, 2 de copas.

maneira da sua cara metade. Na saúde, fortaleça a sua saúde tomando o chá de berinjela e quanto a dinheiro, terá mais trabalho pela frente. Os números da sorte são o 7, o 18, o 21, o 27, o 36 e o 41. Passamos para Aquário, carta do dia 2 de ouros, que significa dificuldade e também indolência. No amor, dê mais atenção ao seu companheiro ou companheira. Lembre-se que as relações são construídas no dia a dia. Na saúde, possíveis indigestões. Evite refeições pesadas à noite e quanto a dinheiro, o trabalho poderá andar mais difícil. Converse com pessoas positivas. Os números da sorte são o 1, o 3, o 17, o 19, o 25 e o 49.

Vamos para Peixes, cuja carta do dia é o 5 de ouros, que significa perda e falha. No amor, tendência para flutuações de humor. Acalme-se. Na saúde, melhora a sua saúde, praticando diariamente uma atividade física. E quanto a dinheiro, peça novas tarefas aos seus superiores para poder evoluir. Os números da sorte são o 9, o 13, o 20, o 24, o 39 e também o 47.

0: E antes de irmos para a publicidade, muito rapidamente, passamos aqui pelo nosso telemóvel. Temos a nossa Maria do Patrocínio a lembrar-nos o seu signo, peixinhos, é verdade, querida Patrocínio. E a nossa Marina Silva, também aqui atenta ao seu horóscopo. Espero que tenha sido positivo para todos vós. E quando não é, o que é que nos cabe fazer? Alterar o nosso dia, não é? Alterar o nosso dia, pois claro. Queridos amigos, vamos agora fazer a habitual pausa para os compromissos comerciais. Depois temos por ali já agendado o Marcelo Silva com o Viver a Vida, mesmo a propósito. E de manhã ficou por divulgar, de facto, a festa da Nossa Senhora dos Milagres. Entretanto, já tenho por aqui o flyer e daqui a pouquinho também já irei partilhar esta festinha convosco. Por agora há a publicidade e logo a seguir o Marcelo com o Viver a Vida.
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peço desculpa, o Marcelo está aqui caladito, às vezes o nosso computador fica assim, está em período de reflexão, mas ele já vem e vai trazer-nos o Viver a Vida. Vamos ouvir.

Foi o Marcelo com este convite, vem comigo viver lá a vida. E agora, queridos amigos, vou aqui deixar-vos a festinha em honra de Santo António em Vilachã, organizada pela Liga dos Amigos de Vilachã, no Conselho de Tábua. Já sabem, em Vilachã temos o nosso amigo Luciano, a quem aproveitamos para saudar. Atentas também à nossa emissão estão Olga Cristino e Leonor Pinto, respectivamente em Torre Tábua e em Cojá. Beijinhos. Ora, em Vilachã a festa começa no dia 14, precisamente de hoje a 8 dias, pelas 16 horas, com a abertura do recinto de festas com aparelhagem. Às 21 horas, baile com MP5. No sábado, dia 15, teremos às 16 a abertura do recinto de festas, às 20 abertura da quermesse e às 21 horas baile com Gonçalo e Mafalda. Pelas 23 horas, animação surpresa. No dia 16 de, portanto, dia 16, domingo, 16 de agosto, teremos às 10 da manhã abertura do recinto de festas e quermesse. Às 15, chegada da Filarmónica Fidelidade de Aldeia das 10. Pelas 16, missa em honra de Santo António, seguida de procissão e acompanhada pela banda Filarmónica. Às 18, atuação do rancho folclórico da Freguesia de Covas. Às 19, haverá leilão de oferendas e às 21, baile com o grupo musical Aires Silva. Esta é uma iniciativa que conta com os apoios da União de Freguesias de Covas e Vila Nova de Oliveirinha e também do município de Tábua. É organizada pela Liga dos Amigos de Vilachã. Festas em honra de Santo António, de 14 a 16 de agosto.

E agora, amiguinhos, vou partilhar convosco também a festa da Nossa Senhora dos Milagres, de 6 a 15 de agosto, que ocorre em São Pai de Gramaços, Oliveira do Hospital. Digo de 6 a 15 porque a novena já começou no dia 6 de agosto na Capela da Nossa Senhora dos Milagres, pelas 21 horas, e esta novena irá decorrer até o dia 14 de agosto, de hoje a 8 dias. Para esse dia, além da novena, teremos também às 21h30 Olavo e às 22h30 João Claro, bem-vindo a Costa e as suas bailarinas. E que divertidos são o João Claro e a Bem-vinda Costa. Vai ser certamente uma noite muito animada em São Pai de Gramaços, Oliveira do Hospital. Durante estes dois dias, 14 e 15 de agosto, haverá serviço de bar e de restauração. No dia 15, sábado, este é efetivamente o grande dia da festa. Teremos às 8 a alvorada desdobrada de 21 tiros e repique de sinos. Teremos também às 9 a arruada da Filarmónica Fidelidade de Aldeia das 10, a missa solene às 12 horas. No período da tarde, pelas 16, concerto da Banda Filarmónica no Recinto, às 18, terço, e pelas 19h30, grandiosa procissão com os andores do mártir São Plágio e da Nossa Senhora dos Milagres. Às 21h30 haverá baile com o grupo JP e às 22h30 teremos também a artista Suzy. É verdade, teremos a artista Suzy, que os nossos ouvintes também já conhecem, porque já a entrevistámos, já esteve presente nos nossos convívios, tal como o João Claro, e temos passado muitas músicas destes artistas. À 00h30 haverá um fogo de artifício fornecido por António Mendes. Será assim a Romaria da Nossa Senhora dos Milagres, que terá lugar nos dias 14 e 15 de agosto em São Pai de Gramaços, Oliveira do Hospital. E pronto, queridos amiguinhos, ficamos por aqui, mas temos ainda algumas músicas para todos vós. Já aí vem uma delas, mesmo a propósito, já que falamos de festas. Nas festas, como se sabe, há sempre muitos bolinhos, ou seja, há muito açúcar. E o Clemente traz-nos precisamente um tema com esse nome, o açúcar. Vamos ouvi-lo.

E foi o Clemente com o teu açúcar. Acompanha-nos também Maria Mercês em Carvalho, a Torre Deita. Um beijinho, Dona Mercês. Espero que se encontre bem na companhia do seu muito querido e estimado marido. E um beijinho ainda para José Fernandes, que nos acompanha diariamente, não é, Senhor José? Desde Torais, no Conselho de Ceia. Agora vamos à Safira, que nos traz o seu Vira. Por isso chama-se precisamente o Vira da Safira. Ora, e quem é que nós temos também? É a nossa sócia e amiga, Idália Oliveira, que nos acompanha desde São Pedro Arganil. Beijinho, Dona Idália. Faço votos para que se encontre bem.

Foi o Vira da Safira, queridos amiguinhos. E agora vem a Andrea Rock, é apenas um bocadinho, muito pequenininho, porque são quase 12 horas com o tema só à estalada. Daqui a pouquinho, como é habitual, vamos ficar com a hora da música, a musiquinha da boa, como eu costumo dizer. E a partir das 13, hoje será Lourdes Gonçalves a fazer-vos companhia. Ontem fui eu. Que estive por cá durante quase toda a tarde. Hoje vai ser a nossa Lourdes. Os nossos amigos, estejam com quem estiverem aqui na nossa rádio, estão sempre em boa companhia. Beijinhos grandes, vamos à Andrea Rock e este excerto só à estalada.

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1: No âmbito da iniciativa Noites de Verão, promovida pelo município de Arganil até dia 28 de agosto, no próximo sábado, dia 8 do corrente mês, vai realizar-se o Arganil Summer Fest no Parque Verde do Subpasso, em Arganil, entre as 19 horas e as 4 da manhã. Haverá música, boa comida, photobooth 360 graus, num evento que tem entrada gratuita. Refira-se que vão animar a tarde e a noite o DJ Phil Capa, Bruno Pato Acústico, Revival Night, DJs Rubent e José Nunes e o DJ Macongo. Note-se que esta é uma iniciativa organizada pelas associações juvenis do Conselho de Arganil, em parceria com o município. O município de Penacova investiu 465 mil euros em dois novos autocarros. Dois novos autocarros vieram assim renovar a frota da autarquia, um elétrico e outro a diesel. As duas viaturas foram apresentadas no dia do município e transportaram a comitiva oficial na inauguração da estrada municipal Paradela São Mamede. O autocarro elétrico foi testado durante as festas do município, ligando os parques de estacionamento periféricos ao Largo Alberto Leitão. O autocarro, com capacidade para 20 passageiros, foi escolhido pelas dimensões reduzidas que permitem circular nas ruas do centro histórico. Já a viatura elétrica faz parte do Mobi Suave, um projeto a implementar em breve, cujo objetivo é facilitar a mobilidade e o estacionamento em Penacova. O município de Ceia assinou recentemente o contrato de financiamento para a reabilitação do CM 1125, troço que liga o Sabugueiro à Estrada Nacional 232, entre Gouveia e Manteigas, na zona da Ponte de Cabaços, uma das primeiras intervenções previstas no âmbito do plano de revitalização do Parque Natural da Serra da Estrela. A empreitada contempla a reabilitação e a melhoria das condições de segurança da Estrada Verde do Parque Natural da Serra da Estrela, uma infraestrutura de grande importância para a mobilidade, valorização do território e acesso a uma das zonas mais emblemáticas da Serra da Estrela. De acordo com a Câmara Municipal de Ceia, o projeto beneficia de uma comparticipação do Estado no valor de 500 mil euros ao abrigo do Plano de Revitalização da Serra da Estrela, criado pelo Governo para responder aos impactos provocados pelos incêndios de 2022. O investimento global da intervenção ascende a 1.247.313,12 euros, acrescido de IVA, sendo o remanescente suportado pelo município.
0: O estado do tempo nas próximas 24 horas.
1: Céu pouco nublado ou limpo, apresentando períodos de mais nubosidade no litoral a norte do Cabo Raso até meio da manhã e para o final do dia. Vento fraco a moderado, soprando por vezes forte até 40 km hora nas terras altas do centro e sul a partir do meio da tarde. Possibilidade de formação de neblina ou nevoeiro matinal em alguns locais do litoral a norte do Cabo Raso. São estas as previsões do tempo para esta sexta-feira. 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

0: São 13 horas.
1: E por isso, queridos amiguinhos, vamos à informação já a seguir com a Antena 1. A Antena 1 que está aqui ainda em período de reflexão. É só mais um bocadinho para ver se de facto julgo que agora sim. Vamos à informação.
2: Boa tarde, é uma hora. Meio-dia nos Açores.
3: Depois do PS, agora é a vez do LIVRE pedir a Luís Montenegro que se pronuncie sobre a auditoria pedida pelo Governo aos mandatos de Luís Neves à frente da Polícia Judiciária. Jorge Pinto estranha que o Primeiro-Ministro permaneça em silêncio quando há ministros a investigar outros ministros. Os médicos de saúde pública alertam os poderes públicos para a necessidade de serem criadas mais medidas para proteger as pessoas mais vulneráveis durante as vagas de calor. As ondas de calor que se registaram este verão em Portugal provocaram quase 700 mortes acima do esperado. Depois de vários aumentos expressivos e de descidas com pouco significado, antecipa-se uma redução superior a 10 cêntimos no preço da gasolina e do gasóleo a partir de segunda-feira.
2: São notícias para terem desenvolvimento já a seguir na edição da Uma. Neste início de tarde de sexta-feira, no Porto estão 26 graus, em Coimbra 29, Lisboa está com 30, Faro agora com 34, nas Ilhas Funchal com 29 graus, em Ponta Delgada estão 23. Jornal da Uma, a edição é de João Vasco.
3: Jorge Pinto, novo porta-voz do LIVRE, considera que o Primeiro-Ministro não pode ficar em silêncio depois do Ministério da Justiça ter ordenado uma auditoria interna aos mandatos de Luís Neves como líder da Polícia Judiciária. Ouvido há momentos pela Antena 1, Jorge Pinto defende que não é sustentável que Luís Montenegro continue sem uma palavra a dizer sobre os últimos desenvolvimentos que atingem o Ministro Luís Neves.
4: Não é razoável que o Sr. Primeiro-Ministro continue em silêncio, porque o que está a acontecer tem um significado político, é evidente, mas tem também um significado ao nível da ética e daquilo que é o sinal que um governo deve dar ao país. E nós, no LIVRE, estamos preocupados com aquilo que foi a mensagem que saiu do caso Spinum Viva, mas não queremos que isso defina uma nova bitola de estar na política, e parece-nos que não é sustentável que o Sr. Primeiro-Ministro continue sem se pronunciar sobre estes casos, mas em particular sobre esta notícia que dá conta de que a Sra. Ministra da Justiça autorizou então este inquérito, esta averiguação àquilo que foi o mandato do seu colega de executivo, agora Luís Neves.
3: Sem falar em pedidos de demissão de Luís Neves, o co-porta-voz do LIVRE insiste na necessidade do Governo assumir responsabilidades.
4: Com a informação que tenho hoje, posso ter uma posição, com a informação que possa vir a ter daqui a um mês, até fruto destas investigações, a posição do LIVRE poderá ser outra, e aí poderá ser de um pedido mais direto de demissão. Aquilo que nos parece é que neste momento há uma necessidade por parte do Governo, no seu todo, mas certamente por parte do Sr. Primeiro-Ministro, de assumir as suas responsabilidades, as responsabilidades para as quais foi nomeado. E o silêncio não é, nem pode ser nunca, uma opção quando se é Primeiro-Ministro do país.
3: Jorge Pinto, co-porta-voz do LIVRE, sobre a auditoria pedida pelo Ministério da Justiça aos mandatos de Luís Neves à frente da Polícia Judiciária. Já falou hoje também o líder parlamentar do PS, Eurico Brilhante Dias, defendeu que a situação do Ministro da Administração Interna atingiu o limite do admissível. É um registro que aqui recuperamos.
5: São desenvolvimentos com especial gravidade. O assunto em torno do Sr. Ministro da Administração Interna atingiu o limite do admissível no quadro do normal funcionamento das instituições. Já chegámos ao momento, já temos o Governo a investigar o Governo, a Ministra da Justiça a promover o inquérito das atividades de um seu colega de Governo. O Sr. Primeiro-Ministro, há que dizê-lo, é o responsável exclusivo, único pela composição do Governo. Este é o momento do Sr. Primeiro-Ministro assumir as suas responsabilidades, colocar ordem no Governo, e assumir todas as decisões que tiver que assumir. Mais uma vez exortamos o Sr. Primeiro-Ministro a pôr ordem no Governo e a defender o respeito pelas instituições, que é aquilo que neste momento está em causa.
3: Eurico Brilhante Dias, líder parlamentar do PS, esta manhã em declarações à agência Lusa. Ainda ontem, o Chega renovou a exigência de demissão do ministro da Administração Interna e a importância de se avançar com uma comissão parlamentar de inquérito aos mandatos de Luís Neves à frente da Polícia Judiciária. Sobre estes desenvolvimentos, o Presidente da República afirmou ontem também que espera resultados rápidos das investigações que estão em curso para que o Estado de Direito e a democracia sejam preservados. Foram tomadas algumas medidas, mas devem ser criadas mais formas de proteger as pessoas mais vulneráveis durante as vagas de calor. O alerta é deixado na Antena 1 pela Associação Nacional dos Médicos de Saúde Pública e surge no dia em que se ficou a saber que as ondas de calor que se registaram este verão em Portugal provocaram quase 700 mortes acima do esperado nesta altura do ano. Arlinda Brandão.
0: Só entre os dias 2 e 8 de julho, a Direção-Geral da Saúde estima numa só semana um excesso de 555 mortes em relação ao ano passado, mais 29% do que o esperado. A maior parte destas vítimas são idosos e muitos nem conseguem sair de casa. João Paulo Magalhães, vice-presidente da Associação Nacional de Médicos de Saúde Pública, chama a atenção para a dificuldade de não se conseguir em Portugal refrescar as casas e isso provoca mortes.
6: Uma das recomendações que nós fazemos sempre quando enfrentamos uma onda de calor é que as pessoas possam estar pelo menos 2 horas durante o dia expostas a um ambiente mais fresco. Ora bem, estas pessoas idosas, muitas delas, como eu referi, têm condições de habitação que não são as ideais e não têm qualquer tipo de aparelho, como é um ar-condicionado, por exemplo, que lhe permita fazer esse refresco. E isso, o ar-condicionado por si só, pode ser uma ferramenta essencial quando enfrentamos estas ondas de calor.
0: As condições de habitação são consideradas importantes para evitar o agravamento das doenças durante o calor intenso e os médicos de saúde pública apontam para o papel que os apoios ou incentivos dos organismos públicos podem ter.
6: A questão do ar-condicionado é uma questão importante que tem a ver com os apoios que são concedidos para a compra desses materiais, mas depois também não é só isso, é a energia que consome e quem é que paga essa energia ao final do dia. Portanto, esse é um ponto que, sim, é uma medida que pode ser apoiada, haver incentivos para a aquisição desses materiais e os próprios municípios até podem adquirir e fornecer esses materiais de ar-condicionado às pessoas mais idosas, por exemplo. Isso pode acontecer.
0: A Associação Nacional de Médicos de Saúde Pública aponta para a relação entre as condições das casas portuguesas e as vítimas com as ondas de calor e alerta para a necessidade de se tomar medidas.
3: A preocupação dos médicos de saúde pública com os efeitos das ondas de calor na mortalidade. Os combustíveis vão baixar na próxima semana. De acordo com uma falda de trigo da ANAREC, a Associação de Revendedores, o preço por litro de gasóleo e de gasolina deve descer mais de 10 cêntimos a partir de segunda-feira.
7: Estamos neste momento com uma perspectiva de descida de 11 cêntimos no gasóleo e 12 cêntimos na gasolina. Será expectável que o governo volte a mexer no imposto do ISP, portanto, eventualmente, estes valores não serão tão expressivos a partir de segunda-feira.
3: A média final só se ficará fechada ao final do dia de hoje. O preço final, recordo, pode variar conforme o posto de abastecimento, a marca e a localização. Em Angola, o governo admitiu hoje pela primeira vez que a situação dos combustíveis gera preocupação. Diamantino Azevedo, ministro dos Recursos Minerais, Petróleo e Gás de Angola, admite que a crise no setor é real e que o panorama pode piorar nos próximos tempos.
8: O país está todo preocupado com a situação do combustível. Estamos a resolver. Há um aumento do consumo, há um aumento do preço no mercado internacional, há escassez. E depois não nos esqueçamos que o combustível no nosso país é subvencionado. Angola hoje é o terceiro ou quarto país com o preço dos derivados do petróleo mais baratos em África. E o sétimo ou oitavo no mundo.
3: Diamantino Azevedo, ministro dos Recursos Minerais, Petróleo e Gás de Angola, a mostrar preocupação com a evolução da situação dos combustíveis.
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É verdade, Arte e Sabores no ar, e hoje podem ligar. E atenção, não é só numa horinha, nas 2 horas de programa. Olhem que maravilha. É verdade, vamos fazer o seguinte. Nesta primeira hora, daqui a pouco, depois das 13h30, vêm os nossos artistas. Pode ser? Peço que liguem só as pessoas que queiram cantar ou tocar um instrumento, até porque há muita gente que não tem conseguido entrar e cantar uma musiquinha para o Festival da Canção. Portanto, a regra vai ser esta. Na primeira hora, entra apenas quem quiser realmente participar aqui no Espacinho das Artes, inclusivamente cantar ou tocar um instrumento. Na segunda hora, quem quiser liga, fala connosco e pede uma musiquinha para ouvir logo de seguida. Ficamos assim com uma espécie de peça que toca, mas sem dedicatórias, só apenas com sugestões musicais da vossa parte. Pode ser assim? Fica assim combinado. Hoje não vamos ter aqui rubricas, portanto é assim um espacinho mais dedicado aos nossos ouvintes, que também merecem aqui toda a nossa atenção. E estamos no final da semana, para ver se quem não conseguiu vir durante a semana consegue ainda ligar aqui para o Arte e Sabores. Arte e Sabores no ar. Muito boa tarde para todos, continuação de uma boa semana, bom fim de semana que está aí à porta desde já, bom apetite, bom almocinho para quem almoça, bom trabalhinho para quem trabalha, ótima viagem para quem vai na estrada também a fazer-nos companhia através do 88.5 FM e sobretudo muita, muita saudinha para todos. E atenção que não começamos o programa sem uma bela musiquinha, não é? Então aí vem a Desgarrada do Povo com Alexandre Faria. E daqui a pouco, já sabe, cá estaremos para felicitar os nossos aniversariantes de hoje, que são muitos, devo dizer. Temos aqui alguns aniversários de casamento e de nascimento também neste dia. Já vamos saber quem celebra hoje o seu aniversário e oferecer uma prendinha musical. Entretanto, já temos toquezinhos, mensagens a chegar. Quem quiser pode enviar a sua mensagem escrita desde já através do 960-311-247. Mas já sabe, pedidos musicais, só depois ligando na próxima horinha. E os nossos artistas, que se vão aprontando para ligarem e para aqui participarem no Arte e Sabores, depois da publicidade das 13h30.

0: Adeus, minha tia. Um grande beijinho.
1: Ouvimos então a desgarrada do povo. Havia ali uma amiguinha de algerar as janelas, julgo que é a nossa Helena, que gostava muito de ouvir esta desgarrada. Há muito tempo não liga para cantar uma musiquinha. Temos tantos artistas, não é? Vamos a isso. Gostávamos de hoje ouvir aqui alguns ouvintes com quem já não conversamos há muito e ouvir as suas vozes, não é? Aqui não importa quem canta bem, quem canta mal, o conto é que se divirtam por aqui na nossa companhia. Então por aqui está na hora de saudarmos quem hoje está de parabéns. Vamos já olhar aqui para a nossa agenda de aniversariantes do dia e deixar aqui muitos beijinhos para quem celebra o aniversário de nascimento, mas também de casamento.
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1: Então, muitos parabéns para o nosso amiguinho António Magalhães e Dona Lucinda Jesus Ferreira, de Rio de Moinhos, que celebram hoje o aniversário de casamento. Um beijinho grande para o nosso amiguinho António Magalhães, estiver à escuta. Um bem-aja também por estar na nossa companhia. Votos de saúde, quer para o Sr. Magalhães, quer para a Dona Lucinda, para que comemorem esta data durante muitos e bons anos. Sr. António Magalhães é o nosso sócio 869. Depois, em São Romão, também temos de parabéns a nossa querida Sãozinha, a nossa sócia 932, Maria Conceição Mendes Moura Cruz e o seu marido, Guilherme Cruz, estão hoje de parabéns também pelo aniversário de casamento. Que se encontrem bem e comemorem bem esta data, junto da sua menina e da restante família, e quem mais gostarem também. Já que estamos em aniversários de casamento, também temos hoje de parabéns os sócios 2261 e 2262, Sr. Fernando Santos Freire e Dona Graciete Freire, em Ceia, mas que se encontram em França na maior parte do tempo. Portanto, estão hoje de parabéns. Enviamos-lhes aqui um grande beijinho e votos também de um feliz aniversário. Feliz aniversário também para o nosso amiguinho Ernesto Paes Rodrigues, da Dissa Tondela. Nosso querido amiguinho Ernesto, hoje também está em festa, que maravilha. Ernesto Paes Rodrigues e a sua esposa também estão hoje de parabéns, sendo o senhor Ernesto o nosso sócio 1626. E depois temos aqui três aniversários de nascimento. De quem? De João Pedro Casimiro Vicente, de Malhada, Colmial. Olha, um amigo que julgo que veio pagar agora as cotas recentemente, é verdade, Sr. João Pedro, que é o nosso sócio 1244. Muitos parabéns também, que se encontre bem, de saúde e muito feliz neste dia. E depois temos aqui padrinhos de parabéns hoje. Sr. Manuel da Silva Fernandes, em Anceris, padrinho 236, também está hoje a comemorar mais uma primavera. E temos também de parabéns a nossa Maria Helena Almeida Guerra, de Ribolhos, Castro Daire, que é a nossa madrinha 253. Um beijinho muito, muito grande para os dois e realmente que se encontrem bem também e que tenham um ótimo dia de aniversário. Se não for à hora de almoço, que festejem mais logo à noite, já que é véspera de fim de semana. Então vem aí Leões da Batalha com o tema dos parabéns, parabéns para quem está de aniversário. Depois, já sabe, vamos ter a publicidade, mas antes disso deixo aqui dois ou três beijinhos e depois da publicidade vamos atender chamadinhas, espero que dos nossos artistas. Só quero ouvir os artistas, está bem? Nesta meia hora, depois das 14, podem ligar quem quiser. Não é para cantar, é para conversarem connosco e para pedirem uma musiquinha a gosto. Fica assim combinado, está bem? Se puder, que venham também as pessoas que há muito tempo não ligam. Volto a deixar aqui este apelo.

Então também me apercebi aqui nas redes sociais que temos hoje de parabéns o artista Rui Fontelas. Muitos parabéns para um amigo que é aqui da nossa rádio também, que por diversas vezes tem estado a animar os nossos convívios, está sempre pronto a colaborar. Portanto, muitos parabéns para Rui Fontelas, muita saúde, muitas felicidades e muitos sucessos, que bem merece também. E então agora vamos desejar aqui uma boa tarde ao nosso amiguinho Fernando Almeida do Rochel, que já aqui enviou uma mensagem partilhando o almocinho. Hoje comeu uma carninha de vaca estufada com batatinha cozida.

0: E boa tarde, alegria, maravilhosa companhia, muito obrigada. O Pedro também diz que venha gente nova aqui falar connosco na rádio, é isso mesmo. Diz-nos que comeu uma feijoada que estava uma maravilha. Ó Pedro, também comia, também. É daquelas ementas que eu também muito aprecio. Depois deixo aqui beijinhos grandes à nossa Marina Silva, Sérgio Ascensão, Dolores Almeida, Helena Carvalho e também já passaram por aqui para nos saudar o nosso António Fernandes, o nosso Bruno Silva, a amiguinha Cacilda Silva e agora mesmo o nosso José Gonçalves Antunes. Um beijinho muito grande, querido José, aí para si. E para toda a família, que eu espero que se encontrem todos bem aí em Avô. E então, daqui a pouco, eu vou ficar à espera que liguem, mas atenção, sobretudo os nossos artistas, pode ser? Vamos dar aqui a oportunidade a quem gosta de cantar aqui na nossa rádio que o faça hoje. Vamos ter aqui 20 minutinhos para atender só os nossos artistas, aqueles que há muito não ligam, que há muito não cantam. E depois das 14, todos poderão ligar, como já referi, porque não é para cantar nem para tocar nenhum instrumento, é para conversar connosco e pedirem uma música a vosso gosto. Pode ser assim? Beijinho para a nossa Arminda Silva, que anda por aí algures à escuta também. Saudações para o nosso amiguinho João Engenheiro. E agora sim, depois das primeiras saudações, vamos à publicidade e daqui a pouco vamos atender chamadinhas de quem quiser ligar para o número fixo 235-200-572 e terão aqui à disposição também o nosso telemóvel, o 960-313-902.
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então cá estamos nós com o tema Cerveja da Alegria, porque é hoje mesmo que se assinala o Dia Internacional da Cerveja, não é? Quem sabe alguém está a beber agora uma bem fresquinha, por sinal. Só deixar aqui beijinhos da nossa Estela de Castro Daire para a Oficina Cabra do Eiro. Aqui fica beijinhos seus e beijinhos nossos para si também, querida Estela, com votos de uma boa tarde. E agora peço mesmo que liguem, seja através do fixo, seja através do telemóvel, mas apenas os nossos artistas. E já temos a primeira chamadinha. Boa tarde.

0: É o nosso José Fernandes. Boa tarde.
1: Boa tarde, simpática.
0: Oh, senhor José, olha, Armindia, tendo um acidente que ouviu a tocar, pensava que eram umas buzinas lá de um caminhão, pensava que já ia sendo atropelado. Olha, coitada da Armindia, ficou aflita. Então, como está? Exato, o que interessa é sorrirmos e estarmos bem dispostos, não é? Pois. Então,
1: você ainda se vai rir ainda mais.
0: Então, o que é que tem para me contar, para eu me rir?
1: Um senhor, estou-te a rir, e o seu amigo Roate, que os filhos estavam cheios de bichas. Sabe o que é que ele me disse?
0: Então?
1: Quem quer ter bons filhos, tem que assegurar-te mais videiras.
0: E então, isso está mal? Está mal? É para rir?
1: Estou-lhe a dizer. Quem quer ter bons filhos?
0: Já estou a perceber. Tem que tratar dos figos como as videiras.
1: Tem que curar os figos como cura as videiras dos cachos.
0: Ah, já estou a perceber. Pronto, então olhe, fica a dica. Eu cá disse, não percebo nada da agricultura. Ó, senhor José. Não tenho. Não percebo, não percebo.
1: Para ter bom vinho, a vinha tem que ser curada, não é?
0: Exato.
1: E os figos é igual.
0: Pronto.
1: As peras é igual.
0: Tudo tem que se tratar.
1: Tudo que é renovo tem que ser tudo igual.
0: Exatamente, exatamente. Está muito bem. Senhor José, então vá. Beijinho,
1: se o figo não for curado, deixa-se de bicha.
0: Outro dia dá uma lei da agricultura, mas hoje não temos tempo, está bem?
1: Beijinho, muita saúde,
0: beijinho, beijinho. Boa tarde, obrigada.
1: Põe-me a música a gravar.
0: Não, agora a música a gravar já gravou, isso já está gravado. Ela sabe, ela sabe. Fica aqui anotado, está bem, senhor José? Para o festival, beijinho, beijinho. Não mata, não. Olhem que eu estava a brincar com a nossa Arminda, não é verdade? Só que o senhor José entrou assim a apitar, que até eu pensei que era lá fora o trânsito, não é? E como a Arminda diz-me que vai de viagem, eu decidi brincar um bocadinho a dizer que a Arminda se tinha assustado aqui com o senhor José a tocar a sua musiquinha. Mas não é verdade, ó querida Alzira, está tudo bem com a nossa Arminda? A Arminda que diz que hoje vai ver o nosso Tony Carreira. Pois é, onde é que vai estar o Tony Carreira? Nas festas do Conselho de Góis, não se esqueçam de ir até lá. Eu hoje estou cá até às 8, mas eu ainda vou tentar comer depois à pressa e ver se ainda consigo ir. Ainda não sei se vou, confesso. Vamos lá ver se ainda arranjo um bilhete. Ora, entretanto, muito boa tarde para todos vocês. Depois de atendermos aqui o nosso José Fernandes de Torais Ceia, que veio tocar, vamos lá ver se temos mais algum artista a querer ligar e aqui brindar-nos com uma musiquinha sua, tocada ou cantada.
2: Obrigada, Adriana. Foi um gosto enorme ter-te aqui.
3: Obrigada, Pato Mendes. Que honra.
0: E parece que já agarramos por aqui mais alguém. Não, a chamadinha fugiu-nos. Ai, que pena. Vamos lá, utilizem o 235-200-572 ou aqui o 960-313-902. Agora sim, mais alguém em linha. Boa tarde. Olha, o nosso telemóvel... Ah, já está. Boa tarde. Está assim? Não temos ninguém a querer falar, não. Está alguém aqui, está, mas não o ouvimos. Vamos lá desligar outra vez aqui o telemóvel e ver se é desta. Conseguimos agarrar alguém. Boa tarde.

0: Olá, Lourdinhas.
1: Oh, querida Fernanda, tão bom, finalmente ouvimos-la por aqui.
0: Até que
1: maravilha, estava a ver que não, eu hoje disse, só queria artistas, que era para dar oportunidade, pois com certeza.
0: Eu também ouvi e também pensei, pode ser que seja hoje.
1: E bem, que também merece, querida amiga. Olha, já tínhamos aqui a Dona Cacilda a dizer, vamos lá ver se bem a Dona Fernanda, já ficou toda contente, já enviou aqui várias mensagenzinhas a dar-lhes parabéns, querida Fernanda.
0: Obrigada, obrigada por toda a gente e obrigado também pela oportunidade que me deu, que eu fiquei contente, que eu andava mesmo com saudades disto.
1: Oh, e nós de si, acredita, toda a gente.
0: Isto faz muito bem, muito bem.
1: Ora, e a nós também. Então, é um delírio ouvi-la, querida Fernanda, não tenha dúvida.
0: Obrigada.
1: Olha aqui a nossa Olga Cristina também a dizer, boa tarde, já tinha saudades de ouvir a Dona Fernanda, beijinhos. Cá ficam
0: obrigada,
1: para si.
0: Beijinhos para ela também e beijinhos para toda a gente que gosta de me ouvir.
1: Olha, e tem estado
0: quem não
1: bem,
0: gosta,
1: querida Fernanda?
0: Quem não gosta é igual.
1: Oh, era melhor, então, quem não gosta, olha, está para os ouvidos.
0: Põe ao lado, põe ao
1: nem
0: lado.
1: Nem toda a gente gosta de nós, é o que é, não é, querida Fernanda?
0: Então, claro, pronto, estou muito obrigados a gostar todos da mesma coisa.
1: Ora, nem mais, não há problema, pronto. Contamos com os que gostam, esses é que importam.
0: Pronto, é isso mesmo.
1: Então está bem, o senhor Manuel também, sim, querida Fernanda.
0: Graças a Deus, está tudo
1: tem
0: bem,
1: passado bem.
0: Os seus também estão mais ou menos,
1: muito
0: ontem
1: obrigada.
0: Estive a falar com a sua mãezinha.
1: Pois, ouvi dizer que sim, muito bem, assim
0: sim,
1: é que é, pôr a conversa em dia.
0: É, tivemos a pôr a conversa em dia. E,
1: só faz
0: e
1: vamos, bem, querida
0: fazer,
1: Fernanda.
0: Vamos fazer mais vezes,
1: exatamente.
0: Precisamos conversar.
1: Acho muito bem.
0: E muito bem.
1: Olha,
0: muito
1: o mínimo bem. Que podemos fazer é pelo nosso bem-estar, é irmos
0: claro,
1: partilhando
0: sim.
1: coisas
0: nosso,
1: uns com os outros.
0: Pelo nosso e pelo dos outros.
1: Exatamente,
0: não é?
1: Saber falar
0: cada
1: e saber
0: um
1: ouvir.
0: Si,
1: exato.
0: Um si.
1: Exato. É. Muito bem, e quer deixar alguns
0: então,
1: beijinhos?
0: Olha, beijinhos para toda a minha família, principalmente, já que não digo há tanto tempo, é para os meus filhos, porque são os principais. Os filhos, os netinhos, as noras, o marido, toda a minha família, toda a sua família.
1: Obrigada.
0: Para todos os ouvintes e para as amizades que falam em mim, principalmente, que são mais importantes ainda. Um beijinho para elas todas e para toda, mais uma vez para toda a gente que gosta de me ouvir.
1: Olha, até a nossa querida Elsa Duarte deu um toque, não é costume ver? Pois é, outra amiguinha que gosta de eu ouvir.
0: Pois gosta.
1: Ah, querida
0: Fernanda, e obrigada.
1: Olha, a nossa Arminda, isto agora eu tinha aqui mensagens para si até ao fim. A Arminda diz um beijinho à Dona Fernanda que adoramos ouvi-la. Vê, olha, é só
0: obrigada,
1: fãs, é só
0: obrigada,
1: fãs.
0: Obrigada,
1: beijinho, querida
0: obrigada
1: Fernanda.
0: Obrigada para toda a gente, como eu digo. Obrigada para toda a gente que gosta de me ouvir e saúde para todos.
1: E obrigada
0: todos
1: por ter vindo, querida amiga. Um beijinho
0: obrigada,
1: muito grande e desde já um bom fim
0: obrigada,
1: de semana.
0: Igualmente.
1: Obrigada, com licença. Obrigada. Beijinho.
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1: Estamos todos contentinhos, claro que sim, por ter recebido a Dona Fernanda Pinto, que já há tanto tempo não conseguia ligar e também merece vir até nós. Ela que é um encanto aqui a cantar para nós, é sim, senhores. Então ainda temos tempo de atender mais uma chamadinha, sim? Artistas, onde é que andam? Este espacinho é só para os artistas, para aqueles que não têm ligado. Quem quiser cantar, tocar uma musiquinha, vamos a isso, ainda temos aqui 6 minutinhos e pouco. Portanto, ainda há tempo para atender aí 2 ou 3 amiguinhos ou amiguinhas. Enquanto vamos ouvindo aqui os 4 menos e a Adriana Lua com Cerveja de Alegria neste Dia Internacional da Cerveja. Ora, mais alguém em linha? Boa tarde.
3: Boa tarde, Gordinha.
1: Olá, olá, querido José. Como é que está o amiguinho da avô?
3: Está tudo bem,
1: Dorotinha.
3: Ai, que maravilha. Os pais, o seu Pedro.
1: Também vamos indo dentro do possível. Muito obrigada, querido José.
3: Assim é que é preciso.
1: Olha, então e também já almoçou, não é? Já está aí prontinho para a tarde?
3: Já almocei. Também almocei bem. Hoje foi como é que chamam isso? É assim, grão com...
1: Ah, e rancho, carne, rancho, com... não é? Um ranchinho.
3: Rancho, exatamente.
1: É bem bom, rancho. É sim, senhora.
3: É
1: muito
3: bom,
1: bem.
3: Eu gosto.
1: Até não me diga que depois comeu uns figuinhos, ou já comeu tantos que já não quer mais.
3: Já comi de manhã.
1: Já foram, não é?
3: Assim.
1: Ai, deixa lá, que olha, um dia destes apanhei uma barrigada que nem lhe conto.
3: Então, Lourdes, quando precisar, já sou Pedro.
1: Olha, quando sabem bem é que é, não é?
3: Olha, daqui até ao fim de setembro, a lá me teria.
1: Que maravilha, que delícia, devo dizer. Uma delícia mesmo daquelas. Ó, senhor José,
3: muito obrigada. Figueira, é uma figueira que tem 110 anos.
1: Ai, veja bem. E sempre a dar.
3: 110 anos, é verdade.
1: Que maravilha, já viu? Já passou muitas gerações.
3: Ah, pois já
1: deu de comer a muita gente.
3: Eu comprei aquilo há 50 e tal anos.
1: Veja lá, que giro, muito bem. Olha,
3: é verdade,
1: querido José, então e também tem uma musiquinha aí para nós?
3: Temos lá embora.
1: É, então faz favor.
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0: 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Está tudo lourdinha.
1: Olha, sabe o que não convém? É ter uma mulher pequena para ir aos figos. Estava a Arminda a dizer que nós não somos boas para ir aos figos, não.
0: Pois,
1: a mulher pequena não é fácil, só se a figueira for baixa, senão não dá.
0: Com a mulher, não, a minha dá para andar com mulheres baixas lá.
1: Ai,
0: ela,
1: ai, dá.
0: Depois no chão.
1: Também dá para apanhar as pequenas. Pronto, menos mal, então.
0: Mas ela tem uma roda muito grande, tem uma roda muito grande.
1: Que estava só a brincar consigo, por acaso a Arminda estava-me aqui a mandar mensagens a dizer isso. Olha, nós não somos boas para ir aos figos, que somos pequenas. Pois somos.
0: Pois é.
1: Mas os pequenos chegam onde chegam os grandes e vice-versa,
0: é,
1: não é, senhor José?
0: É verdade,
1: pois, com certeza,
0: verdade.
1: É assim mesmo. Olha, muito obrigada pela sua bonita musiquinha, querido José. Quer deixar alguma saudação?
0: Agradeço-me atender.
1: Eu é que agradeço por ter vindo. E quer desejar um bom fim de semana, assim, a alguém, senhor José?
0: Tudo bom para o seu menino, para o seu Matias.
1: Muito obrigada.
0: Para toda a sua família
1: e para todos
0: que trabalham aí na rádio e para todos os ouvintes, para toda a gente, um bom fim de semana para todos, é que é preciso com saúde e paz e amor, é que é preciso.
1: Tal e qual, é isso mesmo, retribuo os votos para si, para todos os seus, queridos. É um beijinho muito
0: obrigado,
1: grande
0: Lourdinha.
1: E obrigada pela sua amizade, sim, um beijinho enorme para a esposa também. Muito obrigada.
0: Obrigado, Lourdinha.
1: Beijinho, saúde, saúde
0: beijinho.
1: Para si e para os seus.
0: Igualmente.
1: Beijinho.
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1: Ora, ainda atendemos aqui alguns artistas, maravilha, o tempo já não permite mais, mas já sabe que ainda vamos atender chamadinhas na próxima hora para quem quiser pedir uma musiquinha e conversar connosco. Olha, o nosso Pedro Inácio já pede um tema para ouvir na próxima hora, prometo que iremos abrir então a próxima horinha com Toy, Verão e Amor, Cerveja no Congelador, para celebrar aqui o Dia Internacional da Cerveja hoje. Fica prometido, Pedro, está bem? Fico para ouvir essa musiquinha que eu sei que tanto gosta e que já me tem pedido, é verdade. Depois, quero dizer que também o Bruno Azevedo de Mangualda nos enviou aqui beijinhos. Amigo Bruno, muito obrigada pela companhia e agradeço aqui a quem já nos enviou mais toques. Nossa Dulce Duarte de Miranda do Corvo também está a acompanhar-nos, a nossa Elisa Costa e a nossa Olga Cristina. Fiquem por aí, até já.
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1: O município de Góis já tem disponíveis os primeiros kits do projeto Acolher em Comunidade, uma iniciativa destinada a assinalar a chegada de novos bebés ao concelho. As famílias podem assim, a partir de agora, efetuar a respectiva manifestação de interesse para beneficiarem desta medida. O processo de candidatura é realizado mediante o preenchimento de uma ficha de inscrição disponível em formato papel na Biblioteca Municipal de Góis António Francisco Barata e em formato digital através de um formulário eletrónico. Após a submissão, os requerentes serão contactados. O projeto Acolher em Comunidade, de acordo com a Câmara Municipal de Góis, insere-se na Estratégia Municipal de Promoção da Natalidade e de Valorização das Famílias, constituindo um gesto simbólico de boas-vindas aos novos elementos da comunidade. A iniciativa pretende simultaneamente reforçar os laços de proximidade entre o município e os munícipes. Refira-se que estes kits incluem peças produzidas no âmbito do Clube da Malha e dos Lavores, resultado do trabalho desenvolvido pelos participantes ao longo dos últimos meses. A iniciativa alia assim a valorização dos saberes tradicionais ao envolvimento da comunidade em ações de solidariedade e entre e ajuda. Carregal do Sal vai receber, nos dias 13 e 14 de outubro, o IACamp, um encontro nacional dedicado à aplicação da inteligência artificial na administração pública. Promovido pelo Observatório das Autarquias Locais, em parceria com o município, o evento vai reunir autarcas, dirigentes, técnicos e especialistas para debater os desafios, oportunidades e impactos da inteligência artificial nos serviços públicos. Durante os dois dias, serão partilhados casos práticos, experiências reais, modelos de implementação e abordagens éticas para uma adoção responsável da inteligência artificial, contribuindo para uma administração pública mais inovadora, eficiente e centrada nas pessoas. Refira-se que as pré-inscrições já estão abertas, sendo a participação gratuita. O município de Vila Nova de Poiares reforçou recentemente o seu parque de máquinas com a aquisição de duas novas máquinas giratórias, num investimento global de cerca de 220 mil euros, dando o primeiro passo na estratégia de modernização dos equipamentos municipais e de valorização dos serviços operacionais. A nova frota, de acordo com a autarquia, integra uma máquina giratória de grande porte, equipada com destroçador florestal, e uma mini giratória, equipamentos que vão permitir uma resposta mais eficaz, célere e versátil às necessidades do concelho, quer a nível da manutenção da rede viária e dos espaços públicos, quer nas intervenções de limpeza, gestão de combustíveis, proteção da floresta e apoio às diversas obras municipais.
3: O estado do tempo nas próximas 24 horas.
1: Céu pouco nublado ao limpo, apresentando períodos de mais nebulosidade no litoral a norte do Cabo Raso até meio da manhã e para o final do dia. Vento fraco a moderado, soprando por vezes forte até 40 km hora nas terras altas do centro e sul a partir do meio da tarde. Possibilidade de formação de neblina ou nevoeiro matinal em alguns locais do litoral a norte do Cabo Raso. São estas as previsões do tempo para esta sexta-feira. 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

0: Uma musiquinha que faz cheirar a verão, não é? Ouvimos as gaivotas, as ondas do mar, que são maravilhosas, não é? E que nos fala sobre o Dia Internacional da Cerveja, no fundo, que hoje se assinala, porque já que está calor, vamos pôr a cerveja no congelador para refrescar. Foi o tema pedido pelo nosso Pedro Inácio, portanto, primeira musiquinha que aqui passamos a gosto dos nossos ouvintes nesta hora. Aproveito para lembrar que agora, nesta horinha, vamos atender chamadinhas e vamos passando temas sugeridos por quem ligar. Só quero aqui deixar um beijinho ao nosso Carlos Ribeiro de Oliveira do Hospital, que aqui também, através de uma mensagem, partilha que hoje almoçou peixinho grelhado com uma saladinha de tomate, fruta e café. Que maravilha! Beijinho, Sr. Carlos. Sr. Carlos, que aqui saúda também todos aqueles que trabalham aqui na rádio e todo o auditório. E por falar em auditório, também, não sei se já aqui cumprimentei a nossa Helena Carvalho de Vilar, a amiguinha Teresa Bispo da Aldeia Nova Trancoso, a nossa Alzira Silva em Aveia, o nosso João Engenheiro em Carvalhal de Mansouros, e fica um beijinho também para a nossa preciosa Monteiro em Coimbra. Agora quero que liguem, é isso mesmo, quem ligar, conversa connosco e pede uma musiquinha. Já temos alguém para entrar. Muito boa tarde.
1: Boa tarde, Lourdinhas.
0: Olá, querida Elisa.
1: Não consegui entrar para cantar, consigo agora.
0: Olha, mas se quiser cantar, também pode cantar. Não pede uma música, canta, o que é que prefere? Ou pede a música ou canta, como quiser.
1: Vou pedir uma música especial para uma pessoa especial para hoje.
0: Ah, então pronto, ora muito bem. Então e diga-me lá qual é a musiquinha.
1: José Malhoa, 24 rosas.
0: Ora sim, senhor. Quero oferecer umas rosinhas a alguém, é assim mesmo.
1: É para uma pessoa muito especial.
0: Muito bem, sim senhor, fica
1: grande
0: combinadinho.
1: Grande beijinho para essa pessoa e tudo bom. E para a menina e para a família, um grande beijinho e saúde é que eu desejo.
0: Olha, e o que é que faz a nossa querida Elisa a esta hora aí por Tábua? Está a descansar, não é? Depois do almoço.
1: Está deitadinha a ouvir a menina.
0: Oh, que maravilha.
1: Umas batatinhas com bacalhau e feijão verde.
0: Bem bom.
1: E uma talhadinha de melão. E agora estou a ouvir a menina, estou deitada.
0: Olha, muito obrigada pela companhia, querida Elisa. E desde já um bom fim de semana para si e para a família. Este fim de semana vai ter com a sua Júlia? Não, este fim de semana não.
1: Ela hoje vem buscar.
0: Ai, que bem. Sim, senhora.
1: Uma foto foi ao meu filho, perguntei se ele vinha com elas, disse que não valia a pena, porque eu ia para cima, que não
0: Ora,
1: valia a pena.
0: Exatamente, então vai usufruir da companhia da netinha neste fim de semana,
1: é verdade,
0: que fantástico.
1: Há lá a festa perto.
0: Ah.
1: Seu pai de massa é lá perto.
0: Ai, que bem, é para ir à festinha.
1: É para ir à festa, para ir jantar à festa.
0: É assim mesmo. Olha, tinha aqui alguém a pedir para cantar. O nosso Pedro Inácio disse: cante, menina Elisa. Olha,
1: amanhã
0: outro dia não, canta, não é? Pronto, fica prometido.
1: Para a menina e um bom fim de semana.
0: Olha, e para si também. Muito gosto de ouvi-la, querida Elisa. Leva um beijinho então à sua Júlia, da minha parte.
1: Obrigada, se for à sua mãezinha, dê lá um beijinho meu.
0: Oh, sim, senhora. Muito obrigada e muita saudinha para todos. Um fim de semana feliz.
1: Beijinho.
0: Obrigada.
1: Beijinho.

0: José Malhoa, 24 Rosas, temazinho pedido aqui pela nossa Elisa Costa de Tábua. Vamos a mais chamadinhas enquanto é tempo, só lembrar que quem quiser participar é só ligar para o fixo e para o telemóvel. A nossa Joana Santos não ligou, mas deu um toquezinho e vemos-lhe aqui já agora um beijinho ali para a Portela da Cerdeira. E vamos saber quem está connosco, boa tarde.
1: Boa tarde, agora sou eu, Lourdes.
0: Olha, a nossa Olga Cristina, na torre.
1: Mas não é da Serra de Estrela.
0: Pois não, e também não está a tocar o sino, pois não?
1: Não sei tocar.
0: Olha, e não toca nada mesmo, nem piano, nada.
1: Nem toco, nem canto, porque assim, sou cana rachada para cantar. E o resto também não, para tocar também não. Não vale a pena que não haja nenhuma sineta para tocar.
0: Olha, deixa lá que eu também não, faço parte do mesmo clube. Sou mais de ouvir não, do que de cantar
1: é
0: o ar.
1: Mas às vezes, quando há modas que estão a tocar, eu claro, às vezes até cantar.
0: Ah, com certeza, então, e bem.
1: Agora, para cantar, não, mas é assim, acho muito bem quem consegue cantar
0: eu
1: e gosta
0: também
1: de cantar.
0: É bonito, gostamos de ouvir.
1: Acho muito bem e apoio a 100%.
0: Com certeza, eu também gosto muito.
1: Ainda agora a dona Fernanda, adorei ouvi-la,
0: muito
1: tem
0: bom.
1: Coisa que já não ouvi.
0: É verdade, ficámos muito felizes de ouvir aqui novamente, sim, senhor.
1: É verdade.
0: Então, e o seu dia está a passar-se bem, sim, não sou Olga? Olha, deixámos de ouvir a Olga, este telemóvel pronto, vamos aguardar. Já vamos voltar a ouvir, querem ver? A nossa Olga está-me a ouvir, eu a ela é que não. Mas já voltamos a ouvir, eu acredito. É aquele compasso de espera, para eu ir falando sozinha, que o telemóvel aqui, enfim. Vamos ver. Ó, nossa Olga. Olha, a nossa Olga ia nos contar como é que estava a ser o dia e ainda não estamos a saber nada. Mas está lá.
1: Oh,
0: pois, agora sim, agora já ouço.
1: Estou no mesmo sítio.
0: Então o que é que quer que eu lhe faça? Olha,
1: até
0: assim,
1: os telemóveis, coitadinhos, estão a precisar de férias.
0: Anda tudo mal da cabecinha. Até aqui, até o sistema.
1: Temos que os levar à praia, ver se estão bem.
0: Viam-se banhar, pode ser que a água salgada lhes fizesse bem, não era?
1: É verdade.
0: Mas ia perguntar então como é que está a correr o seu dia, querida
1: Olga.
0: Sim,
1: olha, está tudo bem, já hoje fui à cidade, estava à cidade.
0: Exato, então, e porque quem sabe um dia, quem sabe um dia.
1: Pronto,
0: será?
1: E agora almocei com os meus amigos que tenho aqui, que são amigos e vizinhos, que estão cá de Lisboa, e agora, pronto, vou descansar um bocadinho e depois logo à tarde logo se vê.
0: Exatamente, vai-se andando devagarinho e com jeito, não é?
1: É, claro. Tem que ser, agora tenho cá estas pessoas, minhas amigas, um mês.
0: Há que aproveitar, sim senhora, quase, a boa companhia
1: um
0: delas.
1: Vizinho.
0: Sim, pronto, senhora, fantástico.
1: E vai haver festarolas, pronto, e é bom.
0: Maravilha, aproveitar, e aí o verão é para isso, aproveitar
1: para
0: sair um bocadinho.
1: E devemos aproveitar os momentos bons que temos, porque
0: exatamente,
1: a gente não sabe se amanhã cá está.
0: Ora,
1: não é?
0: Essa é que é verdade, cada vez mais eu acho isso, cada vez mais, penso assim.
1: É verdade, as coisas estão tão passageiras.
0: É verdade, não vale a pena pensar de outra maneira, não, é viver cada dia da melhor maneira, é verdade.
1: E hoje até comi com eles um carapauzinho grelhado com o marido da minha amiga. Tem uma churrasqueira ali.
0: Ai, que maravilha.
1: Fez um carapauzinho grelhado, uma batatinha cozida. Olha, foi uma maravilha.
0: Ai, não, que não sabe bem para mim.
1: E aqui ao pé da minha casa,
0: ei,
1: praticamente.
0: Que fantástico. Bem, nem tem que pegar no carro nem nada.
1: Não, não. Mas é assim, também o carro eu não lhe pegava, porque é assim, eu sabia, eu não. Mas é assim, tenho umas, é de uma roda só.
0: Isso não dá.
1: Mas eu dei as férias agora ao Armando, olha, agora
0: pronto,
1: não tem.
0: Agora o condutor está de férias, também merece, pois claro.
1: Também precisa,
0: lá regressará
1: claro,
0: a seu tempo.
1: Já trabalhou o ano inteiro.
0: Exatamente. Até aí uma musiquinha para todos ouvirmos.
1: Olha, quero ouvir até o Leandro e Leonardo, em nome do amor.
0: Muito bem, sim senhor. E deixa algum beijinho?
1: Para oferecer à Lourdinhas, que está aí a atender a gente, a este casal meu amigo, a todas as pessoas que estão a ouvir, à minha querida amiga Dulce Duarte também, que é uma amiga 5 estrelas, à dona Aurora Campos, ao senhor José Fernandes, que ele também costuma falar no meu nome, ao senhor... ai, como é que é? Pronto, agora deu-me uma branca. Ao senhor António Albuquerque, à dona... ai, aquela senhora de Coimbra, que agora os quero dizer.
0: Nossa, Preciosa, Preciosa Monteiro, sim.
1: Sim, Preciosa Monteiro. E a todas as pessoas, tenho muitas amigas, mas pronto, não dá
0: muito
1: para estar
0: bem
1: a falar em todas.
0: Querida Olga, muito
1: toda
0: obrigada.
1: Gente,
0: um beijinho então
1: para
0: si. Toda a
1: gente que estiver a ouvir. Obrigada,
0: sim,
1: Lourdinhas.
0: Obrigada,
1: desculpa,
0: bom descanso. Não há mal, vamos à próxima. Vamos
1: obrigada
0: à música primeiro. Beijinho, beijinho.
1: Tudo de bom, beijinho.
0: Igualmente,
1: obrigada.
0: Bom fim de semana,
1: tudo
0: beijinho.
1: Beijinho, obrigada.

0: Mais um tema aqui passado, a pedido dos nossos ouvintes, e mais uma participação que vem por aí. Muito boa tarde.
1: Boa tarde.
0: Então, boa tarde. Temos aqui uma amiguinha de Canas de Senhorim, não é verdade?
1: Sim.
0: Dona
1: sim.
0: Conceição Santos. Ora, seja bem-vinda.
1: Sim. Obrigada.
0: Já é ouvinte da nossa rádio há muito tempo, Dona Conceição?
1: Às vezes, mas agora foi a primeira vez.
0: Ah, foi a primeira vez que ligou. Que maravilha. Vá contactando-nos. Ficamos felizes em recebê-la. Dona Conceição,
1: obrigada.
0: Então também quero ouvir um temazinho a gosto, não é?
1: Sim, sim.
0: O que é que deseja ouvir?
1: Era os Pastores de Romão.
0: Muito bem. E quero aqui também saudar alguém, deixar algum beijinho, olha, votos de uma boa tarde.
1: Olha, sim. É para dedicar a toda a minha família, a toda a gente que me está a ouvir, e especialmente a um irmão meu, mais conhecido por Tititá, que é Chivas todos os dias.
0: Então é pastor?
1: É, ah,
0: pastora. Muito bem, então vamos ouvir a vida do pastor, dos pastores de São Romão, sim, senhor.
1: Romão, obrigado.
0: E também é nosso ouvinte, o seu maninho.
1: Sim, sim.
0: Ah, que maravilha.
1: Eu ouvo muita rádio.
0: Ora, que
1: rádio.
0: Bem. Olhe, muita saúde para todos vocês, Dona Conceição. Um
1: obrigada.
0: Beijinho, uma boa tarde e um
1: igualmente,
0: bom fim de semana.
1: Igualmente.
0: Gostem de ouvi-la. Até à próxima. Obrigada.
1: Obrigada.
0: Obrigada.

0: musiquinha que foi ali para Canas de Senhorinha, pedida a nossa Conceição Santos. Dona Conceição, tem aqui um beijinho para si, de uma amiguinha da nossa rádio, a nossa Isabel Cardoso, ali de Negrelos, acaba de enviar uma mensagem dizendo: boa tarde, manda um beijo à Dona Conceição, aqui fica o beijinho. E eu envio um beijinho para o nosso António Fernandes e também para a nossa Isabel, pois com certeza que também estão à escuta. Já nos tinham enviado toquezinhos, assim como o nosso amiguinho António Albuquerque de Oliveira do Conde. E ainda vamos ter mais alguém por aqui a pedir uma música. Olá, boa tarde.
1: Boa tarde.
0: Ai, que voz maravilhosa. Eu já sei que estou a falar com a Elizabeth, não é, Elizabeth?
1: Sim.
0: A Elizabeth que está em Gestosa. É a tua terra,
1: sim,
0: não é, querida?
1: Sim.
0: E que está com a avó Cacilda, não é?
1: Sim.
0: Foste almoçar com a avó?
1: Sim.
0: Hoje não foste à escolinha, Elizabeth, não?
1: Não, agora estou de férias.
0: Ai, pois é, não tens escolinha, mas gostas de ir à escolinha?
1: Gosto.
0: Ai, tens lá muitos amigos e amigas?
1: Sim.
0: Como se chama, assim, a melhor amiga? Quem é que tu gostas lá?
1: A Iris.
0: Ah, então envias um beijinho para a Iris, não é?
1: Sim.
0: E uma musiquinha, também queres ouvir aqui uma música bonita, pois queres, querida? Sim. O que é que vamos ouvir?
1: A música do barquinho.
0: Ai, o barquinho, do panda e dos... Diz.
1: Do panda e dos caricas.
0: Ai, que bem. Olha, e tu gostas de ouvir música?
1: Gosto.
0: Tu sabes qual é a rádio que estás a ouvir? Como se chama a nossa rádio, sabes? É a Rádio Clube de Arganil, não é? Como diz a avó Cacilda. E gostas de nos ouvir, querida Elizabeth?
1: Sim.
0: Ai, que bem. Olha, então vais dançar e cantar agora, ouvir a música, combinado?
1: Sim.
0: Muito bem. E vais ligar mais vezes para falar comigo, pode ser?
1: Sim.
0: Eu mando-te muitos beijinhos, meu amor. Adorei ouvir-te. Muito obrigada por teres ligado. Sim, querida.
1: Beijinhos para Matias.
0: Ai, que tão fofinha. Sabes que nós já te vimos uma vez. Eu já te conheço. Já não te lembras de mim, pois não? Tenho que voltar aí outro dia. Pois é, vamos reatar esse encontro. Olha, meu amor, muitos beijinhos para todos.
2: Obrigada.
1: Obrigada.
0: Ai, tão queridinha. Oh, querida Cacilda, quer dar alguma palavrinha?
2: Um bom fim de semana para todo o auditório.
0: Olha, muito gosto em ouvir aí essa voz tão querida. Obrigada por ter posto aí a sua Elizabeth, que, olha, está despachadíssima, sem problema nenhum em conversar connosco. Olha, fantástico, muitos parabéns.
2: Ela dizia: ó, bom, mas a menina Luz nunca mais atende.
0: Então, queridinha, ainda bem que atendi. Ia ficar com muita pena se não conseguisse ouvi-la. Olha, muitíssimo obrigada. Vamos à musiquinha para a Elizabeth.
2: Obrigada,
0: e para os mais pequeninos.
2: Lourdes.
0: Obrigada.
2: Tudo bom para todas as crianças do mundo.
0: É verdade, que são o melhor que temos, sem dúvida. Muitos beijinhos, querida Cacilda. Uma boa tarde aí para casa, para vocês.
2: Obrigada igualmente para toda a família.
0: Obrigadíssima, beijinho. Olha, ainda bem que tivemos a nossa querida Elizabeth a pedir uma musiquinha para os mais pequeninos, que muitos estarão lá por casa de férias, como a Elizabeth, e gostam também de cantarolar uma boa musiquinha. Elizabeth, é agora. Panda e os caricas com um barquinho de papel. Ah, mas tínhamos aqui outra música de fundo, como é que é isto? Então, não pode ser. Agora sim, agora sim. Tudo a postos. Aí vem o Panda e os Caricas.

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4: E já voltamos, depois aqui de uma curta pausa para atualizarmos os compromissos comerciais. Ainda temos aqui cerca de 15 minutinhos para atender ouvintes e para passar os temas a seu gosto. É o que vai fazer alguém que já está em linha. Boa tarde.
11: Boa tarde, menina Lourdes.
4: Então, boa tarde. Quem está por aqui muito rouquinho?
11: É o João Engenheiro.
4: Oh, senhor João, está rouco ou é mesmo que estava a descansar, se calhar, e ficou assim com a voz?
11: Parece que foi um carro que me ficou na garganta.
4: Ah, pois, às vezes acontece, exatamente. É como de manhã também. Então, como é que está o nosso João?
11: Oh, é a mesma coisa, menina Lourdes.
4: Na mesma, não é? E está na sua casinha, a descansar depois do almocito.
11: Da mão tenho recuperado muito. Agora, do outro problema da próstata, tenho que ir lá dia 18 à consulta.
4: Para ver se faz uns exames, não é? Identificam o que é que se passa e para ver se o ajudam também.
11: Não, sim, o médico já me disse que tem que retirar a próstata, tem que ser operado, mas o mar era o quanto antes.
4: Exatamente, claro, ninguém gosta de estar nessa situação, nem merece, isso é uma verdade, ó, senhor João. Então, e o nosso querido amiguinho, que musiquinha é que vai pedir para ouvirmos por aqui?
11: O Leões da Batalha, pouca sorte.
4: Pois, também que é aquilo que tem sentido ultimamente, não é? Que infelizmente...
11: É igual a... Eu fiz uma quadra e vou-lhe dizer, a sorte me abandonou, talvez antes de eu nascer, para ter a sorte que eu tive, mais me valia morrer.
4: Oh, querido João, mas não fica assim, tão tristinho. Eu sei que não é fácil, só quem passa sabe o que sofre. Mas não pensa assim, morrer nem pensar, há de se resolver, tudo há de ter uma solução.
11: Isso
4: pensa
11: é verdade.
4: Assim. Pois, nós gostamos de ouvir desse lado, não é? Não queremos que fique triste e desanimado. Vamos lá ver se arrebita um bocadinho. Sim, querido João? Gostamos
11: tá
4: muito de ter aí as suas quadrazinhas.
11: Está bem.
4: Então, e quero aqui também saudar alguém hoje, querido João, sim?
11: Olha, para todos quantos estejam a ouvir o Rádio Clube de Arganil, que tenham um fim de semana cheio de saúde, que é a coisa melhor. E a menina Lourdinha, e a família, muita saúde, e que Deus lhe guarde sempre o seu Matias.
4: Obrigada, querido amiguinho. Olha, que o guarda a si mesmo e que lhe dê forças para continuar esta luta. Logo, logo, se Deus quiser, há tudo estar resolvidinho. Vai ver.
11: Obrigada.
4: Tem aqui muitas mensagens para si. Olha, a nossa Cacilda Silva diz: muita força, senhor João, vai tudo correr bem, beijinhos. E a Arminda Silva também diz: força, senhor João. Pois claro, estamos todos consigo. Está a ver? As pessoas amigas aqui consigo. É assim
11: obrigado.
4: Mesmo.
11: E que Deus dê saúde, principalmente a quem fala no meu nome.
4: Olha, muita saudinha para si também, rápidas melhoras, é o que mais lhe desejo, senhor João. Beijinho muito
11: olha,
4: grande, sim. Obrigada, igualmente. Uma boa tarde dentro do possível. Um beijinho.
11: Obrigado.
4: Obrigada.
11: Obrigado.

0: E temos aqui também o nosso Carlos Ribeiro de Oliveira do Hospital a dizer: força, Senhor João, temos que andar para a frente, é isso mesmo, nunca desistir da vida. E então vamos lá, mais uma chamadinha por aqui, muito boa tarde.
1: Boa tarde.
0: Olha, a nossa preciosa, que já tinha dado aqui um toquezinho, não é?
1: Pois já,
0: estava a tentar abrir a porta e a porta não abria.
1: Pois não, não queria abrir, estava fechada.
0: Está a perra.
1: Pois já estava ligada desde o início, mas não queria abrir, mas já abriu.
0: Pois, é muito trânsito a esta hora, vai tudo fim de semana, sabe como é.
1: A fila é grande.
0: Pois há os semáforos, tem que separar, olha, é assim.
1: Pois, que remédio.
0: Então,
1: pois demora mais lá chegar.
0: Pois é, às vezes demora-se, não é? Temos que ter paciência, não é, nossa preciosa, é verdade.
1: Mas tentar não custa, pronto.
0: Temos que tentar sempre, nunca desistir, não é? Por isso é que estamos aqui
1: mesmo
0: a dar força também ao Senhor João, que não fique triste, que há de tudo melhorar.
1: Pois, muita coragem, muita força.
0: Com certeza,
1: claro,
0: não podemos
1: não
0: desistir.
1: Não há que desanimar, então.
0: Nada, em frente. Às vezes há momentos
1: em
0: difíceis.
1: É caminho,
0: não é?
1: Nada.
0: Pois, nada disso, só o caranguejo.
1: Nada disso.
0: Então a nossa
1: Senhor
0: preciosa.
1: Tem muita força, muita
0: claro,
1: coragem.
0: Estamos cá para o apoiar todos, é verdade.
1: Claro, nem mais.
0: Então e a querida...
1: estamos a ouvir as quadras dele.
0: Exatamente.
1: Sabe, as quadras muito
0: então não sabe, adoramos ouvi-lo, sim, senhor. Então, e a nossa preciosa está a passar bem esta sexta-feira? Está a correr bem o dia?
1: Graças a Deus.
0: Ótimo. Anda cansadita, parece. Ou não?
1: Não.
0: Pronto, vai fazendo as coisas devagarinho, não é? Com tempo.
1: É, devagarinho vamos fazendo.
0: Ora, maravilha. Então, e quero ouvir aqui uma musiquinha a gosto, enquanto vai estando aí por casa, não é, nossa preciosa?
1: Sim.
0: O que é que quer ouvir?
1: Quero ouvir a Olga Marques, Quem Canta Seu Mal Espanta.
0: Ora, que boa essa, hein? Sim, senhora.
1: Que é para espantar o mal ao Senhor João.
0: Exato, bem visto.
1: Para o mal ir embora.
0: É isso, vamos lá cantar Senhor João e espantar os males, é isso mesmo.
1: Pois, claro, não é mais.
0: Então, e há previsões de como é que vai ser o fim de semana? Vai estar na sua casinha? Vai visitar a família?
1: Em princípio, devo ir à minha filha.
0: Ah, pois, eu deduzi, não é? Ver também
1: pois,
0: é uma netinha que tem lá.
1: Semana.
0: Pois. É assim,
1: vou à minha filha.
0: Tem que ser, aproveitar e estar com os
1: pois,
0: nossos.
1: Então.
0: Enquanto cá andamos, tal e qual.
1: É, temos que nos ajudar uns aos outros.
0: Ora, muito bem, isso é que é bonito. E quero deixar aqui alguns beijinhos para aqui, para a família da rádio, nossa preciosa.
1: Sim, um beijinho para todos os pessoas que trabalham nessa magnífica rádio, para a família de Arganil, já somos muitos, é uma família grande, como diz a Dona Olga. E um beijinho para o Senhor João Engenheiro, para a Dona Olga, para a Dona Helena do Vilar, com rápidas melhoras, e para todo o auditório. E
0: muito
1: para a Dona Luz, um beijinho muito grande.
0: Olha,
1: e um bom regresso a casa, e um bom fim de semana.
0: E tudo
1: não falarmos.
0: Bom. Exatamente, que passe bem também estes dias em família, tudo a correr como deseja. Está bem, nossa preciosa?
1: Também.
0: Obrigadíssima, até uma próxima
1: beijinho.
0: Oportunidade. Beijinho grande, boa
1: tchau,
0: tarde.
1: Beijinho grande,
0: obrigada.
1: Até outro dia.
0: Beijinho, até breve, se Deus quiser.

0: São 15 horas. 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
1: Estivemos mesmo aqui a tentar pôr as tristezas de lado, não é? A conversar uns com os outros, a passar musiquinha da boa. Agora chegamos às 15, fim do programa, mas a boa notícia é que vamos atender chamadas depois das 18, novamente, exatamente, no Peça que Toca, entre as 18 e as 20, vão continuar a poder pedir músicas a gosto. Só quem ontem participou nesse programa é que não poderá ligar. Quem ontem não ligou e agora à tarde também não ligou, não teve ocasião de chegar até nós, logo entre as 18 e as 20 há o Peça que Toca, o programa Discos Pedidos aqui na vossa rádio. Vou ficar à vossa espera. Até lá, fiquem bem. Para já, vamos às notícias com a Antena 1.
2: A informação é adiantada à Antena 1 pelos diretores escolares. Felinto Lima acredita que vai ser possível divulgar ainda hoje as notas destas reapreciações. A oposição aperta ao cerco ao Ministro da Administração Interna e ao Primeiro-Ministro, depois da Ministra da Justiça ter ordenado uma auditoria aos mandatos de Luís Neves à frente da Polícia Judiciária. O Bloco de Esquerda e o Livre entendem que Luís Montenegro não pode ficar em silêncio quando há ministros a investigar outros ministros. A Iniciativa Liberal insiste que Luís Neves não pode continuar no cargo. O Governo Espanhol avisa ao Executivo Italiano que, se não levantar as restrições que introduziu nos controlos fronteiriços devido à crise migratória em Ceuta, responderá na mesma moeda.
3: Notícias às 3 da tarde, a edição é do jornalista João Vasco.
2: As escolas estão a começar a receber os resultados das reapreciações dos exames nacionais da primeira fase do secundário. Apesar destes resultados não terem chegado no horário previsto, Felinto Lima, presidente da Associação Nacional de Diretores de Agrupamentos e Escolas Públicas, dá conta de que as classificações estão a chegar e, assim sendo, deve ser possível começar a divulgar as notas ao longo da tarde.
4: Há uma escola no Algarve que já me sinalizou há pouco tempo a chegada das reapreciações. Agora vão chegar às escolas gradualmente o resto, tanto das classificações, das reapreciações, da qual estamos à espera. Para quê? Para produzir as pautas e para fixar nos locais habituais.
5: Isso é rápido para vocês, para as escolas?
4: Sim, é um trabalho da nossa parte, um trabalho célere, rápido, não demora pouquíssimo tempo. O tempo que demorou foi, de facto, e demorou bastante, a chegada destes resultados às escolas. Era para ser ao longo da manhã, mas mais mal tarde que nunca. Nós rapidamente iremos a fixar as pautas. Os nossos alunos estão muito ansiosos e querem saber se de facto valeu a pena ou não pedir ao júri a reclassificação das notas que obtiveram na primeira fase.
2: Não foi dentro do horário previsto, mas as escolas estão a começar a receber os resultados das reapreciações dos exames nacionais do secundário da primeira fase. Referi aqui Felinto Lima nesta conversa com a jornalista da Antena 1, Arlinda Brandão. Ele acredita que vai ser possível divulgar ainda hoje as notas destas reapreciações. A Iniciativa Liberal considera que não há volta a dar e que Luís Neves e Luís Montenegro devem concluir que o antigo diretor da Polícia Judiciária não tem condições para continuar a ocupar o cargo de Ministro da Administração Interna. Ouvido pela Antena 1, o líder parlamentar dos liberais, Mário Amorim Lopes, diz que a notícia de uma auditoria interna aos mandatos de Neves à frente da Judiciária deixa o atual ministro ainda mais fragilizado.
6: Tudo isto vai muito para lá da pessoa, Luís Neves. Já está a afetar as instituições e é por esse motivo que nós pedimos esta responsabilização. E aquilo que a Ministra da Justiça faz agora apenas confirma os nossos piores receios. É que o caso é grave, não afeta só Luís Neves, já está a pôr em causa a própria Polícia Judiciária e, portanto, a Ministra da Justiça está a fazer o que lhe compete, tutela a Polícia Judiciária e, portanto, enfim, eu creio que isto é o mínimo. Agora, resta, sobretudo, a Luís Montenegro e ao próprio Luís Neves perceberem que não há condições políticas, já não tem autoridade política. Isto só está a degradar ainda mais as instituições e, portanto, está na hora de colocar o país e as instituições à frente deles próprios e tomarem a única decisão que neste momento é possível de tomar, dar lugar a outro.
2: O líder parlamentar da Iniciativa Liberal, Mário Amorim Lopes, a voltar a pedir a saída de Luís Neves do cargo de Ministro da Administração Interna. O líder do Bloco de Esquerda, José Manuel Pureza, ouvido há momentos pela Antena 1, diz que é tempo do Presidente da República ter uma palavra forte sobre os últimos desenvolvimentos dos casos que envolvem Luís Neves. Ele diz que há um silêncio ensurdecedor também por parte do Primeiro-Ministro.
7: Aquilo que é mais chocante é não só todo este enredo que se vai passando aos nossos olhos, mas o silêncio absolutamente ruidoso do Primeiro-Ministro. Quer dizer, o Primeiro-Ministro não tem nada a dizer quando um membro do seu governo abre uma auditoria à atuação de outro ministro do seu governo. Quer dizer, isto é verdadeiramente rocambolesco. Agora, perante tudo isto, o que se exige é que o Presidente da República não fique olimpicamente em silêncio. Portanto, exige que o Presidente da República tenha agora uma palavra forte, uma palavra de definição de campos, e, portanto, esperamos que a qualquer momento António José Seguro, mais cedo do que tarde, tome essa palavra.
2: José Manuel Pereza, coordenador do Bloco de Esquerda. Jorge Pinto, co-porta-voz do LIVRE, entende também que Luís Montenegro não pode ficar em silêncio quando há ministros a investigar outros ministros.
8: Não é razoável que o Sr. Primeiro-Ministro continue em silêncio, porque o que está a acontecer tem um significado político, é evidente, mas tem também um significado ao nível da ética e daquilo que é o sinal que um governo deve dar ao país. E nós, no LIVRE, estamos preocupados com aquilo que foi a mensagem que saiu do caso Spinum Viva, mas não queremos que isso defina uma nova bitola de estar na política, e parece-nos que não é sustentável que o Sr. Primeiro-Ministro continue sem se pronunciar sobre estes casos, mas em particular sobre esta notícia que dá conta de que a Sra. Ministra da Justiça autorizou então este inquérito, esta averiguação àquilo que foi o mandato do seu colega de executivo, agora Luís Neves.
2: O LIVRE não pede para já a demissão do Ministro da Administração Interna, mas insiste na necessidade do Governo assumir responsabilidades. Jorge Pinto, co-porta-voz do partido, não compreende o silêncio do Primeiro-Ministro sobre os mais recentes desenvolvimentos dos casos que envolvem Luís Neves. Já hoje, recordo, o líder parlamentar do PS, Eurico Brilhante Dias, surgiu a afirmar que a situação do Ministro da Administração Interna atingiu o limite do admissível. Ontem o Chega renovou também a exigência de demissão de Luís Neves e a importância de se avançar com uma comissão parlamentar de inquérito aos mandatos de Neves à frente da Polícia Judiciária. O Presidente da República, que falou ontem ao final do dia sobre o tema, fez votos de que haja resultados rápidos das investigações que estão em curso, de modo a preservar o Estado de Direito e as instituições. Em plena época balnear, as maiores praias do país já têm a areia que perderam devido aos estragos das tempestades do início do ano. De passagem pela Ericeira, no Conselho de Mafra, a Ministra do Ambiente, Maria da Graça Carvalho, garantiu que as intervenções mais urgentes estão feitas.
9: Nós temos obras de norte a sul do continente, algumas já acabaram, as maiores já acabaram. A da Costa da Caparica foi uma obra muito grande, cobriu 10 praias no valor de perto de 10 milhões. Quarteira Garrão, foram 5 praias, também já está completa, foi a maior de todas, 15 milhões de euros. Umas mais pequenas, também acabou, Moledo. Fizemos uma primeira parte da Fuseta e foi 400 mil euros para pôr areia de urgência para ter praia este ano, e está com praia. Estamos agora a olhar para estas arribas do litoral, é cerca de 1,1 milhões de euros, financiado pelo Sustentável 2030, que é o Fundo de Coesão. Temos que rapidamente suster estas arribas para dar mais segurança a todas as habitações que estão ali em cima.

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0: 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Vamos para Matosinhos, vamos regressar a Matosinhos. 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
0: 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Agora o Zé Simalo, na sua rádio.

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0: 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Vamos para cima. Norte, Marco de Canaveses, no distrito do Porto. 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
0: 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Agora, os do Or Negro.

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3: 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Daqui a pouco há o negro fundo do rádio de pilhas do Rui Veloso para ouvir aqui na sua rádio. É esta que vai tocar. 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

0: Olha lá.
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1: No âmbito da iniciativa Noites de Verão, promovida pelo município de Arganil até dia 28 de agosto, no próximo sábado, dia 8 do corrente mês, vai realizar-se o Arganil Summer Fest no Parque Verde do Subpasso, em Arganil, entre as 19 horas e as 4 da manhã. Haverá música, boa comida, photoboot 360 graus, num evento que tem entrada gratuita. Refira-se que vão animar a tarde e a noite o DJ Phil Capa, Bruno Pata Acústico, Revival Night, DJs Rubent e José Nunes e o DJ Macongo. Note-se que esta é uma iniciativa organizada pelas associações juvenis do Conselho de Arganil, em parceria com o município. O município de Penacova investiu 465 mil euros em dois novos autocarros. Dois novos autocarros vieram assim renovar a frota da autarquia, um elétrico e outro a diesel. As duas viaturas foram apresentadas no dia do município e transportaram a comitiva oficial na inauguração da estrada municipal Paradela São Mamede. O autocarro elétrico foi testado durante as festas do município, ligando os parques de estacionamento periféricos ao Largo Alberto Leitão. O autocarro, com capacidade para 20 passageiros, foi escolhido pelas dimensões reduzidas que permitem circular nas ruas do centro histórico. Já a viatura elétrica faz parte do Mobi Suave, um projeto a implementar em breve, cujo objetivo é facilitar a mobilidade e o estacionamento em Penacova. O município de Ceia assinou recentemente o contrato de financiamento para a reabilitação do CM 1125, troço que liga o Sabugueiro à Estrada Nacional 232, entre Gouveia e Manteigas, na zona da Ponte de Cabaços, uma das primeiras intervenções previstas no âmbito do plano de revitalização do Parque Natural da Serra da Estrela. A empreitada contempla a reabilitação e a melhoria das condições de segurança da Estrada Verde do Parque Natural da Serra da Estrela, uma infraestrutura de grande importância para a mobilidade, valorização do território e acesso a uma das zonas mais emblemáticas da Serra da Estrela. De acordo com a Câmara Municipal de Ceia, o projeto beneficia de uma comparticipação do Estado no valor de 500 mil euros ao abrigo do Plano de Revitalização da Serra da Estrela, criado pelo Governo para responder aos impactos provocados pelos incêndios de 2022. O investimento global da intervenção ascende a 1.247.313,12 euros, acrescido de IVA, sendo o remanescente suportado pelo município.
0: O estado do tempo nas próximas 24 horas.
1: Céu pouco nublado ao limpo, apresentando períodos de mais nebulosidade no litoral a norte do Cabo Raso até meio da manhã e para o final do dia. Vento fraco a moderado, soprando por vezes forte até 40 km/h nas terras altas do centro e sul a partir do meio da tarde. Possibilidade de formação de neblina ou nevoeiro matinal em alguns locais do litoral a norte do Cabo Raso. São estas as previsões do tempo para esta sexta-feira. 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
8: Ai, ai, em algumas zonas do país anda muita gente descontente porque a tarifa da água é muito alta.
5: Se é muito alta, tem toda a razão. É que estando muito alta, sai fora do bidê, né?
8: Ai, ai, tem aparecido por aí muita roupa falsificada, sabia?
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8: Uma saia falsificada?
5: Sim, sim. Eu a pensar que era uma saia e afinal era um par de calças só com uma perna.

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4: Vasco da Gama embarcou para a Índia e prestou um grande serviço à nação. Mas o que ninguém sabe é que a pior parte da viagem foi passada numa repartição.

0: Olá, meus amigos, sejam bem-vindos a mais uma emissão do programa Portugal País Histérico. Histórico, perdão. Hoje vou falar-vos precisamente do lado mais desconhecido da gloriosa epopeia dos descobrimentos, a burocracia.
1: Próximo!
0: Pois é, meus amigos, poucos sabem, mas a verdade é que a parte mais difícil das viagens não era no mar, mas sim em terra, quando eu à repartição requisitar um barco para a viagem.

0: Ah, ó, senhor diretor, está aqui o Gama para falar consigo.
1: Gama? Qual Gama?
0: O Vasco. Aquele que há meses anda a pedir um barco para ir à Índia.
1: O quê? Esse chato outra vez, Xissa? Ainda não lhe passou essa ideia tola, não?
0: Pelo contrário. Até traz um mapa e mais não sei o quê. Quer que o mande embora?
1: Não. Ele é gajo para ir a correr contar tudo ao amiguinho dele, o infante Henrique. Deixe estar que eu dou-lhe uma descasca e ele não pensa mais nisso.
0: Entre, se faz favor.
2: Ora viva, senhor diretor.
1: Olá, Gama. Então o que o traz por cá?
2: Do costume, viagem à Índia.
1: Ainda? Eu não lhe disse já que não dava?
2: Oh, chefe, vá lá. Eu só preciso de dois barcos e uns 50 homens.
1: Homem, mas que raio é que tem a Índia tão importante para você estar assim mortinho por lá ir?
2: Tem especiarias. Açafrão, pimenta...
1: Pimenta? Pois, pimenta. O que você quer é uma coisa picante, não é?
2: Como?
1: Gama, quem é que você quer enganar?
2: Enganar?
1: Não diga mais nada. Você conheceu aí alguma indiana na internet e agora quer arranjar maneira de ir lá namorar à custa da coroa portuguesa, não?
2: Oh, senhor diretor, você está a ofender-me.
1: Mas qual ofender? Qual quê? Isto são muitos anos a assar frango, meu amigo. Ou você julga que está a falar com quem? Eu também já fui novo e assim meio aparvalhado por causa das miúdas.
2: Miúdas?
1: Sim. Andei apanhadinho por uma que não era da Índia. Era ali de Mangualde. Se eu queria ir a correr ter com ela, pagava a viagem do meu bolso. Não andei a pedir um barco à coroa para ir descobrir o caminho marítimo para Mangualde.
2: Um burocrata, é o que você é, ouviu?
1: É todos os dias a mesma coisa. Anteontem esteve aqui o Álvares Cabral a dizer: Ei, quero ir ao Brasil. Pois, gosta do Brasil? Faça como eu, que vejo a Gabriela todas as noites. Depois foi o sacana do italiano que apareceu aqui a pedir barcos para ir à América. A seguir veio o Magalhães a dizer que queria dar uma volta ao mundo. Mandei, mas é dar uma volta ao Bilhar Grande. E ele disse que ia emigrar para a Espanha.
2: Oh, pelo amor de Deus! Estamos a falar da Rota das Especiarias. Descobrir o caminho marítimo para a Índia vai trazer fortuna a este país.
1: Mas vai fazer fortuna o quê? Você vai gastar uma pipa de massa a descobrir o caminho marítimo para a Índia e mais ano, menos ano, a gente entra para a CEE. Eles mandam para cá o dinheirinho dos fundos comunitários. Depois faz-se uma autoestrada direta para a Índia.
2: Auto o quê?
1: Pronto, homem, pronto. Você meteu na cabeça que quer lá ir, não é? Olha, então vá, preencha lá o formulário de requisição 1185 e depois a gente vê o que se pode fazer, vá.
2: Deixa lá ver. Senhor diretor, há aqui uma parte que eu não posso preencher.
1: Mal, já está a levantar problemas, é?
2: Não é isso. Está a ver aqui? Diz assim, indica rota a seguir. Ora, como sabe, eu não posso indicar a rota porque o caminho marítimo para a Índia ainda não foi descoberto.
1: Está a ver. Você quer ir à Índia e nem sabe o caminho. Oh, Gama, francamente. Mas se quer dar uma voltinha, o meu amigo, deixe estar que eu arranjo-lhe um barquinho assim mais pequeno. Vai ali até à Trafaria. Depois, se tiver tempo, ainda dá um saltinho às berlengas.
2: Berlengas?
1: Sim. E na volta com jeitinho, ainda apanha uns robalitos e volta para casa a tempo de jantar com a mulher e com os filhos.

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7: Inaugurado o quartel com pequena companhia. Lá fizeram o seu papel no baile da Romaria.

0: quê? Como é que é, senhor comandante? Estamos presas, é?
1: Então, o que é que esperavam? Andaram para aí uma remessa de tempo exigir ter cá a guarda e agora que já cá têm a guarda, reclamam contra os nossos serviços, é?
0: Ai, mas a gente não fez mal nenhum.
1: Ai, não. Perturbação da ordem, agressões físicas, ofensas mútuas, prejuízos nas instalações, etc, etc. Acham que foi pouco, acham?
2: O meu comandante já viu os riscos que elas nos fizeram na viatura de serviço.
1: É verdade, é. Isso então é gravíssimo, sabem?
0: Ora, ora, se fosse aquela lambesgoia que cá vem fingir que canta com uma mini saia de 20 centímetros e 50 anos de idade, diziam que aquilo é um autógrafo, mas como fomos nós, já são riscos.
3: Oh, oh, meu comandante, eu pela minha parte, se o meu comandante acaso permitisse e não achasse mal, eu não apresento queixa e perdoo tudo o que elas fizeram.
4: Este senhor agente é uma simpatia, né? Até parece ministro das Finanças.
2: Oh, comandante, eu pela minha parte também acho que devíamos esquecer a situação e incluo tudo nas festividades da inauguração do quartel.
0: Acho muito bem. Até porque a causa do que aconteceu não é propriamente nossa. Sem culpa é que nós temos de haver poucos rapazes e ainda menos homens aqui por estas bandas. Foi absolutamente natural que ao vermos aparecer três garbosos representantes das forças de segurança lá no baile, perdêssemos a cabeça.
3: Agradecemos essa dos garbosos representantes, mas acalmem-se.
4: É, se calhar são da brigada do reumático.
1: Alto lá, alto lá. Não abusem porque a vossa situação ainda não está totalmente esclarecida, ok?
3: Oh, meu comandante, o que é que fazemos para pôr um ponto final na festa da inauguração do quartel?
2: Eu cá por mim estou por tudo.
0: Séria? Vocês são todos solteiros, não são?
1: Somos. E depois, qual é a ideia?
0: Bem, para fim de festa, podemos organizar uma excursão.
5: Uma excursão?
4: É isso. Vamos organizar uma excursão para fim de festa. E em grande.
3: Quando passarmos ali na área de serviço, compramos um frango, umas batatas fritas e umas sandes de torresmos.
0: Boa, boa! Que grande excursão!
1: Mas vamos aonde, afinal?
0: Ora, aonde, então? Vamos a Lisboa! Fazemos um sorteio e conforme sair no sorteio, casamos uns com os outros.
2: Boa, boa, boa! Já só falta resolver como é que vai ser a noite de núpcias.
0: Vocês, em vez de passarem multas, passam a noite, ok?
4: É, mas atenção, recebe-se tudo na altura.
0: O quê? Na altura? Então quem vai governar-se melhor sou eu, que sou a mais alta, porque tenho mais altura.
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0: São 17 horas.
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Boa tarde, queridos amiguinhos. Sejam bem-vindos a mais um Clube RCA. No caso, o último da semana. O desta sexta-feira, dia 7 de agosto, com Isabel Duarte a fazer-vos companhia. Abrimos com o Álvaro Florença e uma desgarrada que, por acaso, nunca passei. Até já tem alguns aninhos, mas nunca passei. Chama-se A Desgarrada da Inveja. E agora vamos escutar os Montes Hermínios, uma vez que são eles que vão trazer a prendinha musical para os nossos queridos aniversariantes do dia. Assim sendo, o tema vai para começar para quatro casais que hoje celebram o seu aniversário de casamento, nomeadamente o amigo Magalhães, António Magalhães e Lucinda Jesus Ferreira, residentes em Rio de Moinhos. O senhor Magalhães é o sócio 869. Para a nossa querida amiga Sãozinha, Maria Conceição Moura Cruz e o seu marido Guilherme Cruz, residentes em São Romão, sócio 932. Para Fernando Santos Freire e Graciete Freire, de Ceia, mas à escuta em França, respectivamente, sócio 2261 e sócio 2262, e para Ernesto Paes Rodrigues e esposa, em Adissa Tondela, sócio 1626. Dedicamos ainda o tema para mais três amigos que hoje celebram o seu aniversário de nascimento, nomeadamente João Pedro Casimiro Vicente, em Malhada Colmial, sócio 1244, para Manuel da Silva Fernandes, em Anceris, que é o padrinho 236, e para Maria Helena Almeida Guerra, residente em Ribolhos Castro Daire, madrinha 253. Vamos escutar os Montes Hermínios com

Agora sim, vamos para as nossas dedicatórias. Trazemos-lhe um tema do Zezito, o Mulher Portuguesa. Dedicámo-lo a Fernanda Ferreira, em Olival de Basto, sócia 2007, a Maria da Graça Gouveia Duarte, em Coja, sócia 2010, a Maria Helena Moutinho Borges, em Nelas, sócia 2012, a José Marcos Pereira, na Quinta da Cortiça, São Martinho da Cortiça, sócio 2013, para Maria Clementina dos Santos, em Pracerias Sulavisa, sócia 2015, para os Manos Gêmeos, que residem na Alemanha, Carlos Almeida, sócio 2016, e Paulo Almeida, sócio 2017. Para Maria da Conceição Messias Esteves dos Santos, em Oliveira do Hospital, sócia 2018. Para António Manuel de Jesus Ivaristo, em Pracerias Sulavisa, sócio 2019. Para Joaquim Martins Pinto, na Urgueira, São Martinho da Cortiça, sócio 2023. Para Maria Fernanda de Sousa Pinto, também em Urgueira, São Martinho da Cortiça, sócia 2024. Para João Portugal, em Pombeiras, sócio 2025. Para Albertino Martins Almeida, em Santiago de Cazurrães, Mangualde, sócio 2028. Para Vasco Mendes, em Gavinhos de Cima, sócio 2029. Para Manuel da Conceição, em Val da Mata Mortágua, sócio 2031. Para Maria de Jesus Alves Pereira, em Ceia, sócia 2032. Para Maria Edith Santos Ferreira, em Cortegaça Mortágua, sócia 2033. Para Arlindo Abreu Morgado e Maria dos Prazeres Morgado, residentes no Val de Ana Justa, Cercosa, Mortágua, respectivamente, sócio 2037 e sócia 2038. Para Fausto dos Santos Gomes, em Freixo Mortágua, sócio 2041. Para Mário dos Santos, em Vilela, sócio 2043. Para Alexandre Cerejeira, em Pisão, Coja, sócio 2045. Para o Grupo Motar os Lagartos, em Moimenta de Maceiradão, sócio 2046. Para José Rodrigues Amaro, em Valde Carneiro Mortágua, sócio 2047. Para Edgar Martins, em Pensal Espinho Mortágua, sócio 2048. Para Eulália Lourenço de Matos, em Paredes Mortágua, sócio 2049, neste caso uma sócia. Para Diogo Fernandes, em Sazos do Lourvão, sócio 2050. Para David Ramos, que é bombeiro voluntário na Guarda, sócio 2052. Para Manuel Cordeiro, em Tábua, sócio 2053. Para Adelaide Gonçalves, em Castanheira Moronho, sócia 2054, a nossa querida amiga. Ainda para Ana Maria dos Prazeres, em Vila Xantábua, sócia 2056, e para Heleno Duarte, em Valde Carneiro Mortágua, que é o sócio 2057.

Prosseguimos com a Tita e o Fufu Naná. Este tema é dedicado a um casalinho muito querido que nos ouve em Queluz, Cristina Ventura, sócia 2061, e Luís Martins, sócio 2064. Para um casal que nos sintoniza em Oliveira do Mondego, José de Oliveira Mendes, sócio 2066, e Maria Fernanda Mendes, sócia 2067. Para a Associação de Povolide, sócia 2068, para Fernando Florentino, em Nespereira, Povolide, sócio 2070, para o Rancho Folclórico Serra do Ceira, em Colmeal, Góis, sócio 2074, para Maria de Fátima Martins Gonçalves, no Rochel, sócia 2075, para o nosso amigo João Engenheiro, em Carvalhal de Mansores, Penacova, sócio 2076, para Lisete Neves, em Casal Sancho, Santar, sócia 2077, para José Fernando Ferreira, em Moimenta de Maceiradão, sócio 2078, para João António Amaral, em Lourosa de Cima, Viseu, sócio 2082, para António José Marcos Lourenço, em Ázere, Tábua, sócio 2085, para Aldina Maria Lourenço Veiga Marques, em Ázere, Tábua, sócia 2086. Também para João Pedro Bandeira, na Gândara de Erganil, sócio 2089. Para Tiago Miguel da Silva Henriques, em Lufreu, Penacova, sócio 2091. Para Maria da Conceição Costa Neves, em Carnide, Lisboa, sócia 2093. Também para Mário José Correia Carvalho, em Bufalhão, Pombeiro da Beira, sócio 2095. Para José Manuel Ferreira Oliveira, em Ázere, Tábua, sócio 2096. Para Rodrigo Brás, em Freixo, Mortágua, sócio 2098. Para um casalinho que nos ouve em Colmeal, Góis, Carlos Sarmento e Zulmira Sarmento, respectivamente, sócio 2099 e sócio 2100. Para Isaac Lourenço Nunes, em Barrosa, Tábua, sócio 2101. Para Maria Delfina Ribeiro da Silva, na Estrada de São Miguel, Midões, sócia 2103. Para Jorge Filipe Pedrinho, em Sulavisa, sócio 2105. Para Ercília Gonçalves, no Caramulo, sócia 2106. E para mais dois amigos, Olga Maria Cristino, em Torre Tábua, sócia 2108, e Manuel Fonseca Santos, em Paradela de Lourvão, sócia 2109. Mas vai também para Américo Lopes Lourenço, em Sanguinheda, sócia 2110, para Isabel Maria Lopes Paiva, no Sarzedo, sócia 2115, para Fernando Cunha, em Val do Moinho, São Martinho da Cortiça, sócio 2116, e para Marcelo Marques Nunes Silva, em Pomares, que é o sócio 2110.

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Escutamos agora um tema de Xana Carvalho, Eu Adoro Assim, que vai para a nossa querida amiga Cacilda Silva, em Gestosa, Santa Combadão, sócia 2120, para Bruno Silva, em Val de Taipa, Povo de Midões, sócio 2122, para Amadeu Pereira, em Covas, no Conselho de Tábua, sócio 2123, para Paulo Mota, de Celavisa, sócio 2125, para a nossa Lourdes, Maria de Lourdes Gonçalves, em Erganil, sócia 2126, e para mim, Isabel Duarte, também em Erganil, sócia 2127. Para Leonor Marques Carvalho, em Paião, Figueira do Foz, sócia 2129. Para Diamantina Simões, em Sobral Gordo Pomares, sócia 2132. Para Xavier Schmidt, em França, sócio 2133. Para Oriana Melro Borges, em Vila Franca da Beira, sócia 2135. Para Lucília Reis, em Torrozelas, sócia 2136. Para Maria da Luz Lopes, de Aveia, mas à escuta em Lisboa, sócia 2137. Para Daniela Coelho, em Moimenta de Maceiradão, sócia 2138. Para Maria de Fátima Oliveira, em Idenha Belas, sócia 2139. Para Alcino Martins de Almeida, em Ançada Mangualde, sócio 2140. Para Maria Elisa Fernandes, em Dardavás, Outeiro de Baixo, sócia 2142. Para Francisco Gomes, em Azer, Tábua, sócio 2144. Para Maelis Trindade, em França, sócia 2145. Para Maia Trindade, em França, sócia 2146. Para Leana Trindade, em França, sócia 2147. Para Zoé Trindade, em França, sócia 2148. Para Liana Trindade, em França, sócia 2149. E para Leonor do Nascimento, em Celurique da Beira, sócia 2150. Também para Estela Rita Loureiro, em Erganil, sócia 2151. Para Maria Clara Correia Nunes, em Vila Nova do Ceira, sócia 2152. Para Lucília Frias Souza, na Cortiça, São Martinho da Cortiça, sócia 2153. Para Lucas Filipe Henriques, em Val Cordeiro, Arganil, sócio 2156. Para Maria José Trindade,

no Sarzedo Arganil, sócia 2157, e para José Alberto Costa Silva, residente em Varziela Cantanhede, que é o sócio 2150.

Prosseguimos com Tony Carreira e o tema Ternura. Para Mário Alexandre Conceição Pinto, na Gandra de Erganil, sócio 2161, para Fernando Silva de Aveia, mas à escuta na Suíça, sócio 2162, para Lucinda Silva de Aveia, mas à escuta em Lisboa, sócia 2163, para Helena Silva Bandeira de Aveia, mas à escuta na Figueira da Foz, sócia 2164, para Adelino Jorge Santos Costa, em Moimenta Maceiradão, sócio 2166, para Maria Helena Marques, em Água Levada Mangualde, sócia 2167, para Maria Francelina Almeida, em Erganil, sócia 2168, para Maria Madalena Ferreira, em Fronhas, São Martinho da Cortiça, sócia 2169, para Mara Cláudia Henriques, em Lages, Ceia, sócia 2170, para João Manuel Anjos Correia, na Malhada Chã, sócia 2171, para Vítor dos Anjos de Sousa, em Barrigueiro Pomares, sócio 2172, para António Antunes Luís, em Coja, sócio 2173, para José de Jesus Marques, em Quintela de Azurra Mangualde, sócio 2174, para Éric Trindade, em França, sócio 2176, para Christel Trindade, também em França, sócia 2177, para Maria Teresa Bispo, em Aldeia Nova Trancoso, a nossa querida amiga, que é a sócia 2178, para Vítor Emanuel Coelho, em Moimenta Maceiradão, sócio 2181, para Maria Adelaide Costa Marques, em Vila Nova de Oliveirinha, sócia 2183, para Eduardo José Brito Silva, em Oliveira do Hospital, sócio 2184. Para José Manuel Jesus Alves, em Machorro Coja, sócio 2185. Para Marlene Trindade, em França, sócia 2186. Para Acácio Fernandes Costa e para a sua esposa, Maria Hilda Alves Costa, residentes em Pomares, respectivamente, sócio 2190 e sócio 2191. Para Duarte Marques Nunes, em Vila Nova de Oliveirinha, sócio 2192. Para José Albano da Silva, em Freixo Mortágua, sócio 2194. Para Filipe Martins Nareu, em Vila Verde Ceia, sócio 2195. Para Altina Santos Carril, em Zagalho Friumes, sócia 2196. E para Ernesto Brás Ferreira, em Póvoa do Meio, Adissa Tondela, sócio 2198.

E já quase a terminar, vamos ouvir Tiago Neto e Paulo Fragoso com a Festa Boa. Dedicámo-lo a Horácio Matos, em Molelos, Tondela, sócio 2204, para Maria Inês Godinho, na Bobadela, Oliveira do Hospital, sócia 2207, para Maria da Piedade Garcia da Costa e para o seu marido José Manuel da Costa, em Vila Franca da Beira, respectivamente, sócia 2208 e sócio 2209. Para Eduardo Sousa Rodrigues, em Saiu, São Martim da Cortiça, sócio 2210. Para Maria Adelina de Carvalho, em Sacões, Vila Nova do Ceira, sócia 2214. Para a sua filha, Joana Helena Carvalho Pedroso, em Sacões, Vila Nova do Ceira, sócia 2215. Para Paulo Manuel Matos Silva, em Barril Mortágua, sócio 2216. Para Carlos Lopes, em Foz da Moura, Pomares, sócio 2219. Para Leonilde Castanheira Lopes, a sua querida esposa, naturalmente também em Foz da Moura, Pomares, sócia 2220. Para Carlos Manuel da Cruz Pires, em Aldeia das 10, sócio 2226. Para o nosso querido Teixeirinha, Carlos Teixeira, em Arganil, sócio 2228. Para a ACOA, Associação Cultural Os Oliveirenses e Amigos de Oliveira do Hospital, sócia 2229. Para Francisco Batista, em Freixo, Mortágua, sócio 2232. Para Florinda Martins, na Lousã, sócia 2237. Para Maria Dolores Fonseca Almeida, em São Mamé de Penacova, sócia 2238. Para Serafim Vicente Henriques, em Vilela, sócio 2241. Para Ivone Pereira Gomes, em Moimenta de Maceiradão, sócio 2242. Para Fernanda Pereira, em Moimenta de Maceiradão, sócia 2243. Para Emanuel da Costa Coelho, em Moimento de Maceiradão, sócia 2244. Para Vânia Sofia de Jesus, em Lufreu, Penacova, sócia 2245. Para Fernando Nascimento, em São Cosmado Mangualde, sócia 2246. Para Armindo Lopes Filipe, em Sobral Gordo, sócio 2248. Para Maria Helena Lopes Santos, na Surgaçosa, sócio 2249. E para Carlos Manuel Gonçalves Loureiro, em Oliveira do Hospital, sócio 2251.

E para fechar, queridos e estimados amigos, vamos ouvir Vítor Lima na Dança do Amor. Apenas um excerto. Daqui a pouco a informação de âmbito local e regional e depois estará por cá a nossa Lourdes, Lourdes Gonçalves, em mais um Peça que Toca. Quanto a mim, estarei de volta amanhã, sábado, uma vez que será o meu sábado do mês de agosto para estar convosco. Um grande beijinho, a continuação de uma ótima sexta-feira.

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1: O município de Góis já tem disponíveis os primeiros kits do projeto Acolher em Comunidade, uma iniciativa destinada a assinalar a chegada de novos bebés ao concelho. As famílias podem assim, a partir de agora, efetuar a respectiva manifestação de interesse para beneficiarem desta medida. O processo de candidatura é realizado mediante o preenchimento de uma ficha de inscrição disponível em formato papel na Biblioteca Municipal de Góis António Francisco Barata e em formato digital através de um formulário eletrónico. Após a submissão, os requerentes serão contactados. O projeto Acolher em Comunidade, de acordo com a Câmara Municipal de Góis, insere-se na Estratégia Municipal de Promoção da Natalidade e de Valorização das Famílias, constituindo um gesto simbólico de boas-vindas aos novos elementos da comunidade. A iniciativa pretende simultaneamente reforçar os laços de proximidade entre o município e os munícipes. Refira-se que estes kits incluem peças produzidas no âmbito do Clube da Malha e dos Lavores, resultado do trabalho desenvolvido pelos participantes ao longo dos últimos meses. A iniciativa alia assim a valorização dos saberes tradicionais ao envolvimento da comunidade em ações de solidariedade e entreajuda. Carregal do Sal vai receber, nos dias 13 e 14 de outubro, o IACamp, um encontro nacional dedicado à aplicação da inteligência artificial na administração pública. Promovido pelo Observatório das Autarquias Locais, em parceria com o município, o evento vai reunir autarcas, dirigentes, técnicos e especialistas para debater os desafios, oportunidades e impactos da inteligência artificial nos serviços públicos. Durante os dois dias, serão partilhados casos práticos, experiências reais, modelos de implementação e abordagens éticas para uma adoção responsável da inteligência artificial, contribuindo para uma administração pública mais inovadora, eficiente e centrada nas pessoas. Refira-se que as pré-inscrições já estão abertas, sendo a participação gratuita. O município de Vila Nova de Poiares reforçou recentemente o seu parque de máquinas com a aquisição de duas novas máquinas giratórias, num investimento global de cerca de 220 mil euros, dando o primeiro passo na estratégia de modernização dos equipamentos municipais e de valorização dos serviços operacionais. A nova frota, de acordo com a autarquia, integra uma máquina giratória de grande porte, equipada com destroçador florestal, e uma mini giratória, equipamentos que vão permitir uma resposta mais eficaz, célere e versátil às necessidades do concelho, quer a nível da manutenção da rede viária e dos espaços públicos, quer nas intervenções de limpeza, gestão de combustíveis, proteção da floresta e apoio às diversas obras municipais.
0: O estado do tempo nas próximas 24 horas.
1: Céu pouco nublado ao limpo, apresentando períodos de mais nebulosidade no litoral a norte do Cabo Raso até meio da manhã e para o final do dia. Vento fraco a moderado, soprando por vezes forte até 40 km/h nas terras altas do centro e sul a partir do meio da tarde. Possibilidade de formação de neblina ou nevoeiro matinal em alguns locais do litoral a norte do Cabo Raso. São estas as previsões do tempo para esta sexta-feira. 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
1: Então, continuação de uma excelente tarde de sexta-feira para todo o nosso auditório, todos os amigos e amigas que continuam a fazer-nos companhia através de 88.5 FM, através do nosso repetidor do Piódão em 97.3 e também via internet online em www.rcerganil.pt. Então, agora cá estou eu, Lourdes Gonçalves, à espera das vossas chamadinhas. Já sabem quais são as regras aqui do Peça que Toca, do programa Discos Pedidos, que se prolonga até às 20. Podem ligar todos aqueles que quiserem pedir uma musiquinha, desde que não tenham participado ontem no programa. Já sabem que só podem participar dia sim, dia não, para dar oportunidade a outras pessoas. E claro que quem esta tarde no Arte e Sabores também pediu uma musiquinha, agora não poderá fazê-lo. Então vamos a isso, já temos alguém aqui em linha através do nosso número fixo. Olá, boa tarde.
7: Otávio Vinhas!
1: Olá! Então hoje é o número 1, não é, Sr. António?
7: Oi, tu camisa amarela, até enfim.
1: Então, não tem conseguido participar?
7: Tenho.
1: Exato, comigo é que nem sempre aqui estou neste horário, estou mais nas manhãs.
7: Não.
1: Pois é verdade, por isso é que nós nos temos
7: minha,
1: encontrado.
7: O Mário disse que... Também meio ano não vai para o programa.
1: Mas há de cá estar noutros horários, vai cá estar noutros horários convosco. Fiquem a contar com isso. Então, Sr. António, o que é que quer ouvir por aqui hoje?
7: Olha, Lourdinhas, é o Escadeiro Parlamento.
1: Olha, uma musiquinha que já não passa aqui há algum tempo, sim, senhor. Então, e é para indicar a quem?
7: Olha, em primeiro lugar a minha esposa está aqui ao pé de mim a fazer ainda.
1: Ora, muito bem, bom trabalhinho, é assim mesmo.
7: Olha, depois para a minha Neuza, para a minha filha Neuza, para a minha filha Carla, para o meu filho Beto que está aí em Vozela, para as minhas duas netinhas, para a Beatriz e para a Benedita. E a Benedita nasceu no dia de... De Isabelinha, no mesmo dia.
1: Muito bem. E então é só, Sr. António, sim?
7: Pronto, e para Isabelinha. E para o Jorge Minhoto também. O meu amigo Jorge Minhoto.
1: Muito bem. Olhe para vocês. Pronto, boa tarde e um bom fim de semana.
7: Tudo bem. Bom fim de semana.
1: Obrigada, igualmente, Sr. António. Um beijinho. Até à próxima. Obrigada pela participação. Um beijinho.

0: Primeira musiquinha aqui a pedido do nosso primeiro ouvinte que ligou, o Sr. António Francisco de Nelas, e já temos mais alguém em linha. Olá, boa tarde.
1: Boa tarde, Lourdinhas.
0: Então, muito boa tarde para o nosso amiguinho Sérgio Ascensão. Como tem passado?
1: Dias bons, já a minha idade já não permite muito isso, mas dentro do possível já estou mais ou menos bem.
0: Pronto.
1: E agora com a família cá de França e tal, olha,
0: ora, claro, quando se cá tem a família, mais felizes ficamos, exatamente, só tem bons motivos para sorrir.
1: Só se vê uma vez por ano é complicado.
0: Exato, há que aproveitar esta fase, pois, com certeza.
1: Ao menos, tem que ser, porque estas duas ou três semanas a gente tem que andar mais por casa com eles, senão, olha.
0: Pois, com certeza, em aproveitar a vida e os nossos. Então, e o que é que quer ouvir por aqui, o nosso Sérgio?
1: Olha, Alexandre Faria, a vida são dois dias.
0: Ora, muito
1: tem
0: bem,
1: que,
0: isso é o mesmo.
1: Enquanto andar, temos que
0: aproveitar.
1: Pensar noutra coisa, porque uma hora para a outra, olha,
0: é verdade.
1: É a vida.
0: Então, e dedicar a musiquinha a quem?
1: A Lourdinhas, ao Pedro, ao Matiasinho e toda
0: muito
1: a sua
0: obrigada.
1: Família. Às meninas aí da rádio e suas respectivas famílias, a todo o auditório. E à minha família por Viseu e agora a imigrante que já cá está.
0: Muito bem, olha, tudo a correr bem por aí, um bom final de semana, muita saudinha e dias bem passados em família, Sr. Sérgio, está bem? E
1: igualmente,
0: obrigada por
1: Lourdes,
0: nos acompanhar.
1: Obrigado.
0: Beijinho, até à próxima, muito obrigada.

Bonita mensagem, é isso mesmo. A vida são 2 dias, portanto há que aproveitá-la e, olhe, sobretudo há que valorizarmos aqueles que estão do nosso lado, não é? Porque a vida passa a correr, é verdade. E há gente que realmente merece toda a nossa atenção. E então vamos agora aqui a um pedido feito em off, porque já chegaram alguns também. Começamos aqui pelo pedido do nosso Fernando Almeida do Rochel, que pede aqui o conjunto Céu Azul com o tema Mãezinha. Diz que é para dedicar a mim, muito agradeço, a toda a minha família também, com beijinhos e abraços. E em especial, o Sr. Fernando dedica esta música à menina Aurora Diniz Campos, com beijinhos e votos de tudo de bom. Deixa também os seus votos de um bom fim de semana para todo o auditório. Bom fim de semana, Sra. Fernando. Obrigada também pela companhia. E agora aí vem Mãezinha com o conjunto Céu Azul. Depois voltamos para os telefones e vamos intercalando as chamadinhas aqui em direto com os pedidos feitos em off. Para ligar, já sabe, tem um número fixo que ouvimos no início do programa, mas volto a repetir, 235-200-572, e também pode aqui ligar através do 960-313-902.

uma musiquinha para todos aqueles que já não têm as suas mamãs por cá, infelizmente, não é? Pedido então do nosso Fernando Almeida do Rochel. E olhem, agora vem aí um pedido, já que não temos aqui nenhuma chamadinha, só temos pedidos em off, que iremos passar mais daqui a pouco. Eu, permitam-me que hoje seja eu também a fazer aqui uma dedicatória. É verdade, a uma amiguinha que está do outro lado à escuta, nem pediu nada, à nossa querida Rosa Martins, mas ela é mesmo uma daquelas amigas grandes, grandes, que merece toda a atenção por aqui. E então o meu nome e toda a minha família, vou-lhe oferecer aqui o tema das pastorinhas. Ó, querida Rosa, não, confesso que não ouvi esta música, mas espero ser bonita, ou então, aliás, estou a ver aqui uma que nos diz que a linda pastorinha do trio Alvorada. Vou passar esta porque a nossa Rosinha é mesmo uma linda pastorinha. E então para ela, para todos os pastores, para as pastoras em especial que estejam à escuta, vou oferecer este tema, mas em especial para a querida Rosa Martins, que, como digo, é uma grande amiga, não só da nossa rádio, mas minha pessoal também, e merece todo o carinho, toda a nossa amizade. Um beijinho, querida Rosa, a Rosa que diz que está à escuta e deseja aqui um bom fim de semana a todos, e eu desejo-lhe o mesmo, um bom fim de semana e, sobretudo, que tenha muita, muita saúde e muita sorte na vida, que ela merece o melhor pelo coração que tem. Vamos então aqui ouvir Trio Alvorada com a linda pastorinha, esta musiquinha que então vem da minha parte para a querida amiga Rosa Martins, e depois então estaremos de volta daqui a pouco com mais participações. Peço que continuem a ligar, que ainda não conseguiu chegar até nós. Peço é que também não enviem muitas mensagens escritas, porque eu prefiro que liguem, não é? Este é mais um programa interativo para as pessoas ligarem e fazerem aqui os seus pedidos via telefone.

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3: E já voltamos depois dos nossos compromissos comerciais das 18h30. Muita gente aqui a dar toquezinhos, portanto vamos lá, não deem só toques, liguem mesmo para fazer aqui os vossos pedidos musicais. Quem ontem não participou, como digo, hoje poderá participar. E já temos aqui alguém à nossa espera, muito boa tarde.
4: Ah, minha querida Lourdinha, sou eu que estou à sua espera.
3: Oh, querida Aurora, seja bem-vinda.
4: Rica,
3: olha, cá há pouco estive mesmo para dizer assim, anda fugida a dona Aurora, não? Não tem ligado.
4: Esta semana fiquei com os netos.
3: Ah, e
4: o resto do tempo para trás.
3: Andou
4: aquela
3: palita.
4: Falta toda, andei nos nervos, eles na apanha. Andei
3: pois.
4: Lá dois meses.
3: Tem que se trabalhar, não é,
4: agora,
3: querida Aurora? Pronto.
4: Tem que ser, menina, é bom sinal.
3: Exatamente,
4: sinal,
3: tudo
4: e
3: faz parte.
4: Do desporto.
3: Exatamente,
4: desporto.
3: Exatamente.
4: Mas só comer e a gente sentar-se. Não, oh, não.
3: Nem mais, assim é que é espírito,
4: não,
3: querida Aurora.
4: Não, os órgãos não querem nada, não
3: de
4: querem
3: todo.
4: Muita comida, nem querem tristeza.
3: Exatamente.
4: Querem alegria, os nossos órgãos.
3: Bem visto.
4: Ah, pois.
3: Isso é essencial, querida Aurora, ter
4: os
3: bom espírito.
4: Os nossos órgãos
3: é verdade.
4: Os nossos órgãos, se a gente estiver triste, a gente começa a nos adorar aqui e ali.
3: É verdade.
4: A gente dá umas risadas, umas gracetas, umas
3: fica-se
4: palavras
3: logo
4: boas,
3: bem, não é?
4: Mais. Ficamos logo outras.
3: Tem toda a razão, querida Aurora. E a música
4: nós
3: também ajuda, à
4: médicas,
3: boa disposição.
4: Nós temos que ser médicas de nós próprios.
3: Oh,
4: temos que saber dar a volta.
3: Com certeza. Tudo está na nossa cabecinha.
4: Querida.
3: Então, querida Aurora, e que musiquinha é que vem pedir?
4: Olha, vamos fazer esta. Hugo, vou vender a minha casa.
3: Ai, não me diga. Vai para o outro lado. Vai deixar Viseu.
4: Pois, já estou farta de Viseu.
3: Então, e a quem dedica a musiquinha?
4: Dedicar para si, para o seu marido, para os seus paizinhos, para o seu herdeirozinho.
3: Muito obrigada.
4: Fruto do vosso amor.
3: Agradeço muito.
4: Dedicar ao Fernando de Rochel muitos beijinhos e muita saúde, que é o que eu desejo, para a menina Olga da Torre, que é muito especial para mim também, para a menina Cacilda, José Fernandes Torais e senhora António Albuquerque, tudo também de bom para ele, como ele deseja.
3: Ora que bem, focou em tantos amigos que já nos deram toques, estão mesmo a ouvi-la, querida Aurora, acredita.
4: Sim, meu amor, vá, então é uma pessoa assim para a frente,
3: e
4: tenho que aprender
3: um gosto.
4: Com a velha.
3: Ah, qual velha, nada disso, estou ainda a fazer tanta coisa, agora velha, nem pensar.
4: Não, mas eu considero-me nova, menina.
3: E sempre, olha, temos que sempre acreditar nisso,
4: pronto,
3: não interessa o número.
4: Pronto, já apareceram mas isto faz parte.
3: Pois, um cremezito e estica-se.
4: Não vai, mas eu também já mentalizei,
3: não é grave.
4: Que me interessa.
3: É oh, sinal de sabedoria
4: deixa,
3: e experiência. Ora, nem mais. Oh, querida Aurora, muita saudinha, muito gosto
4: muito
3: em ouvi-la.
4: Muito obrigada pela atenção.
3: Eu é que
4: muito
3: agradeço.
4: Obrigada.
3: Um beijinho
4: eu
3: muito grande.
4: Nestas,
3: e bem,
4: tchau,
3: e bem,
4: tchau.
3: Gostamos muito de ouvir.
4: Tchau.
3: Um beijinho muito grande.
4: Pronto, somos nós médicas, nós próprias.
3: É verdade.
4: Olha, os médicos também morrem, vamos nós em frente.
3: Exatamente, eles não fazem milagres, isso é uma verdade.
4: Oh, não. Nós temos que ajudar.
3: É verdade. Sem sombra de dúvida.
4: Menina.
3: Beijinho,
4: tchau,
3: querida Aurora.
4: Tchau,
3: bom fim de semana.
4: Amor,
3: obrigada. Beijinho.

0: Bonita musiquinha, querida Aurora, é assim mesmo, sugerir aqui novos temas que nem sempre passamos, nem sempre conhecemos. Gostei de ouvir aqui este tema. E agora temos alguém em linha. Olá, boa tarde.
1: Boa tarde, meu Gonçalves, tudo bem?
0: Tudo bem, com o nosso Rui também.
1: Está sempre tudo bem.
0: Pronto, exatamente, é assim mesmo. Como dizia a Dona Aurora, temos que pensar positivo, não é?
1: Sim, sim.
0: Exatamente.
1: Sim.
0: Então, vamos à sua dedicatória para hoje. O que é que vamos ouvir e dedicar a quem?
1: Vamos ouvir os sons e sua dela, Luizinha. E é para ti, é para toda a tua família, para todas as tuas colegas.
0: Obrigada.
1: E para todos os ouvintes e para todo o auditório. E amanhã lá vou chatear a Isabelinha.
0: Pronto, muito bem.
1: Então, amanhã lá já vou chatear a Isabelinha.
0: Continuo por aí a fazer-nos sempre companhias, está bem? Até uma próxima.
1: A Isabelinha vai ter que maturar. Vai,
0: pronto,
1: vai.
0: Então depois liga, sim senhora. Beijinhos. Ligo. E abracinhos nossos. Tudo a correr bem.
1: Nada,
0: senhor Rui. Até à próxima.
1: Também.
0: Obrigada.
1: Tchau.

0: Olhem, há Luizinhas à escuta. Ah, pois, olha a nossa Luizinha Jorge, é uma delas. Foi para as Luizinhas esta musiquinha do grupo Sons em Sua Delas, pedida pelo nosso Rui. Agora mais uma participação e depois é que eu vou passar aqui o tema pedido por uma amiga que está à escuta no Porto. Olá, boa tarde.
1: Boa tarde.
0: Boa tarde, agora chegamos à Oliveira do Hospital, não é? Não é uma Luísa, mas é uma Alice Costa, uma amiguinha nossa, não é, querida Alice?
1: Certo, que está sempre em sintonia com a Rádio Clube da Argamila.
0: Ah, pois, e o senhor Manuel também, aí com calor, mas vai-se abanando o colega, não é, senhor Manuel?
1: Então,
0: pois, tem que
1: então
0: ser.
1: Então eu às vezes, pronto, tenho que ir fazer a vida e assim, mas ele...
0: Pois é.
1: É a companhia dele.
0: Exatamente, é a companhia rádio. Sim, senhor, um beijinho grande aí para o senhor Manuel. Então, obrigada. E o que é que os amiguinhos querem ouvir?
1: Olha, quero ouvir o hino de Oliveira com os oliveirenses e amigos.
0: Muito bem. E é para dedicar a alguém?
1: Ao meu marido, ao meu filho, à minha, toda a minha família, ao senhor Carlos Oliveiro e família. Ao senhor António Fernandes de Negrelos e Isabel Cardoso, à Cristina Almeida e Rui Almeida, que nos escutam na Suíça, que são nossos conterrâneos.
0: É verdade, e lembram-se de vocês também. A Cristina ainda um dia destes falou em vocês, é verdade.
1: Pois, nós fomos criados quase todos juntos e conhecíamos.
0: Que bonito.
1: Sim, sim.
0: Muito bem.
1: Criámos-nos quase na mesma aldeia, pronto.
0: Exato.
1: A poucos quilómetros de... e à dona Fernanda Pinto, que eu há bocado não dei toque nenhum, e marido e família, que adorei ouvi-la cantar.
0: Ah,
1: ela
0: pois.
1: Tem que entrar mais vezes. Tem que a deixar entrar.
0: Tem que entrar, tem sim, senhora. Temos que deixar entrar os nossos artistas, gostamos tanto de ouvir. Como é o
1: claro.
0: Caso da dona Fernanda, sim, senhor.
1: É verdade, é.
0: Muito bem.
1: Eu adoro ouvi-la cantar. E pronto, para Luzinhas e família.
0: Muito obrigada.
1: E para todos que estão aí trabalham nessa bela rádio.
0: E mais uma vez um beijinho aí para o senhor Manuel e para o seu Pedro também. Um beijinho aí para si, querida Alice.
1: Eles estão a ouvir, vá. E um
0: obrigada.
1: Beijinho para todos.
0: E até à próxima. Um bom fim de semana e saudinha aí para casa.
1: Obrigada.
0: Beijinhos
1: para os
0: três.
1: Nós não entramos, que às vezes... Mas nós estamos cá deste
0: está
1: lado.
0: Está na sua vida, mas está à escuta, pois
1: não,
0: claro, querida Alice.
1: Estamos cá neste lado a ouvir.
0: Obrigadinha por
1: pronto,
0: isso, sabemos
1: vá.
0: Disso. Obrigada pela amizade. Vá, um beijinho,
1: um beijinho
0: grande.
1: Beijinho
0: boa tarde,
1: todos.
0: Obrigada.
1: Beijinho.

Aqui está uma musiquinha tão bonita e vamos fechar com outra, que não será menos. Quem pede a próxima música é a nossa Maria José, que está a ouvir-nos no Porto. Obrigada pela companhia, querida Maria José. Pede o Clemente com Amor Perfeito e diz que é para dedicar a toda a equipa da rádio e a todos os ouvintes. Muito obrigada, querida Maria José. Muitos beijinhos, que passe bem esta sexta-feira e o fim de semana. E obrigada por estar sempre por aí a ouvir a nossa rádio através da internet. Fechamos então com esta musiquinha. A boa nova é que temos outra horinha ainda de peça que toca. Fiquem connosco, participem no programa.

0: São 19 horas.
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11: E cá estamos nós, na segunda horinha do Peça que Toca, do seu programa Discos Pedidos, aqui na Rádio Clube de Erganil. Daqui a pouco vem o tema pedido pela nossa Maria do Patrocínio, que anda por aí nas suas viagens à escuta, mas para já recebemos a primeira chamadinha desta hora. Muito boa tarde.
12: Boa tarde, Lourdinha, já estou nervosa.
11: Oh, não já vale a pena. Qual
12: já nervosa? Ando, já ando mais com o seu, tive desde quando?
11: Pronto, mas agora já cá está. O que interessa é que já conseguiu entrar. Vá lá, não é a nossa Helena? Então, e como é que está? Anda melhorzita, mais ou menos?
12: Cá estou aqui, caiu ali, mal levanto, estou sentadinha agora.
11: Muito bem. Está aí na sua casinha a ouvir.
12: Arranjei uns bocadinhos de frango na frigideira.
11: Ah, já preparou o jantarzinho e tudo, hein? Está mais adiantada que eu, querida Helena.
12: Não, já foi ao meio-dia, dá para aquecer o arapano.
11: Ora, claro, dá para as duas vezes, exatamente, tem que ser, não podemos estar sempre a cozinhar. Então, pois querida não, Helena, que também não pode, não é?
12: É o anel de noivado para a Sãozinha e para o marido.
11: Ah, e a nossa Sãozinha que está de parabéns hoje.
12: Diga-lhe que sou eu para...
11: Ah, então ela deve estar a ouvir, querida amiga, deve estar a ouvir, esperemos que sim. Muito bem, então hoje é só para esse casalzinho, a musiquinha, é?
12: Também para aqueles senhores, também não sei, esqueço o nome deles, fazem os anos também.
11: Temos aqui mais casais, agora não tenho aqui à mão os aniversários, mas sim, para todos aqueles que estão de parabéns. Muito bem.
12: Pronto, é para a Sãozinha e para o marido.
11: Extensivo a todos. Pois claro, muito bem, muito bem. Querida Helena, olha, um beijinho, continuação
12: beijinho
11: de uma boa tarde.
12: Vocês, tudo bom.
11: Bom fim
12: para
11: de semana e saudinha.
12: Todos.
11: Depois um bom jantarzinho e um bom descanso,
12: obrigado,
11: sim?
12: Obrigado.
11: Beijinho, obrigado, até à próxima. Tchau. Obrigada.

Anel de noivado para a nossa querida Sãozinha de São Romão, que hoje celebra o aniversário de casamento, e foi um pedido aqui da amiga Helena Carvalho de Vilar. Agora, para a nossa amiguinha Maria do Patrocínio, vem aí as bombocas com o tema Quem Vai Mandar no Mundo é Mulher. A nossa querida Patrocínio deseja-nos aqui uma boa tarde e pede para dedicar esta musiquinha a todos os ouvintes, não esquecendo aqueles que lhe fazem dedicatórias a si e ao seu marido, ao nosso amigo Vítor Carvalho. Diz beijinhos e abraços diretamente de França e votos de um bom fim de semana, votos de boas viagens, querida Patrocínio. Um beijinho grande para os dois, bom trabalhinho, muito obrigada por estarem a acompanhar a nossa rádio tão longe. Então aí vêm as bombocas e depois voltamos para o telefone, sendo que ainda temos aqui dois pedidos em off para satisfazer. Daqui a pouco também vem uma musiquinha que vamos deixar para a Suíça, é verdade, para o nosso Paulo Correia, e também a nossa Dulce Duarte, que era uma musiquinha ali em Miranda do Corvo. Mas antes também vamos atendendo chamadinhas, quem quiser pode contactar-nos aqui à nossa rádio, à RCA, através do número fixo ou do 960 313 902.

0: E há mulheres ao volante, pois claro, é o caso da nossa patrocínio que pediu esta musiquinha mais uma vez. Boas viagens para ela e todos aqueles que vão na estrada. Então vamos lá ver se temos aqui alguém que queira ligar, se não, vamos ao pedido aqui a mais um feito em off. Eu prossigo. Se alguém quiser ligar agora mesmo, ora, tem aqui uma boa oportunidade. Se há alguém que há muito tempo não pede aqui uma musiquinha na nossa rádio, ligue-nos agora mesmo, 235-200-572, ou então utilize aqui o 960-313-902. Parece que vem lá alguém, então deixo para mais daqui um pouco a musiquinha pedida em off pelo nosso amigo Paulo Correia, que nos acompanha também via internet em Zurique, na Suíça. Olá, boa tarde.
1: Boa tarde, estrelinha da tarde.
0: Olá, olá, querida Laurinda, seja bem-vinda. Então, como tem passado a nossa Laurinda Alves?
1: Graças a Deus está tudo bem. Eu não sou bem-vinda. Eu
0: pois
1: sou
0: não,
1: Laurinda.
0: Por acaso, a terminação é a mesma. Ainda, não é? Mas não é a mesma coisa. Mas que é bem-vinda e é, gostamos sempre de ouvir, com esse sorriso bonito. Ah, pois é, querida Laurinda. Então, e não vai haver festa por aí, não? Também não? Falamos tanto de festas nesta altura.
1: Sim, por aqui, por enquanto não, é só para a semana que estamos em Santa Combadão.
0: Ai, pois é, é verdade. E a nossa Magda Sofia vai ter a oportunidade de a ver em breve, que eu sei que é fã, não é?
1: Ai, eu já estou fartinha de ouvir, forte aliás, a ouvir a nova música dela.
0: Ah, pois
1: já tenho
0: é.
1: O meu telemóvel e tudo.
0: A sério, não me diga que é a sua música do telemóvel.
1: Não, não, por acaso não é, mas é
0: mas
1: a que
0: lá.
1: Eu gostei de ouvir. Tenho.
0: Que
1: graças
0: assim é
1: a Deus,
0: é.
1: Há uma grande amiga que foi imigrante e agora esteve cá de férias e já se foi embora.
0: Olha, vê, mas teve aí a companhia de uma amiguinha simpática, que bem.
1: Sim.
0: Então
1: sim,
0: ainda não me diga
1: sim.
0: Que vem pedir a Magda Sofia hoje.
1: É mesmo, e é a nova canção.
0: Ah, e afinal, ainda não se cansou de ouvir. Ah, pois é, ah, nós também não.
1: Eu não me farto.
0: Então, quando as músicas são bonitas, ouvimos-las sempre, pois com certeza vem aí então a raiz da minha essência. E é para dedicar a quem, nossa Laurinda?
1: É para dedicar. É para os Chiais da Telha, para o Cargal do Sol, para Papijos, para o Cantinho da Pastorinha, que há bocado gostei muito daquela música.
0: Olha, ainda
1: Camina.
0: Bem. E ela bem merece, a nossa querida Rosa. Sim, senhora.
1: Eu também gosto muito dela, das
0: eu
1: duas.
0: Eu também.
1: E da Leila. E vai para São João de Areia, já falei, para o Cantinho da Pastorinha e para a Sarnada, que é o sítio onde eu estou. E um bom fim de semana e até para a semana
0: seguinte. Olha, e para si também, bom fim de semana, muita paz, muita alegria e muita saúde. Tudo bom, querida Laurinda, sim?
1: Obrigada.
0: Um beijinho
1: obrigado.
0: E muito obrigada por ter ligado. Gostei de receber
1: já
0: por aqui.
1: Já,
0: um beijinho, já, até à próxima. Um beijinho. Já.

Ora, a nossa querida Rosinha agradece à tia Laurinda, como ela aqui diz, a musiquinha que aqui lhe ofereceu e a dedicatória. E então passamos agora a mais uma dedicatória em off, feita pelo nosso amigo Paulo Correia, que nos ouve em Zurique, na Suíça. Maravilha, fantástico, chegamos longe, não é? A nossa rádio, ainda bem que assim é. Então diz o nosso Paulo que quer ouvir o Toy, com verão e amor, cerveja no congelador. Voltamos a lembrar, hoje assinala-se o Dia Internacional Nacional da Cerveja, se calhar por isso é que o nosso Paulo se lembrou desta musiquinha. Diz que é para dedicar este tema a toda a boa equipa da RCA, estou aqui a ler tal e qual o que diz o nosso Paulo, sem esquecer a nossa locutora Lourdinhas, obrigada pelo carinho que nos dá. Muito obrigada, querido Paulo, é recíproco. Um abraço do Paulo para todos, diretamente da Suíça, votos de um bom fim de semana, e diz que realmente hoje é o dia da cerveja, pois lá está, não se esqueceu. E esta música é para quem gosta de beber uma boa cervejinha. Não esquecendo também de enviar um abraço para os nossos bombeiros, em especial de Santa Combadão. Vamos então à musiquinha do Toy, que assinala também esta data, verão e amor, cerveja no congelador. Voltamos depois deste tema e dos nossos compromissos comerciais.

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8: E cá estamos nós nos últimos minutinhos, são mesmo os últimos. Portanto, vamos a isso. Estou por aqui à vossa espera até às 20. Quem quiser poderá ligar agora mesmo, que não temos aqui nenhuma chamadinha. Só vou aproveitar para divulgar aqui também uma notícia de necrologia, que entretanto chegou hoje aos nossos estúdios. Dizer que segundo o grupo funerário Abel Fernandes e Funerária do Alva, faleceu aqui em Arganil Maria Lisete Alves da Costa Jorge, com

0: Ah, se calhar, isto nunca se sabe. Então é a nossa Rosinha. Oh,
1: Oh, Lourdinha, não
0: querida
1: deixe.
0: Rosa, então, ainda a trabalhar.
1: Sim.
0: Pois,
1: Sim,
0: isto é
1: estou
0: que é.
1: a trabalhar.
0: Não há horários, não é, querida Rosa? Aí é assim.
1: Não, não. Ninguém tem horários.
0: Ah, pois não.
1: Não, ninguém tem horários. Quem
0: É.
1: tem trabalho tem sempre que fazer.
0: Isso é verdade. Só se
1: Tem
0: tiver.
1: sempre que fazer.
0: Só se não pudermos de todo, não é? Se houver outro
1: Tal e qual.
0: compromisso relacionado com a saúde, de resto,
1: Exatamente.
0: não é, Rosinha?
1: Exatamente.
0: Então, e que
1: Tem.
0: musiquinha é que vamos ouvir por aí?
1: Olha, vamos ver então como o meu filho é fã dos Nemanos, né? Porque também tocou
0: Ah!
1: com eles no Carregal do Sal. Vamos pôr os Nemanos,
0: Que
1: o
0: bem!
1: Naná.
0: Sim, senhora.
1: Para todo o auditório, especialmente para ti e para a tua família, um beijinho.
0: Igualmente, querida Rosinha, igualmente.
1: Para os meus daqui também. E um beijinho para a tia Laurinda, obrigada também pelo carinho que ela tem apoiado e tudo. E para quem está a vir ainda.
0: Ora, que bem, querida Rosinha. Então, e o nosso Martim também está por aí? Agora sim. Se calhar no fim de semana é que não.
1: É assim, sigo há um bocadinho, mas tem, como é que se diz? Está a treinar nos treinos dele, que amanhã vai ter saída, e então tem os fins de semana de agosto repleto. Pronto,
0: Meu Deus.
1: ele não tem férias para ir para aí, que eu estou muito chateado.
0: Pois acredito, também lhe faz falta um bocadinho, não é? Mas
1: Ou é
0: pronto.
1: saídas da Filarmónica, ou é saídas do Tugas, olha, pronto,
0: Pois é.
1: não há. Olha,
0: Ah, oh,
1: quem
0: querido
1: corre por gosto.
0: Martim.
1: Eu disse nem eu, quem corre por gosto não
0: Pois
1: cansa.
0: é, temos
1: Até
0: que
1: lá.
0: fazer opções na vida, pronto, é assim mesmo. Lá virá o tempo em que conseguirá conciliar tudo,
1: Tem que
0: tem que
1: ser. Ele
0: ser.
1: não pá, ele também não tem descanso.
0: Pois
1: Depois,
0: acredita, é
1: é,
0: uma
1: para o
0: vida
1: mês que vem já tem
0: complicada.
1: escola e ele depois vai
0: Pois.
1: ser mais umas chatices para ele, né?
0: E é que depressa passa, pois é, já estamos em
1: Passa rápido.
0: agosto, parece que não, mas isto é ver andar o verão, é
1: É
0: verdade,
1: verdade,
0: querida
1: olha.
0: Rosa. Olha, mas um beijinho grande para ele e tudo a correr bem, boas atuações, que seja feliz também nesse mundo da música,
1: Daqui a uns dias
0: é o que
1: fazem
0: nós
1: lá mais uma
0: desejamos.
1: visita quando lá estiveres.
0: Exatamente, é
1: Assim.
0: quando quiserem, as portas estão sempre abertas, querida Rosinha.
1: Exatamente.
0: É
1: Quando
0: sempre um
1: tiveres um
0: programa
1: convite,
0: divertido com eles, com os
1: quando
0: nossos
1: tiveres um convite, só que eles
0: Tugas da
1: não puderem.
0: gravata. Exatamente. Então, mas eu estou sempre disponível. É só combinarmos, dizer uma altura mais desafogada para eles, talvez que não esta, não é? Que no verão é sempre mais complicado, talvez. Exatamente.
1: Exatamente. É
0: Combinaremos
1: verdade.
0: adiante. Sim, senhor. Querida Rosinha,
1: Pronto,
0: obrigada
1: olha.
0: por tudo, do
1: Um
0: fundo do
1: grande
0: coração.
1: beijinho, tudo de bom,
0: Muita saúde e o
1: obrigada.
0: melhor para vocês. É o que eu desejo
1: Igualmente.
0: sempre. Um beijinho,
1: Tá,
0: bom
1: obrigada.
0: trabalhinho e bom
1: Beijinho.
0: fim de semana. Beijinho
1: Tchau,
0: grande.
1: igualmente. Obrigada.
0: Obrigada,
1: Tchau.
0: obrigada.
1: Tchau.

0: E foram os Némanos com Paz Paz Funaná. Passam agora 44 minutinhos depois das 19 nesta sexta-feira, 7 de agosto. Quase, quase a chegar ao final do programa, mas não é que tive aqui uma surpresa tão boa, é verdade. Um amiguinho que faz mais parte da designada maioria silenciosa que está connosco e hoje resolveu vir aqui pedir uma música e muito bem. Então, muito boa tarde.
1: Ora, viva, muito boa tarde.
0: Eu, por Mário Carvalho, nem estava a ver quem era. Se falássemos do marido, ah, isso já era outra coisa.
1: Mas o verdadeiro nome é Mário Carvalho. Mário é um diminutivo há muitos anos.
0: Essa é que é a verdade, é como eu sou sempre a Lourdinhas, mas não há problema
1: sempre,
0: de termos os diminutivos, não é, Cris Mário?
1: Exatamente.
0: Pois, é
1: sem
0: bom
1: dúvida,
0: sinal.
1: Sem dúvida.
0: Somos sempre pequeninos, a vida toda.
1: Até no tamanho.
0: Até no tamanho, essa é que é verdade.
1: Até no tamanho.
0: Então é o nosso querido amigo que é bombeiro, voluntário, que de facto merece aqui todo o nosso reconhecimento. Falávamos em off, Mário, que dia grande, não é? Como todos os outros.
1: É verdade.
0: Dia sim, começou
1: é
0: sempre, cedo,
1: sim.
0: Não é? Seis da manhã.
1: Seis da manhã.
0: E só agora é que se para um bocadito.
1: É verdade.
0: Muitas viagens a Coimbra já hoje.
1: Tempo a andar.
0: Marido, já de olhos fechados, já sabe as curvas e tudo, daqui até Coimbra. Oh,
1: muita curva, muito buraco, infelizmente.
0: Pois também, às vezes também,
1: muita
0: e muito
1: curva.
0: cansaço.
1: Também, e o calor não é fácil.
0: Pois não,
1: tanto
0: e lidar com as situações que vocês lidam, essa é que é essa.
1: Não é só fácil para nós, é quem lá vai atrás do doente, ou seja, o doente de consulta ou doente sinistrado, com este calor não é fácil.
0: Não é, não, de todo, não.
1: Além da dor, tudo não é fácil.
0: Então não é, olha, eu só tenho a dizer obrigada, marido, porque não faço ideia.
1: Estamos cá para ajudar,
0: o que é que vocês
1: se calhar
0: passam?
1: Não tão como podemos, porque é difícil, faltam meios humanos, faltam meios materiais às vezes.
0: Pois é.
1: É muita gente a pedir, é muito transporte, e é muita situação. E
0: só quem está dentro das coisas é que sabe.
1: É só quem está, encarrado de serviços para Coimbra e para aí fora.
0: Não
1: Coimbra,
0: é fácil.
1: Porto, para aí fora.
0: Pois é. Oh, querido marido,
1: é,
0: olha,
1: sim,
0: que tenha um bom descanso, pelo menos, no pouquinho de tempo
1: obrigado,
0: que vai à caminha.
1: Obrigado. Já começaram outros, e tem uma roda, já começaram outros.
0: É sempre a andar, não é? E não há descanso,
1: é grande,
0: sempre a andar.
1: Não somos só nós, é enfermeiros, é médicos, é GNR.
0: Grande
1: fazemos
0: equipa.
1: Fazemos parte de uma roda vida que é proteção civil.
0: É verdade. Aqueles que mais precisamos e que contactamos nos momentos difíceis, é verdade.
1: É.
0: São esses que estão lá.
1: Estamos cá dentro do possível para ajudar.
0: Muito obrigada por isso, querido marido.
1: Poderá muitas vezes não ser do agrado de alguém, tentamos fazer, mas não somos...
0: Não deixam de ser humanos.
1: Não há nada perfeito.
0: Ah,
1: exatamente,
0: pois é.
1: Somos humanos.
0: É. Com certeza. Então,
1: sem
0: e marido,
1: dúvida.
0: Vem uma musiquinha a pensar nos bombeiros, não é?
1: Exatamente. O Alma Sul, o bombeiro voluntário.
0: E vai para quem, querido marido, assim alguém em particular?
1: Sim, olha, quero começar especialmente por todos os meus colegas bombeiros, eu não digo Arganil, digo de Portugal, porque cada um tem a sua terra, o seu orgulho, a sua corporação. E quando falo bombeiros na área de saúde, que é todo o ano, e depois bombeiros da área do fogo, que é mais especialmente nesta época.
0: É verdade.
1: Não posso deixar de me dedicar a todos os doentes, porque fazem parte da vida, da sociedade, infelizmente, são os que mais sofrem, a toda a proteção civil e bombeiros da Ucrânia, o que tem passado há 2 anos para cá, os bombeiros da Ucrânia, a Espanha, a França, a Itália, não tem sido fácil por esse mundo fora.
0: Pois não.
1: E para ti, um beijinho especial, como eu costumo dizer, está no sítio certo, faz o que gosta e é
0: Mário.
1: Parte integrante do Rádio Clube de Arganil.
0: E vejo isso desse lado também, de verdade. Muito obrigada pela humanidade, pelo carinho, pela atenção que tem por todos, querido marido.
1: Claro que sim.
0: E pelas mensagens enviadas, sempre que pode também.
1: Sempre pode, exatamente. Para todo o auditório, um resto de uma boa tarde e um bom fim de semana para todos.
0: E igualmente, e bom trabalhinho e, claro, sempre pouco de serviço, pelo menos ao nível dos incêndios, é o que nós desejamos,
1: sim,
0: não é,
1: sim.
0: Nesta altura.
1: Nós,
0: é
1: neste
0: verdade.
1: Momento, temos o pessoal em Pena Cova em prevenção.
0: Pois
1: são
0: é.
1: São estipulados para várias zonas.
0: Ah, sempre, ou para um lado ou para o outro.
1: Lá para o lado do Viseu também não foi o grande, pronto, mas...
0: Eles vão sempre surgindo.
1: Faz parte da época, infelizmente.
0: Pois faz. É um mal que não se consegue combater de todo.
1: Enfim. E é muito mal, mas pronto, é o
0: mesmo,
1: que temos.
0: É o que temos, é. Querido Marito, olha, foi mesmo um gosto ouvi-lo por aqui. Um beijinho
1: igualmente,
0: muito,
1: amiga,
0: muito grande.
1: Bom programa, como é habitual da sua parte.
0: Obrigadíssimo. E até breve, sempre. Um beijinho
1: até breve,
0: enorme,
1: sempre,
0: Marito.
1: Beijinho,
0: obrigada, beijinho.
1: Boa tarde.
0: Boa tarde.

0: Tema muitíssimo bonito, Alma Sul com bombeiro voluntário, pedido pelo nosso querido Mário Carvalho, bombeiro aqui nos Bombeiros Voluntários Argos de Arganil. É verdade, um bem-aja a todos os bombeiros e por serem nossos amigos também, nossos ouvintes, ficamos muito felizes por isso. Mais uma chamadinha que é a última hoje, boa tarde.
1: Boa tarde, Ana Lourdes.
0: Então, boa tarde para a ceia, não é? Nosso querido
1: Exatamente.
0: Nelson.
1: É, o
0: mais, conhecido
1: mais conhecido
0: por Nelson Piolho.
1: Piolho.
0: Então, e porquê que é Piolho?
1: Já vem do tempo do meu avô.
0: Ai, é.
1: É uma homenagem de família.
0: Ora, pronto, antes Piolho que outra coisa qualquer,
1: não,
0: pronto.
1: Nunca levei a mal esta apelido.
0: Exatamente, nem é para levar, pois com certeza.
1: Tenho muito orgulho da família que tive.
0: Ora, nem mais, isso é que é bom. Então, querido Nelson, vamos saber qual é a musiquinha que quer ouvir por aqui na rádio hoje.
1: É o Nel Monteiro. É o Azar na Praia.
0: Ora, Azar na Praia.
1: Muita gente agora vai para a praia, Deus queira que não tenham lá azar nenhum, não é?
0: Não deixem lá a roupa, não é? Que é um problema.
1: Pois
0: depois têm que comprar assim à saída.
1: Não convém.
0: Então, e dedica alguém este tema, Sr. Nelson?
1: É, para não estar a perder tempo, é para todo o pessoal da rádio e para todos os ouvintes, para todos os meus amigos e quem conhece o Piolho e toda a gente, todo o auditório.
0: Olha, foi um gosto recebê-lo, querido Nelson, que já não ouvia há muito por aqui.
1: Estamos a perder muito tempo.
0: Muito obrigada.
1: Já não dá tempo para outro hoje.
0: Pois já não, hoje já fica por aqui e já só passo uma musiquinha em off, é verdade.
1: Eu liguei porque, pronto, eu ouvi a pequeninha menina Lourdes a dizer que havia, estava as linhas.
0: Estava, isto aqui calminho, fez muito bem, gostámos de o ouvir, Sr. Nelson.
1: A gente não adianta ver se está sempre aí, sempre aqui.
0: Com certeza, hoje foi o dia certo para ligar, muito obrigada. Um beijinho e saúde, Sr. Nelson, muita saudinha.
1: Boa noite,
0: uma boa tarde, bom fim de semana, muito obrigada. Então vamos mesmo à musiquinha pedida aqui pelo Sr. Nelson, Nel Monteiro, Azar na Praia, e depois a nossa Dulce queria ouvir, já não será na íntegra, o Elafum, Se Eu Fosse um Rato. Já não temos tempo para a musiquinha eventualmente, mas a nossa amiguinha Dulce aproveita aqui para saudar aqui o seu marido, os filhinhos, os netos, a avó Alzira, a amiga Olga, e diz beijinhos e até segunda-feira. Beijinhos, querida Dulce, beijinhos a todos, votos de um excelente fim de semana. Muito obrigada por terem estado connosco, por terem participado e por terem ouvido. Aliás, até domingo, que eu cá estarei a fazer-vos companhia também.

0: São 20 horas.
1: São 20 horas, pedimos desculpa à amiga Dulce Duarte, que já não tivemos mesmo possibilidade de colocar a sua musiquinha, mas poderá participar na segunda-feira. Já agora só anunciar que vão ficar com Carrossel Musical, programa apresentado por Lina Almeida.

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1: Olá amigos, a todos muito boa tarde, sejam muito bem-vindos, bem-vindo a mais um programa Carrossel Musical.
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1: Como tem sido hábito nestes últimos programas, o folclore prevalece. Um abraço para todos os grupos e reis folclóricos de norte a sul do país, além fronteiras e ilhas, e também nas comunidades dos nossos imigrantes. E sem demora, vamos até... vamos ficar pelo Douro Litoral Valongo e vamos estar com nas margens do Rio Ferreira. E vamos ouvir o quê? Vamos ouvir um fado. Pode ser? Então,

abrimos o programa de hoje com o... Fomos até a cidade do Sobrado, ali para o Valongo. Agora vamos descer mais abaixo e vamos ficar com... Ora, entre o Espargal e a Lesíria. É isso mesmo, vamos até Riachos, sem demora, com as coisas do nosso povo. Os nossos costumes e as tradições. Ah, o telefone 916272896. 916272896. Faça o favor. Agora vamos dançar, se você quiser daí, o Vira da Charneca. Estamos nessa?

E estivemos assim na charneca. Agora vamos até a Lesídia e do vamos aqui o Alentejo da charneca. Vamos até ali Ponte Sor, mais especificamente em Monte Argil. Vamos ficar com o Fadinho.

E assim estivemos em Monte Argil e agora por que não irmos até, deixa ver aqui, vamos aqui, ora, gente que trabalha e canta, vamos às Gentes de Almeirim, Associação Cultural e Etnográfica, e o que é que vamos ouvir? Vamos ouvir o fandango, vamos ouvir o fandango, então vamos nessa, ora, aqui está ele.

E estivemos assim, continua, ou melhor, continuamos assim com o folclore, quando são 8 horas, com 21 minutos. E vamos prosseguir com. Vamos novamente ao Sobrado, Valongo, e vamos ficar com o Rio Ferreira, que é o rio que lá passa.

vamos continuar assim com folclore, porque depois mais um tema, porque depois vem aí a publicidade. Então vamos voltar novamente a Riachos, ali pela zona de Torres Nova, Ribatejo, e vamos com a destrabadinha, Reixo Folclórico, os Camponeses de Riachos.

E como os temas são pequenos, ainda vamos ouvir mais um e vamos até novamente até Ponte Sor, mais especificamente até Monte Argile. E vamos ficar com Padre Zé. Depois sim, eu volto depois da publicidade. Pode ser? Então, vamos nessa, tia Vanessa. E o telefone já sabe, 91627-2896.

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1: E quando são 8 horas 41 minutos, vamos novamente até Monte Argil, mas desta vez vamos ouvir a valsa passada, mas com o grupo de Realejos de Monte Argil.

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Ora, e nas canções da minha, da sua, da nossa saudade, hoje recordamos assim o António Frazão, com o Teu Sorriso, com uma composição de Abílio Branches e João de Vasconcelos e Sá. Horas, 8 horas 48 minutos e telefone 916272896. Boa noite.

Ora bom, e quando são? Quando são? Quando são? Deixa ver que horas são. 8 horas com 55 minutos. Então vamos ouvir mais uma canção. Aqui, quero agradecer desde já aos ouvintes, mas há aqui um que me coloca a seguinte pergunta: como é que eu vou buscar tanta inspiração para todos os programas? Olhe, meu amigo, sabe que eu também não fecho bem a porta. Quero ouvir. Ainda tem seu pirulau? Se não tem, fica com este.

Vamos lá embora, porque daqui a bocado é noite. Estamos no final da primeira hora. Eu vou contar consigo aí desse lado e eu volto depois. Um até já.

0: São 21 horas. 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
1: No âmbito da iniciativa Noites de Verão, promovida pelo município de Arganil até dia 28 de agosto, no próximo sábado, dia 8 do corrente mês, vai realizar-se o Arganil Summer Fest no Parque Verde do Subpasso, em Arganil, entre as 19 horas e as 4 da manhã. Haverá música, boa comida, photobooth 360 graus, num evento que tem entrada gratuita. Refira-se que vão animar a tarde e a noite o DJ Phil Capa, Bruno Pato Acústico, Revival Night, DJs Rubent e José Nunes e o DJ Macongo. Note-se que esta é uma iniciativa organizada pelas associações juvenis do Conselho de Arganil, em parceria com o município. O município de Penacova investiu 465 mil euros em dois novos autocarros. Dois novos autocarros vieram assim renovar a frota da autarquia, um elétrico e outro a diesel. As duas viaturas foram apresentadas no dia do município e transportaram a comitiva oficial na inauguração da estrada municipal Paradela São Mamed. O autocarro elétrico foi testado durante as festas do município, ligando os parques de estacionamento periféricos ao Largo Alberto Leitão. O autocarro, com capacidade para 20 passageiros, foi escolhido pelas dimensões reduzidas que permitem circular nas ruas do centro histórico. Já a viatura elétrica faz parte do Mobi Suave, um projeto a implementar em breve, cujo objetivo é facilitar a mobilidade e o estacionamento em Penacova. O município de Ceia assinou recentemente o contrato de financiamento para a reabilitação do CM 1125, troço que liga o Sabugueiro à Estrada Nacional 232, entre Gouveia e Manteigas, na zona da Ponte de Cabaços, uma das primeiras intervenções previstas no âmbito do plano de revitalização do Parque Natural da Serra da Estrela. A empreitada contempla a reabilitação e a melhoria das condições de segurança da Estrada Verde do Parque Natural da Serra da Estrela, uma infraestrutura de grande importância para a mobilidade, valorização do território e acesso a uma das zonas mais emblemáticas da Serra da Estrela. De acordo com a Câmara Municipal de Ceia, o projeto beneficia de uma comparticipação do Estado no valor de 500 mil euros ao abrigo do Plano de Revitalização da Serra da Estrela, criado pelo Governo para responder aos impactos provocados pelos incêndios de 2022. O investimento global da intervenção ascende a 1.247.313,12 euros, acrescido de IVA, sendo o remanescente suportado pelo município.
0: O estado do tempo nas próximas 24 horas.
1: Céu pouco nublado ou limpo, apresentando períodos de mais nebulosidade no litoral a norte do Cabo Raso até meio da manhã e para o final do dia. Vento fraco a moderado, soprando por vezes forte até 40 km hora nas terras altas do centro e sul a partir do meio da tarde. Possibilidade de formação de neblina ou nevoeiro matinal em alguns locais do litoral a norte do Cabo Raso. São estas as previsões do tempo para esta sexta-feira. 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
1: É isso mesmo, cá estou de novo. E agradeço desde já por você aguardar aí desse lado. Ora bem, quando são 9 horas e 16 minutos e abrimos esta segunda hora viajando por Portugal. Foi o Mário Gil, uma canção já com alguns anos, mas que é sempre bom recordar. E agora vamos continuando. Olha, vai em viagem? Leva-me consigo? Ótimo, vou ao seu lado. Mas atenção, conduza com segurança. Vale mais perder um minuto na vida do que a vida num minuto. Está a jantar? Olha, está melhor que eu, que ainda não jantei. Mas você não tem culpa nenhuma disso. E outra coisa, ainda tem o seu pai? Já não tem. Eu também já não tenho o meu. Pena. Mas para aqueles que não têm, vão-lhe dedicar esta canção. E para aqueles que têm, dedicam também. Pode ser? Então... meu querido pai.

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2: Esta é uma canção já bem, bem velhinha dos Renovadores. Querido paizinho, ora bom, e quando são 9 horas com 23 minutos, deixa ver ali, ainda dá para mais uma canção, porque depois vem aí a publicidade e eu volto depois. Lembram-se do conjunto Maria Albertina? Claro, quem é que se não lembra? Atravessou gerações e ainda hoje marcam as suas canções. Então, das muitas que gravaram, eu selecionei esta. Ai, ai, cabeça de vento. Ui, isso é o mais que há para aí.

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1: E é assim mesmo, quando são... Ora bem, quando são 9 horas e 38 minutos, estamos quase na reta final, mas o quase ainda falta. Agora vamos até aos Açores e depois vamos ao telemóvel, pode ser? E o telefone, 91-627-2896, 91-627-2896. Então,

Maravilha, estivemos nos Açores, és tu Açores. Belos tempos em que eu quase todas as semanas ia aos Açores. Avião da Força Aérea, aí ia eu. Fardadinho, chegava à base das lajes, desfardava-me e depois andava por lá. E o general ia para a vida dele. Ora bom, então vamos ao telemóvel. O telemóvel que vamos começar aqui por... A Cacilda da Estosa, o César, a Olga Cristina de Tábua, a Leonilde Foz da Moura, a Laurinda Alves da Cernada, a Dulce de Miranda do Corvo, o Carlos Jorge da Avô, o Nelson Piolho, a Natália Coutinho da Aveiro, a Lucinda Costa de Coimbra e também pela Arnosa, o Fernando Coimbra. Ora bom, e agora vamos aqui às mensagens. A Patrocínio diz que, boa noite, bom programa, sou lindo, bom fim de semana para nós pela França. Beijinhos e abraços. Mesmo uma maravilha, acabamos de jantar e vamos ao merecido descanso. Tudo bom para vocês, meus amigos. Então, e tenham ótimas viagens por aí. Ora bem, então agora vamos ir nas mensagens, deixa ver se eu não me vou perder por aqui. Ora, aqui já falei a Laurinda Alves, a Leonilde, o Carlos Castanheira de Foz da Moura. Quem é que está aqui? A Fernandinha de Lourosa, minha amiga. A Fernandinha de Lourosa está por aí. Ora bom, então eu aqui na o Carlos Castanheira. Esta é a linha de Castro Dar. Beijinhos para a Oficina Cabra de Ouro e para a doutora Joana e para a doutora Tânia. E eu prometi que ia fazer lá uma visita a vocês. Não me esqueci. Portanto, e mais ninguém. E mais ninguém. Pois, porque o resto... Agora, vou falar aqui para aqui a cábula do papel. Portanto, para aqui já está tudo... aqui no Luxemburgo estão cá o André, a Rita e o Rodrigo, o Coirãozinho. Nas pousadas está o Gei, a Cecília e o Timanel. Na Cercosa está o Manuel Reis e a Maria do Céu. Na Arnosa, o Fernando já disse, a Patrocínio e o marido,

também já disse, e pronto, está tudo por aqui. Mas nada, já está o telemóvel, já está arrumado, mas se tiver mais algum molho. Ora bom, e são, quem é que está aqui? A Helena do Vilar, acordou agora, a tia Helena acordou agora. Ora bom, 21 horas e 45 minutos, portanto 9 horas e 45 minutos, e agora, eu vou revelar, não é confidência nenhuma, mas acho que nunca disse neste programa, faz parte da minha maneira de ser, e hoje foram vários ouvintes que ao longo dos programas vem dizendo que eu tenho sempre muita energia para os programas e que tento sempre, não é tento porque faço, há aqui um ouvinte que diz que eu que tento sempre a música ser sempre música diferente. E sim, porque, por exemplo, neste caso do folclore, eu tenho o privilégio de ter uma coleção de folclore fabulosa. Neste momento estou com a coleção dos CDs. E eu vou variando, tenho possibilidades disso. E eu vou dizer-vos que a música e a natureza ajudam-me a viver até morrer. Tive sempre esta filosofia que a música e a natureza ajudam-me a viver até morrer. Enquanto o Criador me cá deixar andar, música faz parte de mim, porque a linguagem, música é a linguagem universal. E é uma terapia. Ouvir rádio está na moda. E recordar estas canções que eu aqui passo, não sei se são as melhores, se o programa é o melhor ou não, é o meu programa. E quem avalia são os ouvintes. E por isso, esta canção é muito especial para todos vocês. Agradecer a todos aqueles que, pelo telefone, marcaram a sua presença. Um abraço para todos. As maiores felicidades. Isto ainda não é despedida. E o meu muito obrigado. E esta canção é com muito, muito, um abraço para todos vocês. Ouvintes com muito, muito, muito carinho, com muita amizade. Ouçam, que a canção é muito bonita. É cantada por um amigo meu, de um grupo alentejano, já com 80 e tais. Boa noite.

Digam lá que não é uma canção bonita. Para vocês, com um abraço apertadinho. Amizade. E porque ontem, a ponte 25 de Abril, esteve de parabéns. 60 anos. Fez 60 anos que foi inaugurada. Então, vamos recordar esta música, A Ponte, Namora o Tejo, do Conjunto Maria Albertina.

E recordámos assim o conjunto Maria Albertina, uma canção gravada em 1965, A Ponte Namora o Tejo. Estamos quase na reta final, 9 horas com 54 minutos, eu vou aproveitar para me despedir já. Quero dizer-vos que, como sempre, vou despedir-me até ao próximo programa com amizade. Dizer-vos também que foi um problema? Não. Não foi um problema, pelo contrário, foi um gosto. Tê-los a vós, amigos ouvintes, na minha companhia, eu daqui e vocês daí, porque sem vocês não há rádio e o programa não tinha razão de existir, nem a rádio, né? Portanto, os programas nós fazemos tudo por vocês. Nunca é demais agradecer-vos a simpatia, a forma como nos recebem quando vão em viagem, quando estão nas vossas casas, nos mais diversos sítios, não quero mais agradecer. O meu muito obrigado. Quero dizer também que este programa foi transmitido alguns do Conselho de Mortágua, Estúdios Produções Carrossel, com realização e apresentação de Lindo de Almeida. O controle de emissão, como sempre, é do Bruno Brito. Deus com todos nós, um abraço, fiquem por aí, um resto de noite agradável, sejam felizes e, como sempre, até sexta-feira, se o Criador assim o permitir. Um abraço, tudo bom, com tanta festa por aí do Norte a Sul, se na sua região, na sua aldeia, na sua vila, na sua cidade há festa, olhe, vá à festa e faça festa, está bem? Então, mais uma vez, um abraço, Deus com todos nós, e até à próxima sexta-feira, se o Criador quiser.

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0: São 22 horas.
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0: São 23 horas.
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0: É meia-noite. 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
1: Até dia 31 de agosto está patente na Casa da Cultura de Góis a exposição coletiva Memórias de um Lugar. A mostra reúne os trabalhos desenvolvidos na primeira edição do Ateliê na Aldeia, um projeto que promove a criação artística através da vivência do território e da interação com a comunidade, valorizando o património cultural e natural do concelho. Esta exposição resulta da residência artístico-pedagógica realizada no ano passado na Aldeia da Cabreira, que reuniu 11 participantes, entre jovens e professores de artes visuais dos ateliês de São Bento e Almada. Ao longo de uma semana, o grupo explorou o concelho de Góis através de desenho de observação, escultura em barro, ilustração, fotografia, caminhadas e pintura mural, num processo de criação e partilha artística. As obras agora apresentadas refletem as vivências e os diferentes olhares construídos durante essa experiência, traduzindo a relação estabelecida com o território. Paisagens, património, pessoas e elementos identitários de Góis ganharam expressão nas diferentes linguagens artísticas, convidando o público a refletir sobre os conceitos de memória, identidade e pertença. O município de Tábua vai promover, na época desportiva 2026-2027, o FIT Sénior, um novo programa municipal dirigido à população com 55 ou mais anos, que pretende incentivar a prática regular de atividade física e promover estilos de vida saudáveis. Sob o lema Mais Movimento, Mais Saúde, Mais Vida, o programa aposta na melhoria da condição física, da autonomia, da saúde e do bem-estar, proporcionando igualmente momentos de convívio e inclusão social. O FIT Sénior vai integrar 3 modalidades adaptadas às capacidades e necessidades dos participantes e orientadas por técnicos qualificados, neste caso o walking football, futebol adaptado praticado a caminhar, bócia, modalidade de precisão e estratégia que estimula a concentração, a coordenação e o convívio, e o movimento sénior, composto por sessões de exercício físico adaptado para reforçar a mobilidade, o equilíbrio e a qualidade de vida. As atividades vão arrancar no dia 23 de setembro, no âmbito da Semana Europeia do Desporto, e decorrerão em diferentes instalações desportivas municipais. A participação é gratuita, estando as inscrições limitadas ao número de vagas disponíveis. Os interessados poderão inscrever-se nas instalações desportivas municipais ou obter mais informações através do telefone 235-410-340 ou do e-mail desporto@cm-tabua.pt. Em Santa Combadão, a Presidente da Câmara Municipal, Inês Mato, já procedeu à assinatura de um contrato-programa com o Governo que vai assegurar o financiamento da requalificação do antigo edifício do GAT. O apoio, de cerca de 460 mil euros, vai permitir recuperar o imóvel para instalar o arquivo municipal. O projeto inclui ainda a criação de um albergue municipal, destinado sobretudo ao acolhimento de jovens e peregrinos. A mudança permitirá dotar o arquivo municipal de instalações mais adequadas às atuais necessidades deste serviço, garantindo, segundo o município, melhores condições para a preservação, organização e consulta do património documental do concelho. O albergue vai constituir uma valência complementar de apoio ao acolhimento de visitantes. Além de Santa Combadão, reuniram-se na Covilhã representantes de mais 9 municípios da região centro para a assinatura de contratos-programa no âmbito da cooperação técnica e financeira entre a administração central e a administração local.
0: O estado do tempo nas próximas 24 horas.
1: Períodos de céu muito nublado, apresentando-se em geral pouco nublado na região sul e até ao fim da manhã no interior norte e centro. períodos de chuva ou aguaceiros no norte e centro, com possibilidade de ocorrência de trovoada durante a tarde. Vento fraco a moderado, soprando em geral fraco de várias direções no norte e centro até ao fim da manhã. Possibilidade de formação de neblina ou nevoeiro matinal no litoral oeste. Pequena descida da temperatura máxima, em especial no interior, norte e centro. E depois das notícias, continuo desse lado a fazer-nos companhia por aqui na RCA. Tenha um bom fim de semana e, se for caso disso, umas ótimas férias.
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0: Já reparou que o dia está à sua frente, inteiramente à sua espera? Trata-se de um instante novo, um recomeço, uma promessa silenciosa de que tudo pode, de facto, ser diferente. O sol não nasceu apenas lá fora, ele nasceu também dentro do seu interior, iluminando caminhos, aquecendo esperanças, reacendendo sonhos que, por vezes, deixamos adormecer. Hoje, faça a escolha de ver a beleza nos pequenos detalhes. Procure o amor nos gestos simples e reconheça a força que o define como pessoa. Deixe para trás tudo aquilo que pesa e que já não lhe serve. Abrace o que o inspira e caminhe com o coração leve, ciente de que cada minuto é um verdadeiro presente e cada respiração é uma nova oportunidade. Pense nisto e seja feliz. A vida é maravilhosa. Às vezes, só é preciso superar a poeira que escurece os nossos dias e que deixa o nosso olhar triste e sombrio. As suas falhas não devem nunca resumir quem você é, pois elas são apenas uma parte do seu processo evolutivo. A capacidade de aprendizagem do ser humano é extraordinária. Para comprovar isso, basta lembrar-se das coisas que fez no passado e que hoje já não fazem mais sentido na sua vida. Isso é evoluir, é crescer, é ir mais além. Pense nisto e seja feliz. A vida ensina-nos o valor de cada coisa e com o tempo aprendemos a sentir com suavidade e delicadeza o seu encanto. Aprendemos a não desperdiçar nenhum instante de ternura e abraçar com coragem tudo aquilo que ela derrama sobre a nossa existência, como um ato de amor e generosidade. Não deixe de acreditar no amor, mas certifique-se que está a entregar o seu coração para alguém que dá valor aos seus sentimentos, às suas ideias e aos seus planos. Certifique-se de que quando estão juntos, aquele abraço vale muito mais que qualquer palavra. Pense nisto e seja feliz. Apesar de algumas limitações físicas e mentais que a idade mais prolongada pode nos trazer, sabemos que existem pessoas que, mesmo com as limitações próprias da idade, conseguem ser felizes. Acreditam em si próprias, vivendo um dia de cada vez com muita alegria e gratidão, não ficando à espera do tão temido fim. Estas pessoas não se dedicam às novas limitações, simplesmente aceitam-nas, agradecendo e rentabilizando as competências que ainda mantêm. Não podemos interromper o curso imparável dos dias e dos anos que passam por nós, mas podemos e devemos apostar em cada momento como se fosse o mais importante da nossa vida, com o reconhecimento pelo que somos e não com a angústia do que desejávamos ser ou daquilo que já fomos. Somente deste modo estaremos a construir razões para sermos felizes até ao último dia da nossa existência. Pense nisto e seja feliz. Quando nos deparamos com alguma situação mais complicada e difícil na nossa vida, facilmente nos deixamos envolver numa espiral de tristeza e desânimo. Ficamos com a terrível sensação que o céu desabou sobre a nossa cabeça e que tudo de mal, a partir desse momento, vai nos acontecer. Mas saiba, por muito difícil que seja a situação que possa estar a enfrentar, existe e existirá sempre um amanhã de esperança e de alegria à sua espera. Lembre-se, depois de um inverno rigoroso, vem sempre uma linda primavera. Por isso, não desanime, nem se deixe abater facilmente. Não baixe os braços e não desista de lutar por dias melhores. Acredite na sua força interior, na sua capacidade de resistência e superação. Saiba retirar sempre algo positivo daquilo que de negativo lhe aconteceu. Você tem que ser o primeiro a querer ser feliz e lutar por isso, mesmo que por vezes pense que não vai conseguir. O importante não é vencer todos os dias, mas lutar sempre. Pense nisto e seja feliz.
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0: Bem-vindos a Pomares, freguesia do concelho de Arganil. Pomares é muita fruta.
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0: É uma da manhã.
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